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e fala assim: olha, eu sinto muito pelos teus inimigos, mas Deus vai te levantar poderosamente em nome de Jesus. Se você crê nisso, dá um grito de júbilo aí, povo santo. Oh, Marabaxê. Meu Deus.

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Irmãos, eu perguntei a Jesus: Jesus, por que tu me escolheu? Logo eu, um maconheiro, um cheirador de cocaína, alguém que jogou o nome da família na lama. Eu perguntei: Deus, por que eu? Por que tu me escolheu? E Jesus me respondeu: porque eu escolho as coisas loucas deste mundo para confundir as sábias. Porque eu escolho aqueles que não são para confundir os que são. Porque eu escolho as coisas fracas e desprezíveis deste mundo para aniquilar as fortes. E durante este diálogo com Deus, Ele me deu uma canção nova. E eu vou cantar para você. Se acomoda aí no seu lugar, sinta um pouquinho.

fosse boca de Deus aqui nesta noite e emprestasse seus lábios ao Senhor e cantasse para a pessoa que está do seu lado: filho, eu quero tanto. Vamos lá. Filho, eu enxugar teu pranto, te fazer só meu. 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Eu te amo tanto, cante.

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Encerra-se por hoje a programação evangélica cristã de segunda a sexta até a meia-noite, aqui na 100.5, a FM Líder. Vem aí o Clube da Madrugada, até às 5 horas da manhã. Tenham todos uma ótima noite.

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0: Clube da Madrugada e a hora certa, 12:19.
1: Vocês já ouviram aquela frase que fala assim: do inferno é que se vê o paraíso? É exatamente o que eu descobri nessa canção.

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2: Clube da Madrugada e a hora certa, 1:02.

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3: Clube da Madrugada e a hora certa, 2:04.

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2: Clube da Madrugada e a hora certa. 3 horas em ponto. Ótima madrugada.

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Clube da Madrugada e a hora certa, 3:33.

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1: Clube da Madrugada e a hora certa, 4:02.

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0: Na Paraíba, 7 horas 11 minutos.
1: Eu confirmo, na capital mais linda do país, são 7h11.
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0: avisa ao Centrão que não apoiará a recondução de Mota e Alcolumbre à presidência da Câmara e do Senado.
1: Deputado federal reeleito George Moraes diz que aguarda apoio do prefeito de João Pessoa, Léo Bezerra, a Flávio Bolsonaro. Mas preferência para 2028, reeleito George...
2: será o grande líder do processo.
0: Senadora Daniela Ribeiro faz postagem nas redes sociais em apoio ao presidente no segundo turno e diz que vai com Lula.
1: Após participar de carreata no Rio Grande do Norte com o presidente da República, governador Lucas Ribeiro convoca lideranças políticas para grande ato de apoio a Lula, sabe aonde? Na Rainha da Borborema.
2: O senador eleito João Azevedo está entre os 20 maiores doadores eleitorais do país. Pois é, o socialista doou mais de 350 mil reais a outras candidaturas e recebeu quase 3 milhões de reais, segundo dados do Tribunal Superior Eleitoral.
0: Paraíba pode ampliar número de mulheres na Câmara dos Deputados da Condança das Cadeiras. Capitã Rebeca, Monique Marinho, Elisa Virgínia e Gabi Bevenuti tem possibilidades de assumir mandatos a partir de 2027.
1: 2028 na pauta. Senador Efraim Filho aponta Cabo Gilberto como nome do PL para disputar a prefeitura de João Pessoa. E depois dizem que é a imprensa que tenta antecipar. Parei.
2: Cássio reúne campanhas de Flávio e Lula após decisões conflitantes no Tribunal Superior Eleitoral.
0: E o programa O Paraíba Boa recebe hoje em estúdio o deputado federal mais votado da Paraíba do partido PL. É o Cabo Gilberto Silva, líder da bancada de oposição na Câmara Federal, é o nosso convidado de hoje, daqui a pouco aqui conosco.
1: Tudo isso e muito mais a partir de agora na audiência que mais cresce na Paraíba, O Paraíba Boa.
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0: E hoje é terça-feira, é o primeiro programa, mas é terça, viu? Hoje não é segunda. O dia é 13. O mês é outubro e o ano é 2026. Está no ar o Paraíba Boa, com a força, a informação, a alegria e a irreverência de Fabiano Gomes, Rudinei Araújo, Ednei Oliveira e Dayana Luca.
1: Já na retaguarda desse timaço tem a produção e edição de Ingerson Derzi, na operação de áudio nosso Zé Fernandes. A edição de vídeo é com ele, Venilson Azevedo, e na técnica Zito Alves. Nas redes sociais, Pedro Afonso, Ana Beatriz e na OPEC, Kelvin Monteiro.
2: 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Deixa também o teu comentário, que daqui a pouco a gente vai ler e comentar tudo ao vivo.
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2: 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E nas redes sociais dos apresentadores. Me segue nas redes sociais, é arroba DayanaLucasTV. E também a rede social de Fabiano Gomes é arroba FabianoGomes083. E a tua, Ednei?
1: A minha é Ednei Oliveira, Ednei com Y e Oliveira com dois O. E a sua, Rudinei?
0: A minha arroba Rudinei Araújo PB. Informação, bastidores, política, denúncia, serviço e muita opinião do jeito que a Paraíba gosta. Então, a partir de agora, aumente o volume do seu rádio, porque a maior audiência do rádio jornalismo paraibano chegou com as principais informações do dia na maior audiência da Paraíba no...
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0: Alô, alô, minha Paraíba! Você que nos acompanha a partir de agora até as 9 horas da manhã, com muita informação, bastidores da política, leituras, muitos bastidores e muita opinião, do jeito que a Paraíba gosta, aqui na maior audiência do rádio em todo o estado, o Paraíba Boa, pela FM Líder 100.5, pelo Rádios Net, e você também que se liga conosco através do YouTube, muito obrigado pelo carinho da sua audiência. Nós iniciamos agora, até as 9 horas da manhã, com muita informação, com a melhor equipe do rádio jornalismo paraibano. Daiana Lucas, Ednei Oliveira, bom dia. O programa de hoje está recheado de muitas informações, iniciando a semana hoje, mas hoje não é segunda-feira, é uma terça-feira bem com cara de segunda. É.
1: Bom dia, Rudinei Araújo, bom dia, Zé, Zito, Venilson e a toda a equipe técnica, porque a política não tirou folga nesse final de semana, viu?
2: E foi.
1: Você que tá voltando do feriadão agora, fica ligado que daqui a pouco a gente vai ter atualizado e tudo, porque tem movimento. Tem o governador Lucas Ribeiro reunindo as principais lideranças da Paraíba para concentrar foco e fogo na campanha de Lula aqui na Paraíba. Tem sucessões nas casas legislativas e a briga por 2028, que sim, meus amigos, começou com Efraim Filho colocando agora um novo nome no radar, que daqui a pouco vai estar sentado aqui conosco. É o deputado federal mais votado da história da Paraíba, Cabo Gilberto Silva. Então anote, direita paraibana, direita pessoense. Tem um nome já antecipado para 2028 e daqui a pouco ele vai trazer todos os detalhes aqui, porque a gente vai receber o deputado federal Cabo Gilberto Silva. Bom dia, Daiana.
2: Bom dia a você, Erinei, Rudinei. Bom dia aos nossos queridos ouvintes do O Paraíba Boa. Como é bom estar com vocês. Olha, de uma coisa é certa, eu já vou dizendo a vocês, tem pesquisa para a corrida para a presidência da República que saiu agora, tá? Sabe o que é quentinha? Quentinha. Daqui a pouco eu vou trazer os números, tá, para vocês. E também vou falar sobre Léo Bezerra. Aí você pode se perguntar, vai falar o que sobre Léo? Léo está entre a cruz e a espada. Ou melhor dizendo, está entre Lula e Flávio Bolsonaro. Daqui a pouco eu vou explicar essa dúvida, ou não, essa decisão que Léo precisa tomar nos próximos dias. E olha que a cobrança tá grande, viu, Rudinei?
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0: 7h23 da Paraíba.
1: Rocha.
0: Olha, nós estamos vivendo no país e algumas tendências mundiais que elas devem ser consideradas tanto para os nossos dias de hoje, como também para os dias futuros. E é importante que nós observemos um cenário que ele é real, está posto, mas temos que tratar com muita tranquilidade. Porque as divergências, elas fazem parte de um cotidiano histórico, mundial, e que ela, para ser também mais direto, as divergências nesse mundo velho de meu Deus, elas apareceram desde o primeiro capítulo de Gênesis e ela vai até o último capítulo de Apocalipse. Mas não é a divergência na palavra, não. É a divergência entre as pessoas em ler, digerir e dar as suas opiniões, suas convicções baseado naquilo que está escrito ou nos fatos vistos a olho nu. E aí eu trago a um ponto para a gente trazer à mesa do debate uma grande preocupação. Nós estamos vivendo uma eleição presidencial, porque as eleições dos estados, elas, de alguma forma, quase em todos os estados já se definiram. Aqui na Paraíba o resultado já saiu, nós já temos conhecimento, mas o resultado para o governo federal, ele está em aberto, tanto nos estados, quanto reunindo todos eles e indo para um cenário nacional. E aí qual é a grande situação? Nós vivemos num estado de insegurança jurídica, política, de pensamentos, de narrativas e no horizonte até virtual, porque nós colocamos uma, quando nós colocamos na pauta uma possibilidade que venha a acontecer num processo eleitoral, a gente, Zé, Venilson, Dayana, Ednei, nós já começamos a ficar preocupados com um cenário virtual que pode vir pela frente. Aí você, que loucura é essa? Não é loucura, não. Eu disse aqui nesse microfone e continuo dizendo, não mudei a minha opinião em achar, porque na política é importante dar opiniões e nessas opiniões você ter a noção de que a sua opinião, ela pode nortear um cenário. E aí, qual é o cenário que eu trago? Na minha visão, eu disse isso há uma semana atrás e vou novamente dizer. Para mim, Flávio Bolsonaro continua sendo o favorito nas eleições de 2026. Eu não vi nesses últimos dias algo tão relevante que pudesse criar um ambiente diferente ou uma mudança total de um cenário que estava posto. Mas vamos ao que interessa no meu comentário. Você já imaginou se Lula vira o jogo? E aí você pergunta, como assim? Ele disse, a eleição está posta. Se abrirem as urnas no dia 21 e Lula ganhar por um voto, por 100 votos, por 100 mil votos, por 1 milhão de votos. Ou seja, se ele virar o jogo em cima de Flávio Bolsonaro. E aí você me pergunta, Rudinei, você acredita nisso, nessa eleição? Eu vou dar novamente minha opinião. Eu acho que dificilmente acontecerá uma virada. Mas se acontecer essa virada, vai voltar para o Brasil de novo, que as urnas roubaram as eleições? Nós estamos vivendo num ambiente tão tóxico na política que nós entendemos que se um cenário como esse, de uma eleição, que toda eleição pode ter uma virada, mas se nessa eleição, acontecer uma virada, nós estaremos num ambiente crítico para a nação. Podemos ter novamente um quebra-quebra em Brasília. Podemos ter novamente um ambiente inseguro na capital federal pela não concretização de uma eleição nas urnas. Nós temos aí à nossa frente um ambiente que, na minha visão, vai marchar do jeito que está. Mas se acontecer uma virada, qual é o ambiente que nós viveremos no país se esse fato acontecer? No Brasil, está obrigado a uma eleição começar numa rota e terminar na mesma rota? Por que eu estou dizendo isso? Porque eu vi nas redes sociais nesse final de semana, o tempo todo, comentários de jornalistas e da população em geral dizendo que se Lula virar o jogo, a eleição foi roubada. Meteram a mão nas urnas. Abriram as urnas ou abrirão as urnas para mudar o resultado.
1: Mas, Urinei...
0: E aí, Dayana, eu tenho muita preocupação em observar um ambiente futuro próximo, de que nós estamos num país onde agora os extremos, eles estão tão aparentes que, caso haja uma virada no país, algo de ruim pode acontecer. Esse é o meu comentário de hoje. Eu não estou dizendo que vai, que vira, que pode virar. E que se virar, acontecerá isso. Mas o que eu vi e ouvi nas redes sociais desse final de semana, Dayana, é muito preocupante para o dia pós-eleição.
2: Na verdade, mas... Rodinei, o que preocupa de verdade e já iniciou é o quebra-quebra que está sendo feito também pela esquerda.
0: Mas deixa eu dar,
2: Dayana. São Paulo, por
0: deixa
2: exemplo,
0: eu dar, Dayana, não, já para concluir.
1: Só para concluir. Não, mas era isso mesmo que eu ia tocar no
2: porque
1: assunto.
2: Quando você olha para São Paulo, por exemplo, você já viu vários atos lá na Avenida Paulista da própria direita, que é considerada por alguma uma bolha, sabe? Principalmente da parte da imprensa. De que... Quando a direita organizou atos lá na Avenida Paulista, não aconteceu o mesmo quebra-quebra nem a pichação. O que a gente está vendo já é um cenário preocupante há bastante tempo. O ministro, presidente do Tribunal Superior Eleitoral, precisou entrar no jogo porque foi criado um canal no WhatsApp chamado Tropa do Lula, onde é disseminado fake news. E eu nunca vi no Brasil um negocinho chamado fake news ser tratado com uma tamanha naturalidade como tem sido feito agora. É como eu fui chamado a atenção por uma pessoa que estava disseminando a fake news. E ela disse, abre aspas, mentira é boa só quando eu conto. E esse cenário ele já traz sim preocupação. Porque antes mesmo de acontecer, já está vendo essas movimentações, pichações, depredações do patrimônio público. Está havendo uma guerra de narrativas. E o que mais me espanta é quando pessoas usam a sua maior imagem, a sua relevância de fé, a sua cosmovisão, para alimentar uma mentira que ela sabe que é mentira. E aí você começa a preocupar, você começa a ver alertas do outro lado também. Porque a guerra pelo poder vale tudo, a gente sabe disso desde que mundo é mundo. Mas quando você olha para um cenário como esse, você usa a sua própria fé para sustentar e atribuir uma mentira a outra pessoa pelo espectro do poder, aí você já começa a ficar preocupado com a história. Então, antes de levantar qualquer suspeição sobre um possível 8 de janeiro novamente, que ali a gente tem que abominar, ali a gente tem que condenar, porque ali sim foi atos que depredaram Brasília, foram atos que mexeram com a República e vão ser contados nos livros de histórias daqui a 30, 40 anos. Os nossos filhos, os nossos netos lembrarão desse fatídico 8 de janeiro com uma tristeza profunda, porque ali foi uma tentativa, sim, de ruptura institucional. Ali foi, sim, uma tentativa de ruptura com a democracia. Mas a gente também não pode associar e pegar aquele fato e tratar o que está acontecendo hoje como um fato isolado. uma máquina de fake news que tem sido colocada e tratada com a maior normalidade possível, interferência no pleito, ou no primeiro turno não houveram as decisões de Flávio Dino que interferiram diretamente? Ou não houve, recentemente, agora, final de semana, o Ednei que está levantando fatos fantasiosos, ou São Paulo não viveu um dia de tormento, onde os trabalhadores que são tanto defendidos foram aqueles que precisaram ir às ruas para limpar a sujeira daqueles que defendem a democracia e dizem que são a favor dos trabalhadores? Foram para as ruas fazer. Os trabalhadores, os garis que ficaram nas ruas foram aqueles que foram limpar a sujeira daqueles que defendem os trabalhadores. Aonde é que num Brasil como esse a gente pode aceitar cenários como esse e atribuir naturalidade em posições que não existem? Amigo, extremo tem dos dois lados. E enquanto a gente tratar com normalidade só um, o outro vai continuar se alimentando. Então, antes de levantar uma possível suspeição de um possível 8 de janeiro, a gente tem que lembrar que um 8 de janeiro já está sendo construído nessa eleição. E não pelo outro lado, mas por um lado que sustenta uma máquina de fake news e trata isso com naturalidade, que usa a sua fé, usa a imagem de Nossa Senhora para atribuir uma fake news e sustenta ela do começo ao fim como se fosse verdade. E ainda tenta aí, olha, e foi repreendido em rede nacional. Presidente, isso é uma fake news. Ah, se é fake news eu não sei, mas me contaram. Me contaram não, presidente. O senhor sabia que era fake news e mesmo assim o senhor preferiu sustentar. A gente não pode tratar e usar simplesmente a simbologia. Fascistas, fascistas, fascistas não vencerão quando a gente vê também do outro lado viés fascista também ou não. Porque se você perguntar o significado dessa palavra, muitos nem vão saber responder o que é.
1: Agora tem um detalhe. Isso que você trouxe agora, Ednei, você tocou no assunto que eu iria tocar. A minha pergunta é, vandalismo dos dois lados... O sujo falando do mal lavado é de um lado e do outro, os extremos é doentio. E essa doença dos extremos está refletindo não só nesse pleito, quando você trouxe a informação da questão das fake news, você abre as redes sociais hoje, Rudinei, não se fala de outra coisa. É só direita, esquerda, e de uma forma que a gente olha aquelas informações, a gente formador de opinião, sabe das informações e vê que literalmente é fake news. E o que mais me deixa triste é ver pessoas com conhecimento compartilhando informações falsas do lado, vou dizer, do lado vermelho e do lado verde. Estão tudo misturado e são informações falsas. E aí, quando você falou aqui sobre, quando terminar o resultado das urnas, será que vão dizer que as urnas houve fraude? Houve roubo, então só vale quando eu tô ganhando? Então a urna só é verdadeira quando eu tô ganhando? Não se trata disso. Se trata de olhar o cenário. Já foi falado por A mais B que as eleições, que a urna é segura. A gente recebeu aqui nesses dias o
0: Casimiro,
1: lá do TRE, que ele é o responsável pela parte de segurança do TRE. E eu fiz essa pergunta a ele. Eu fiz essa pergunta a ele porque diante do cenário, todo mundo ficava se questionando, será que as urnas são seguras ou não? Eu fiz essa pergunta a ele. Então, a urna é segura. Então, quem estiver falando sobre essas fake news, não, é segura. E esse tom que já estão querendo usar de, se perder a urna, não. A gente só vai saber no dia 25. E agora eu queria chamar a sua atenção, porque saiu uma pesquisa, foi divulgada agora, e atenção, Paraíba, é a pesquisa BTG Nexo, foi divulgada agora há pouco, tá quentinha, que mostra Flávio Bolsonaro com 52% das intenções de votos válidos e Lula com 48%. Esse já é o primeiro, já é o levantamento do primeiro do Instituto nessa relação do segundo turno, tá? Então, trazendo os dados. Lula, 48%. Flávio, 52%. Flávio sai na frente nessa pesquisa.
2: São os votos consolidados, não é isso?
1: Isso. É a primeira pesquisa da BTG Nexo, que é divulgada, certo? A margem de erro é para 2 pontos percentuais para mais ou para menos. O levantamento escutou 2 mil eleitores de 16 anos ou mais por ligações entre os dias 10 a 12 de outubro. E aí tem um detalhe que me chamou a atenção aqui. Olha só, Brancos e nulos, apenas 5% e não responderam 2%. Se a gente for olhar nesse retrato, sabe, Adinei e Rudinei, a gente começa a enxergar que as pessoas já estão decididas. O número de indecisos que não sabem, não responderam ou que vão votar é muito pequeno. É de apenas 7% nesse universo. Então as pessoas já estão decididas. No segundo turno, os votos totais, Flávio sai com 48%, Lula com 45%, brancos e nulo com 5% e não sabe apenas 2%. Então a gente começa a ver que as pessoas já estão decididas, Ednei. Então assim, se tiver mudança, pode acontecer. Eu não vou aqui dizer que não, porque eu só vou saber no dia 25 quando as urnas se abrirem. Mas esse discurso de dizer que se perder é porque houve fraude nas urnas não cola mais. E nunca vai colar, porque o Tribunal Superior Eleitoral garante a integridade das urnas. Sai lá o boletim de urna, mas será possível que o povo vai querer dizer que entraram hacks, que mudaram? Não existe isso, sabe, Rudinei? Então, trazendo para vocês agora essa pesquisa quentinha, e todo mundo sabe que o candidato que não ganha no primeiro turno e sai na frente no segundo turno, a tendência é também levar. Então, não tem como a gente dizer que não. E também não pode também que o discurso já ganhou.
2: Sendo bem sincero, pelas estratégias de campanhas que estão acontecendo nesses últimos dias, vai ser muito, muito difícil a tarefa. Lula sabe disso. Ele não atua, está colocando a campanha na rua. Inclusive, o governador Lucas Ribeiro, e tem que se registrar aqui de forma bastante honrosa, porque no primeiro turno, mesmo com o Lula não estando em seu palanque físico, porque esteve no guia eleitoral, o governador Lucas Ribeiro, ele tem sustentado a posição firme de apoio ao presidente Lula, já reuniu aqui em João Pessoa lideranças, vai reunir agora em Campina Grande deputados, vereadores, para tentar reverter essa votação de Lula, que na verdade já ganhou na Paraíba, não é reverter, é ampliar essa votação de Lula, para tentar reverter o resultado lá em cima. Mas diante do cenário que se escreve, só havendo um grande fato novo nas eleições, porque eu tenho dito e sustento isso, o brasileiro ele não vai escolher seu próximo presidente, seja por escândalos de corrupção, porque corrupção tem dos dois lados. Se a gente fala do Dark Horse, tem batom na cueca dos dois lados. Se a gente fala de escândalo do INSS, tem batom na cueca dos dois lados. Se a gente fala a respeito de Tribunal Superior Eleitoral, tem batom na cueca dos dois lados. Quando a gente fala de STF, tem batom na cueca dos dois lados. Não será por corrupção que os brasileiros irá escolher o próximo presidente da República, mas sim pela sensação de economia. O brasileiro, com certeza, está refletindo dentro de casa. Com aquilo que eu tenho, está sendo suficiente? Aquilo que eu tenho está sendo mais do que suficiente para dar uma boa escola aos meus filhos? Talvez um plano de saúde? O supermercado, a dona de casa que está indo, encontrando carne moída a R$ 35, R$ 40,00. É, meu amigo, é difícil. O brasileiro não vai olhar para outro espectro a não ser economia e refletir. Tá bom do jeito que tá ou a gente precisa de mudança?
1: É, mas aí nesse caso, Adinei, eu estava vendo aqui, um ouvinte mandou agora uma mensagem para mim, esse discurso de já ganhou pode comprometer a eleição e comprometer também a questão do Flávio. E realmente, eu estava aqui lendo a mensagem que ele mandou e ele...
0: Não, mas eu não tenho visto a campanha de Flávio fazer discurso e já ganhou.
1: Não, mas aí, Rudinei, aí vamos lá um ponto. O que ele falou
0: aqui
1: para mim...
0: Eu acho que talvez até mesmo,
1: essa comunicação,
0: até mesmo a militância pode estar usando isso, mas a campanha eu não tenho visto.
1: Até porque não ontem
0: visto,
1: Flávio fez até porque ontem Flávio fez uma live ontem à noite no próprio Instagram dele, e nessa live ele convocou a militância para ir para as ruas, ele convocou as pessoas para estarem compartilhando o conteúdo dele do Instagram dele, porque esse discurso ele mandou aqui para mim, esse discurso de já ganhou pode, ele botou aqui, o já ganhou pode fazer o bolsonarismo perder. O já ganhou pode fazer o bolsonarismo perder.
2: Mas aí eu tô
1: perder.
2: Com o Rodinei. Em nenhum momento ele disse que...
1: Eu também não, mas não aí é a opinião do
0: não
1: ouvinte, né?
0: Não vi em momento nenhum a campanha de Flávio fazer esse discurso de já ganhou. Então... Agora, que a militância está nessa certeza, aí é um direito da militância.
1: É. Né?
0: Como tem o direito da militância de Lula, está na certeza que vai virar o
2: Sabe
0: jogo.
2: Sabe o que é que se parece muito isso? O sentimento e método Lucas Ribeiro na Paraíba.
1: Por quê?
2: Lucas sempre esteve bem nas pesquisas, ele sabia disso. em nenhum momento ele colocou para a militância dele, para os apoiadores,
1: pra esfriar,
2: o sentimento de já ganhou, muito pelo contrário. Lucas saía, mesmo com pesquisas já dando ele no primeiro turno, pesquisas públicas, e o reflexo esteve nas urnas, Lucas ia, logo após as pesquisas, você perguntava a ele, Lucas, gente, não tem sentimento de já ganhou não, ao contrário, força total, porque se esse sentimento de já ganhou for alimentado, a pessoa, por exemplo, que viaja 400 quilômetros para dar um voto, que sai daqui de João Pessoa para votar em Patos, Cajazeiras, ela não vai sair nunca daqui, a verdade é essa. Ele está usando o método Lucas Ribeiro de forma assertiva. Não tem já ganhou e, ao contrário, é intensificar as forças para não deixar uma virada acontecer.
1: É verdade. E eu queria tocar no assunto, Rudinei e Ednei. Ontem à noite eu estava escrevendo um artigo que falava justamente sobre o prefeito João Pessoa, o Léo Bezerra, que ele tem uma escolha que vai muito além do segundo turno. Ele tá entre... Tem aí, Venil, se você for lá no Fonte 83, tem uma fotozinha, ou no próprio portal, que ele tem uma escolha que vai muito além do segundo turno. Ele tá entre... Tem aí, Venil, se você for lá no Fonte 83, tem uma foto...

0: Léo está do lado direito, de um lado direito, Flávio, e do lado esquerdo, Lula. Só que a escolha dele em 26 agora, nesse segundo turno, vai desenhar, vai fazer assim, ó, o rabicho, o desenho político para 28, Rudinei. E quando eu falo isso, é porque no primeiro turno, Léo chegou a declarar apoio, voto em Lula. Mas até o momento agora, no segundo turno, ele não declarou até o momento se permanece votando em Lula ou se vota em Flávio.
1: Pra falar a verdade, eu não vi Léo declarar apoio a Lula nesse primeiro turno, não. Eu
2: também
1: acho que foi.
2: Não.
1: Eu acho que foi. Ele estava com Cícero,
0: ele virava
1: subliminar. Eu não vi um apoio aberto de Léo.
0: Bom,
1: como também não teve de Cícero. E aí, talvez, Dayana, só colocar um apontamento aí, eu acho que vai ajudar até mesmo a gente aí a chegar no denominador comum. Lucas Ribeiro escolheu Lula no primeiro turno. Efraim escolheu Flávio Bolsonaro. Cícero ficou em cima do muro para o governo federal. E ter ficado em cima do muro para Cícero pode ter levado também um prejuízo. Não ter escolhido um candidato a presidente pode ter dado a ele também essa votação inesperada ao grupo de Cícero Lucena, até mesmo por ele não ter um lado a poder lhe acompanhar. Efraim teve o voto, e aí um detalhe, viu, Dayana? Até
0: diga.
1: Acho que é pra gente analisar muito bem isso. Efraim escolheu um lado, era do partido de Flávio. Lucas escolheu o lado de Lula, mas você sabe quem foi dos candidatos a governador que mais teve proporcionalmente o voto do bolsonarismo?
0: Sim.
1: De forma proporcional, eu falo.
0: Sim.
1: Efraim ter sido candidato dele. Agora, você acha que Lucas Ribeiro teve quase 1.500.000 votos, 1.400.000 só com o voto do lulismo?
0: Lógico que não.
1: Olha, nas minhas contas, o que Lucas Ribeiro teve de voto casado com o bolsonarismo, mesmo sem ele querer, ele nunca pediu voto para Bolsonaro, para Flávio. Mas eu conheço, na minha ótica rápida, assim, no meu leque de amizades, eu conheço 100 pessoas, vou dizer só um número baixo, 100 pessoas que votaram em Lucas para governador e em Bolsonaro para Flávio Bolsonaro para presidente. Diferente do posicionamento que o próprio Lucas pedia. Ou seja, para Lucas ter tido 1.400.000 votos, ele teve que ter votos e muito voto dentro do bolsonarismo.
0: Sim, da direita.
1: Isso.
0: Né? Porque a gente tem que separar direita de bolsonarismo.
1: Não, mas vamos separar. Mas nessa eleição ainda não tem como.
0: É, mas vamos separar.
1: Não, porque eu não posso separar.
0: Porque
1: o candidato é Bolsonaro.
0: Não, mas separe. Sabe por que eu falo isso? Porque eu converso também com pessoas como você. E tem pessoas que são da direita que não se consideram bolsonaristas, porque é diferente. E tem pessoas da esquerda que não se consideram lulistas. Porque são clãs diferentes, tá? Então, quem é da direita não é obrigatoriamente ser bolsonarista. São coisas diferentes. Então, assim, quando eu trago essa questão de Léo Bezerra e essa...
1: Mas esse povo votou em... Esse povo... Aí você está dizendo.
0: Quem ele é
1: votou,
0: da direita?
1: Não, ele votou em Zema.
0: Ele vota de
1: ou ele votou em Caiado? Não, votou em Bolsonaro.
3: Não, mas ele votou em Caiado.
1: Ele teve oportunidade. Eles tiveram a oportunidade de votar em Cury, Caiado ou Zema.
0: Justo.
1: E votaram em Flávio.
0: E votaram.
3: A votação de Caiado foi nula?
0: Não.
3: Mas então votou.
1: Foi a votação dele aqui na Paraíba.
0: Se somar os
1: Caiado aqui na Paraíba.
3: Não teve voto aqui na Paraíba.
1: Não, me... Foi até uma piada.
0: É, mas se somar os três, vamos, a nível nacional, chega a quase 10%. Não foi isso? Esses 10% já direito.
1: Juntando os três,
0: que o próprio Flávio está atrás. E o Lula também estão atrás, que são justamente as pessoas que ficam ali, ó, no centro.
1: Mas você tem dúvida que esse pessoal vai votar em Flávio?
0: Nenhuma. Mas aí vamos lá.
3: Porque se identificam mais com a direita do que.
0: Justo.
3: E alguns muito mais por voto de protesto, por não quererem Lula do que quererem Flávio.
0: É
3: aquela. só tem Lula ou Flávio. Pra não votar em Lula, eu prefiro votar em Flávio.
0: Aí
3: é
0: a minha
3: mais ou
0: pergunta
3: menos isso.
0: É, Léo Bezerra vai ficar com quem no segundo turno?
3: Ó, os três juntos tiveram...

0: 95 mil votos aqui na Paraíba.
1: Então, é voto. Ah, é voto. Até porque a diferença é que João Pessoa...
2: Os três juntos para presidente...
1: Veja em João
2: não
1: Pessoa.
2: Tiveram, ó, os três juntos para presidente tiveram quase a vota... Cabo Gilberto deu aí de 3 a 1 aí.
1: Sim.
2: 3 por 1.
1: Sim.
2: Cabo Gilberto sozinho, o nosso entrevistado, deu 3 por 1, juntando os três candidatos.
0: Mas aí você tem que considerar uma coisa, porque Deus. São... candidatos teoricamente fracos.
2: Mas
0: 95 mil votos é muita coisa.
2: Você carimbou, eu tô dizendo, candidatos fracos.
1: Mas a diferença em João Pessoa...
2: Teoricamente. Cabo Gilberto deu 3 por 1 juntando os três.
1: Mas a diferença em João Pessoa entre Lula e Flávio foi apenas de 4 mil votos. Aí você... Aí pronto. Aí eu vou trazer pra cá. O estado dividido, sim. Por quê? Porque Efraim já sinalizou que quer conversar com Léo Bezerra. Ele já deu esse sinal. Mas, todavia, entretanto, nas entrelinhas, já tem o nome de Cabo Gilberto para 28. Oh. Mas, nas entrelinhas, ontem, George Moraes, do clã bolsonarista, deu sinais também que quer esse apoio de Léo ao bolsonarismo, porque eles querem virar em João Pessoa.
2: Mas eles
1: Pessoa.
2: Vão dar alguma coisa
1: eles
2: em troca, Léo, não?
1: Virar em João Pessoa. Tem almoço de graça, Rudinei?
2: Tem. Tem
1: almoço de graça?
2: Ninguém chama ninguém pro quintal pra dar pão e água, não,
0: amigo. Daiana, isso é pra frear Cabo Gilberto.
2: Se eu chamar alguém pro meu quintal, tem que ter pelo menos um pãozinho de queijo e um copinho de café.
0: Aí, não é almoço de graça,
1: aí,
0: não, amiga.
1: Do outro lado, Léo tem aliados para 28, que ele já afirmou que foi o Republicanos. E tem o outro lado, ele tem Naboa e tem a Hugo Mota, que estão pedindo voto para Lula.
0: A gente tem que saber se o Republicanos
2: Léo está numa condição
1: delicada.
2: Muito difícil e delicada. Eu não tô te falando de administração, não, viu, gente?
1: Não, a gente tá falando aqui de política.
2: Escolha pra agora, pra... entre Lula e Flávio
0: Inclusive,
2: Bolsonaro.
0: Inclusive, administrativamente falando, o Léo já deu uma virada de chave, assim, no meu ponto de vista, muito, mas muito válida aqui em João Pessoa, principalmente já com o anúncio da troca das empresas de coleta de lixo. O fim da Zona Azul que está aí sendo evidente. Ou seja, é uma mudança administrativa que os pessoenses vão sentir na prática.
1: Tempo.
0: Agora, politicamente, ele está numa situação delicada. Porque tem um Republicanos na própria base, a gente ainda não sabe se o Republicanos vai ficar ou não.
2: Eu estou vendo um ambiente meio sinistro.
0: Justamente. E isso, na minha leitura, é muito mais um movimento para tentar esfriar o outro movimento de candidatura de Flávio, de Cabo Gilberto. Porque se Léo esteve com Flávio, a prefeitura de João Pessoa, teoricamente, seja de Flávio, porque a direita vai ter que lançar outro candidato.
1: É
0: muito
1: isso.
0: Mais para frear um movimento de Cabo Gilberto do que um outro.
2: É melhor ficar neutro como o Cícero ficou?
1: Eu acredito que não.
2: E ter a votação que teve?
1: Eu acredito que não.
2: Ou é melhor, aí é melhor apoiar Lula, que é o candidato de Lucas Ribeiro, que teoricamente o grupo é adversário dele. E que o povo lá do PSB não quer Léo lá.
0: Já lançou o João pra cuidar de João.
2: Ou tomar uma decisão de chegar perto de quem tá chamando.
1: Em cima de muro. Olha,
2: não é um troço fácil de escolher, não.
1: Político em cima
2: não.
1: De muro é muito fácil ele ser empurrado e cair, viu? Eu digo isso.
2: Quem anda em cima do muro recebe assim, pedrada dos dois lados.
1: Então tome lado. Na vida da gente, a gente às vezes tem que fazer sacrifício. Sabe por quê? Porque nas vidas da gente, às vezes, a gente tem que tomar uma decisão difícil.
2: Eu não sei.
1: É verdade, Rudinei. É verdade. Até a Bíblia diz o quê, Rudinei? Você que entende de Bíblia, que lê todos os dias.
0: E tu não entende, não?
1: Não, você entende mais do que eu, né? Morno, você é quase pastor. Nem morno, nem frio. Tem que ser o quê?
0: Tem que ser nem morno, nem frio, porque rejeita. Tem que ser quente, amigo.
1: Então não dá pra estar em cima de muro ali, você não entende, não. É porque você lê mais do que eu, você estuda a Bíblia mais do que eu. Vou dizer que não.
2: Acho que Léo deveria tomar uma posição.
1: Tem que tomar uma posição.
2: Tá na hora.
1: E outra coisa,
2: ficar em cima do muro já teve reflexo agora com Cícero.
1: E teve com... Você lembra que ele ficou nessa ladainha com relação a João Azevedo?
2: Lembrando que Pedro Cunha Lima ficou em cima do muro em 22.
1: E fumo.
2: E não deu muito certo, não.
1: Fumo.
2: Então, assim, eu não vou dizer nem o que eu acho que ele deve escolher. Agora, o que é importante escolher é...
1: É, e aí tem outras pessoas da imprensa que dizem, não, vocês estão antecipando, a gente não está antecipando nada, não. Já está antecipado faz tempo. Ou vocês não perceberam? Mas é muito mais fácil. Mesmo, né? Peraí, tenha calma. É muito mais fácil chegar e dizer, não, porque a setor A da imprensa, setor marrom, né? Marrom. A da imprensa, setor B, C, D, estão antecipando a eleição. Amigo, deixa eu dizer uma coisa pra você, você que faz leitura política. É pra você mesmo que eu tô falando na indireta. É bem direta mesmo.
0: É pra um jornal, é?
1: Peraí, tenha calma. A gente não tá antecipando nada, não, porque o acordo de 26, lá de Léo, com o republicano, já foi pra 28. Então foi a gente que antecipou ou foi eles que estão antecipando? Então, assim, não adianta a gente...
2: O da Assembleia tá antecipando, quanto mais esse,
1: ó. Pronto! Aí a gente...
0: Efraim já deu indício de que Cabo Gilberto vai ser, e a gente tá antecipando.
1: Aí querem tampar o sol com a peneira. Aí querem que eu fique calada. Fico não, minha gente, porque hoje eu não tomei meu remédio, não. Hoje eu vou falar aquilo que eu tenho que falar.
0: Você leu o jornal hoje?
1: O jornal... Não, eu li semana passada, ele falando aqui de indireta com a gente.
2: 7:55 na Paraíba.
1: Eu não sou baú pra guardar segredo, eu ia dizer mesmo.
2: Tem
1: você
2: muita
1: não sabe o que eu ia dizer?
2: Você veio de marrom, foi?
1: Hã?
2: Você tá dizendo que o povo tá falando de marrom, você veio de marrom.
0: Era
2: comeu
0: pizza ontem lá em marrom.
2: Ah, marrom teve lá.
1: Olha, só pra confirmar aqui, ó. Léo tinha declarado voto em Lula. Bota aí o vídeo no primeiro turno.
0: Bota aí pra refrescar minha memória.
1: Porque eu não lembrava disso,
2: não. Eu não lembrava.
1: Olha.
0: Não, assim, foi bom você trazer isso, porque particularmente eu não lembrava, não.
2: Ele falou isso aonde que eu não... Eu não vi, não, mas vamos ver. Cadê, Léo?
1: Bota aí. Esse recorte que me mandaram aqui agora foi no dia da posse. Bota aí o negócio de Cida. Foi até um L. Cadê? Bota esse vídeo
2: negócio
1: aí.
2: Negócio de Cida?
1: Olha, deixa eu ver que mandaram aqui pra mim o vídeo.
2: Eu não vi esse dia, não.
0: Eu também não. Eu tô tentando refrescar a minha memória.
1: Bota aí, Evenils. Eu também, porque esse vídeo aqui, meu amigo, eu vou dizer.
2: Tem aí, que... Olha aí.
1: Bota o áudio
3: Nacionalmente, continua o apoio firmado ao presidente Lula, não?
4: Ah, sim, presidente Lula, ao lado do presidente Lula, várias obras, várias ações do presidente aqui na nossa Paraíba, e não poderia deixar de agradecer a ele.
3: Obrigado.
2: Não, quando foi isso aí? Não, é preciso saber.
1: Minha gente, foi no debate.
2: Não, eu quero saber da data.
1: Debate da FGTV, vocês não estão vendo ali não o cenário?
2: Não,
1: eu
2: sei, mas porque...
1: No primeiro turno, meu filho... Você não entendeu ainda?
0: Não, volta a declaração, por favor.
1: Isso aí foi no... Gente, ali, ó. Tá vendo aí o Teatro do Sesc?
3: Pronto. Agora escuta
4: aí. Continua o apoio
3: firmado ao presidente Lula, não?
4: Ah, sim, presidente Lula. Ao lado do presidente Lula, várias obras, várias ações do presidente aqui na nossa Paraíba, e não poderia deixar de agradecer a ele.
3: Obrigado.
0: Aí, estamos ao lado do presidente Lula e precisamos agradecer.
1: Ele não faltou fazer o L.
0: Não,
1: mas fez o L também. Minha gente, deixa eu dizer uma coisa pra você. Isso aí ele falou no primeiro turno. Então, no primeiro turno ele tava com Lula. A minha pergunta é: Léo Bezerra, no segundo turno você vai permanecer com Lula?
2: Eu acho que essa
1: ou
2: daí,
1: sua inclinação é pra bolsonarismo?
2: Sou bem sincero. Eu acho que essa declaração de Léo, ela estava tão guardada às sete chaves que ninguém lembrava disso.
1: Foi
2: muito bom.
1: Mas, olha, o bom é ter amigos.
2: Muito
1: amigos.
2: Bom. Foi muito bom.
1: Que retiraram do baú esse negócio.
2: Ter colocado isso em pauta. Agora, eu, sinceramente, não lembrava desse detalhe.
1: Mas aí eu tenho amigos que lembraram.
2: Eu não lembrava
1: do
2: desse
1: vídeo,
2: detalhe.
1: Mas eu lembrava da fala.
2: Agora, depois desse episódio aí, depois desse dia... Eu nunca mais vi Léo falar.
0: Primo.
2: Ei. Eu nunca mais vi Léo falar depois desse dia em governo federal. Depois desse dia. Acho que ele falou, eu não sei. No decorrer da campanha, eu não vi outra fala de Léo sobre isso. Agora, pra mim, tá valendo essa.
1: Primeiro turno.
2: Pra mim, tá valendo essa. Eu não tinha essa ciência dessa fala de Léo.
0: Então,
2: pra
0: se ele declarar apoio a Flávio, será uma virada de chave, é isso?
2: Você viu Léo, em algum momento da campanha, fazer o pronunciamento pro Lula? Eu não vi. Eu vi Léo calado sobre isso.
1: E foi?
2: Vi falando sobre Cícero. Sobre Lula, foi a única declaração que eu vi na campanha inteira do prefeito Léo. Porque agora, até aí, eu achava que Léo tinha ficado em cima do muro. E agora ele ia tomar uma decisão. Agora, se ele for tomar uma decisão por Flávio Bolsonaro, ele vai estar mudando a rota.
1: E aí eu lhe pergunto, tá faltando o quê pra ele tomar uma posição? Faltam 12 dias só. 12 dias pro pleito. É 12 dias, minha gente.
0: Flávio ganharia, teoricamente, num eventual vitória, uma prefeitura aqui na capital.
1: Então, assim, o tempo tá passando. Agora, será que ele também vai esperar, como esperou o João, sentar pra conversar com ele? Vai esperar o quê? Lula sentar pra conversar com ele, o Flávio?
2: Pra Léo... Vamos ser bem honestos. Pra Léo seria bem interessante, não seria cômodo?
1: Seria bom, né?
2: Seria declarar apoio a Flávio?
1: Aí Lula ganha, hein?
2: Não.
1: Ou Flávio é o contrário? Ah, meu Deus. Ai, meu coração.
2: Flávio tá na frente. Ia ganhar a prefeitura de João Pessoa e ele teve o convite da direita pra votar. São elementos. E o outro lado é hoje, teoricamente, quem é mais adversário hoje de Léo? É a direita de João Pessoa e da Paraíba ou o grupo do governo? Pronto, Léo vai ter que eleger isso. Quem é o maior adversário de Léo hoje? É o governo do estado ou é a direita de João Pessoa e da Paraíba?
0: Deixa eu fazer um exercício com você. Você chegou a acompanhar um pouco o noticiário nacional?
2: Foi o final de semana inteiro.
1: Pronto. Peraí, deixa eu só mandar um abraço.
0: Peraí, você, ó, tá vendo aí, depois o povo fica no YouTube dizendo que não deixa você falar. Peraí, você acompanha no cenário nacional. As imagens que rodaram o Brasil todinho, num ato que teve lá no Rio Grande do Norte, foi de quem?
2: Lucas e Lula.
0: Num carro oficial, tava Cadu de Lula, Lula no meio e...
2: Não.
0: Lucas segurando assim o braço de Lula.
2: Lucas tomou um lado.
0: E Lula sabe qual é o lado dele na Paraíba?
2: Na hora que bateu o bumbo, ele vai lembrar dessa declaração de Léo ou ele vai lembrar que Lucas esteve lá em cima do carro com ele lá no Rio Grande do Norte com a bandeira do Brasil, tamanho do mundo?
0: Pra mim tá respondido já, mas...
2: É, Léo, tem escolhas que devem ser feitas. 8-1 na Paraíba, daqui a pouco, após o intervalo, tem o cabo Gilberto Silva.
1: E tem a opinião do povo
2: mais
1: também,
2: viu? Mais votado da Paraíba e líder da bancada de oposição.
1: Deixa eu dar a opinião do povo, porque não adianta também só a gente dar a opinião da gente, sem dar a opinião dos ouvintes. Olha só, William Costa falou aqui, deu a opinião dele aqui no YouTube. O Adriano também tá falando a opinião dele. O Vital Brito... Olha, Vital Brito, Ednei, Lula não vira, ele não tem ninguém com ele. Minhas nossas, diz que até o STF abandonou. Que é isso, Vital? Não diga isso não,
0: calma. Quem tá dizendo é você, viu, Vital?
1: Calma, Vital. O Flávio Carnaúba também tá com a gente aqui. O Pedro Severino, cheiro pra vocês. José Humberto, o Wilson está conosco. O João Santana está conosco.
0: O Flávio disse também aqui um recado pra você, viu, Daiana? Não tem essa de já ganhou, participa de vários grupos de direita e não tem essa. Porém, estamos focados e otimistas. Um recado
1: olha
0: pra
1: aí,
0: você.
2: O amigo Fabinho Santana e a mãe dele. Deixa eu só ver o nome da mãe dele aqui pra não errar, viu?
1: Veja aí. Enquanto você tá vendo, eu tô indo lá na MRTV agora.
2: Dona Maria de Fátima e meu amigo Fabinho Santana. Olha, Fabinho Santana é um dos maiores crânios, um dos maiores mestres, tanto na edição de áudios. O homem tem estúdio de áudio, de audiovisual e tudo mais. O cara é profissional na medida grande. Um abraço, meu querido Fábio Santana. O homem que toma conta dessa área lá na região do Brejo da Paraíba. O homem que trabalha lá na Guarabira FM há anos. Um abraço, querido Fabinho Santana.
1: E deixa eu trazer aqui mais um cheiro para vocês que estão acompanhando pela MRTV. É o José Andrade. O Luiz Fernando também está aqui deixando a opinião dele sobre esse debate. E você que quer também trazer sua opinião, vai lá no chat da FGTV ou da MRTV, deixa lá o teu comentário. Mas eu quero trazer umas informações aqui antes da gente ir para o intervalo, viu? Quero deixar aqui a informação que o George Moraes, o deputado federal eleito George Moraes, defendeu que o prefeito, olha mesmo, Léo Bezerra, apoie Flávio Bolsonaro, aquela discussão que a gente estava falando aqui, no segundo turno presidencial. Segundo ele, a aproximação poderia abrir o caminho para futuras parcerias administrativas caso o candidato PL vença a eleição. Entretanto, a disputa pela Prefeitura de João Pessoa apresenta outro cenário, que é cabo Gilberto, deputado federal.
0: Tem posicionamento de um lado, também tem do outro,
1: tem.
0: Viu? Porque a senadora Daniela Ribeiro, irmã de Agnaldo Ribeiro, mãe do governador da Paraíba, declarou apoio a Lula no segundo turno das eleições. Ela aderiu à mobilização em defesa da reeleição do presidente Lula e nas redes sociais publicou uma foto ao lado do presidente e relembrou parcerias entre o governo federal e a Paraíba. O posicionamento veio logo após o governador Lucas Ribeiro, que é filho de Daniela, em ato político lá em Natal, no Rio Grande do Norte, defender abertamente a campanha inclusive nacionalmente, repercutiu em todo o país as declarações e o ato de Lula e Lucas lá no Rio Grande do Norte na busca por votos de Cadu de Lula. O apoio da senadora segue a linha política adotada pelo grupo no primeiro turno.
1: E tem mais informação, viu? Porque o governador aqui da Paraíba, Lucas Ribeiro, ele convocou os prefeitos, vereadores, deputados e outras lideranças políticas para um encontro de apoio à reeleição de Lula. O ato está previsto para hoje, daqui a pouco, às 10 horas, lá no Garden Hotel, em Campina Grande. A equipe de Márcio Rangel, a equipe da FGTV, vai estar lá, vai entrar ao vivo.
2: Alô,
1: na nossa
2: MRTV.
1: Programação, no Senso Crítico, vai trazer todos os detalhes dessa reunião, que tem como objetivo alinhar estratégias e organizar a mobilização das lideranças paraibanas durante o segundo turno das eleições. Nos últimos dias, Lula esteve lá no Rio Grande do Norte, como a Ednei falou agora há pouco, pediu voto, esteve lá do lado do presidente, né? E aí ele convocou, disse que a Paraíba estava junto, fez uma fala muito forte, que também repercutiu em todo o país, a fala de Lucas, de apoio, por ser do PP, por ser progressista, onde no nível nacional, progressistas, ele declarou apoio a Flávio. Enquanto aqui na Paraíba, Lucas, ele se torna um dissidente e declarou apoio a Lula. E fez todo esse movimento aqui no Nordeste de apoio ao presidente Lula.
0: Quer mais? Eu vou deixar essa daqui para após o intervalo a gente comentar, porque está repercutindo nacionalmente. Ei, Zé, começa a contagem aí, viu? Porque Flávio Bolsonaro já avisou ao Centrão que não vai apoiar a recondução do paraibano Hugo Mota para a Câmara dos Deputados e Davi Alcolumbre para o Senado.
2: Eu não quero acreditar.
5: Isso aí, lógico, pois que isso aí iria ser uma pauta a ser discutida mais à frente por ele, mas ele fez logo. Ó, Flávio tá mandando um recado para a base.
0: Então calma, vamos comentar depois do
5: que ele tá mandando um recado para a base.
1: Saiu outra pesquisa agora.
2: Depois após o intervalo, você traz o Zé
1: Lula
2: já tá
1: na frente nessa nova pesquisa do Poder Data. Falo daqui a pouco.
2: Tá danado.
1: Foi uma, Flávio tá na frente, outra tá Lula. Agora, qual a pesquisa que tá com os dados novos?
2: Após o intervalo, a gente sabe.
1: Fala-me, Deus.
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0: 8 horas, 12 minutos na Paraíba, 8:12. De volta no O Paraíba Boa, maior audiência da Paraíba, voltando para trazer um recado para você. 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
0: 8:14 na Paraíba, já na mesa do O Paraíba Boa de hoje, estamos recebendo o deputado federal e mais votado no estado da Paraíba, o cabo Gilberto Silva. Foi nessa eleição aquilo que alguns não esperavam e aquilo que muitos esperavam, que ele pudesse ter um caminhão. Foi uma carreta de votos nessa eleição. Cabo Gilberto Silva, satisfação tê-lo conosco no O Paraíba Boa de hoje.
3: Bom dia a toda a Paraíba, satisfação imensa estar aqui. Agradecer a apresentação do Fabiano Gomes, Edinho Oliveira, Daiane Lucas, Rudinei Araújo, na 100.5 FM Líder, produção de conteúdo Egerson Derzen, técnica Venilson, José Fernandes, Ito Alves, nas redes sociais Daniel Almeida, Ana Beatriz, Pedro Afonso, e bom dia especial aos 267.142 eleitores do deputado federal Cabo Gilberto Silva e aos 4 milhões de paraibanos pela essa expressiva votação. Eu ainda não caiu a ficha direito, para você ter uma ideia da magnitude da nossa votação. A gente sozinho fazia a nossa cadeira. Então só tenho a agradecer ao povo paraibano pelo reconhecimento do nosso trabalho. Tenho certeza absoluta, Rudinei, meu querido Ednei, que nós iremos trabalhar ainda mais pelo estado da Paraíba, porque a responsabilidade triplicou por essa votação. A gente não pode errar e pode ter certeza que a gente vai trabalhar muito nesses 4 anos aí em defesa do paraibano, principalmente se Flávio Bolsonaro vencer. A gente vai ter um elo direto ali com o governo federal para trazer os investimentos e o desenvolvimento para o estado da Paraíba.
0: 8:16 na Paraíba, 8:16, conversando a partir de agora com o cabo Gilberto Silva, deputado federal reeleito com uma votação, e aí foram 267.141 amigos. Não olha para mim assim não, cabo. É 141 mesmo, porque 142 são o seu.
3: Exatamente.
0: Né? Então, por isso que eu disse 141 amigos, porque
3: isso eu raço
0: o
3: voto.
0: Não podia, né? O seu está contido nesse 267.142. Cabo Gilberto Silva, em que momento do processo eleitoral o senhor imaginou ou entendeu que pudesse ser o deputado federal mais votado do estado? Algumas pesquisas, é importante ser frisado, davam Cabo Gilberto, outras pesquisas davam Ricardo Coutinho em primeiro. Essa ordem ficou variando entre as pesquisas, mas no final a maioria que dava Cabo Gilberto em primeiro, parece que venceu.
3: Eu fiz a campanha, fiz duas caravanas, uma de 4 dias, outra de 3, e a gente visitava todas as cidades do estado. Era impressionante a energia da população, reconhecendo nosso trabalho, vindo me abraçar, tirar foto, me beijar. Teve hora que até rasgou minha camisa, era impressionante, eu fiquei emocionado de verdade por diversas vezes. Quando eu chegava nas cidades do interior e a população reconhecia o nosso trabalho, parabenizava pela nossa coragem, pelo que a gente fez em Brasília durante esses 4 anos, também, né, de 4 anos na Assembleia Legislativa. Então ali eu entendi que a nossa votação ia ser muito alta, mas eu não imaginava jamais, eu sabia que ia ter mais de 200 mil votos, mas eu não imaginava jamais que ia ter quase 300 mil votos, a maior votação da história da Paraíba, como um deputado federal, fiquei muito feliz. E a gente está voltando agora agradecendo. A gente vai agora na caravana novamente do sertão em busca de votos para Flávio Bolsonaro. Agradecer a população pela expressiva votação. Para o senhor ter ideia, eu não tenho um prefeito sequer no estado da Paraíba. E na maioria das cidades eu fiquei em segundo ou terceiro lugar, perdendo só para o candidato do prefeito ou da oposição. Lá em São Bento, para o senhor ter ideia, eu tive mais de 4 mil votos em São Bento. Então, em Patos, tive quase 8 mil votos. Então, é muito gratificante o reconhecimento do povo. Mostra que a política está diferente, que uma pessoa como eu, sem nenhum prefeito, sem grandes estruturas, como os senhores acompanharam aqui, a gente tem uma votação como essa.
4: Cabo Gilberto, o senhor fez uma campanha no primeiro turno com o objetivo de alcançar 1 milhão de votos para o Flávio Bolsonaro aqui na Paraíba. Fazendo um raio-x mais específico, aqui em João Pessoa, no primeiro turno, Lula teve 219.023 votos contra 215.086 de Flávio. Uma diferença de 3.937 votos. Menos de 4 mil votos. O que é que Cabo Gilberto pretende fazer para dar essa virada de chave da campanha de Flávio aqui na Paraíba?
3: Todos os comitês estão abertos novamente, que trabalharam para a gente. O pessoal está lá, impressionante, o pessoal voluntário. A gente já fez, chegou mais de 500 perfurados de uma só vez, cada dia está usando no mínimo isso aí em cada ponto, totalizando de 2 a 3 mil perfurados só aqui na capital de todos os paraibanos. Então você está vendo que a cidade está ficando verde e amarela com os carros de Bolsonaro. Tem muito mais adesivo do que os carros de Lula. Então eu não tenho dúvida nenhuma que com a união de esforços agora, todo mundo pensando só na vitória de Flávio, acabou o primeiro turno. Porque você fica pensando na sua campanha e na campanha do presidente. Agora você pensa só na campanha do presidente, que é segundo turno. Então eu não tenho dúvida nenhuma que a gente vai virar esse jogo aí, vai botar vários votos aí na frente. Pode ter certeza que eu estou lhe falando, eu estou sentindo isso na população. Não só aqui, temos chances reais de virar em Cabedelo, temos chances reais de virar em Bahia, temos chances reais de virar em Campina Grande, foram 8 mil votos. Temos chances reais de virar em São Bento, veja só, a única cidade do sertão que Bolsonaro pode vencer. É em São Bento. Por quê? Porque lá é uma cidade desenvolvida, lá é uma cidade de gente que trabalha, não que as outras não trabalhem. Eu digo o desenvolvimento das cidades, as pessoas que empreendem. Então, as pessoas entendem que...
5: Cabo, somente para a gente entender, lá é a cidade que proporcionalmente gera mais empregos no estado. E a cidade que as pessoas... É a quantidade de pessoas empregadas, a maior quantidade de pessoas empregadas...
4: É um polo têxtil lá.
5: No estado da Paraíba.
4: É um polo têxtil muito conhecido na Paraíba, isso. Principalmente por questão de redes. Por exemplo, a produção de redes de São Bento, ela é exportada nacionalmente.
5: E agora fabrica
4: e
5: outras
4: agora
5: coisas também,
4: internacionalmente, né? Também.
3: Então, é para a população entender. Eu dou sempre esse exemplo. Um pai tem 5 filhos, em 5 regiões do nosso país. Todos são mais desenvolvidos que o Nordeste, e o Nordeste insiste em Lula. O Nordeste que tem infraestrutura inferior do que as outras regiões do país. A área viária dos aeroportos é inferior dos outros países, dos outros estados. Eu conheço quase todas as capitais do país, são poucas que eu não conheço, por conta lá da presidência da Câmara dos Deputados com relação à Comissão de Integração e Desenvolvimento Regional. A gente conheceu vários estados. O aeroporto mais moderno do Brasil é o aeroporto lá de Santa Catarina. Aí você vê aqui a AN, inclusive já deixa aqui claro, Flávio Bolsonaro vencendo, eu iria fazer de tudo para tirar a concessão da AENA, porque ela não está cumprindo o que determina o contrato de concessão feito lá pelo governo Bolsonaro. Eu defendo parceria público-privada.
6: O que é que eles não estão fazendo?
3: O desenvolvimento do aeroporto, disseram que ia fazer a outra etapa da reforma em 2025, não fizeram. A ampliação não foi feita. Está lá do mesmo jeito praticamente. Sabe quantas aeronaves cabem aqui na Paraíba? 8. 8 aeronaves. Você chega de madrugada e desce na chuva e sobe na chuva nos aviões. Falta todos os equipamentos ainda que estão no contrato. Ali atentamente. Eu já deixo claro aqui. Se Flávio Bolsonaro vencer, eu como líder da oposição...
5: E o senhor fala 8 embarques, para 8 embarques e 8 decolagens, no caso. Não, pode ter mais aviões na pista. Agora,
3: só cabe 8 aviões aqui na Paraíba.
5: Não,
3: 8.
5: Não, mas, senhor, mas vamos lá, somente para as pessoas entenderem. No caso de entradas e saídas e do suporte que é dado do setor de embarque para a entrada no avião, é isso que o senhor está dizendo.
3: Exatamente. Então, a AENA só pensa em Pernambuco, no aeroporto de Pernambuco é obra 24 horas, no aeroporto de Congonhas, e o aeroporto de João Pessoa é esquecido. Pergunta a população que usa o aeroporto. Então, já deixo claro aqui a população paraibana, se Flávio Bolsonaro vencer, ele trabalhar atuar arduamente lá em Brasília, para mudar essa concessão e para outra empresa privada. Eu defendo parceria público-privada, como os senhores sabem. Mas quando dá certo. Quando não dá certo, amigo, eu sou o primeiro a criticar. E essa daí aqui de uma pessoa não está dando certo. É só perguntar aos usuários.
6: Ô Cabo, deixa eu lhe perguntar uma coisa. Você que já passou a eleição para o governo...
3: Sim, só para concluir o raciocínio. Então, veja só. Aí temos... O pai tem 5 filhos. Aí aqui falta tudo no Nordeste. Eu digo que eu andei... Não foi ninguém que me disse. Eu andei, Adnei, em todas as cidades. As pessoas mais humildes, né? Impressionante. Dentro do esgoto e fazendo L. É Lula, é Lula. E dando o dedo a gente, quando a gente passava na carreta agora em Patos. Negócio horrível. Lá o pessoal dentro do esgoto, literalmente... Nas maiores comunidades que tem lá em Patos, e dando o dedo a gente, com os gestos obscenos, e fazendo L. Ou seja, a população que está mais sofrida é a que quer continuar de Lula. É impressionante que o povo não abre a mente. Mas por quê? Porque Lula idiotizou uma boa parte da população. Não estou dizendo, generalizando, que vota em Lula, viu? Até porque cada um pode votar em quem quiser. Eu estou dizendo que ele disse que é a população burra, porque quando o cara começa a ganhar mais de 5 mil reais, não quer votar nele. Foi eu que disse isso, líder da oposição? Não, foi Lula que disse isso. Ele não quer a população que estude, ele quer a população analfabeta para continuar votando nele. E basta observar o retrato do Nordeste. Então eu estou apelando, estou trabalhando, estou fazendo vários vídeos, estou explicando à população que Lula não presta, não tem o que oferecer ao nosso Estado. Eu pergunto a vocês aqui, eu vejo a agonia do governador, hoje vai reunir para os governadores, para pressionários, para poder apoiar Lula, o governador aqui do Estado. Cena vergonhosa, no meu entendimento, mas o respeito faz parte da democracia. Eu pergunto o que foi que Lula fez nesses 4 anos para o estado da Paraíba, amigo. Mal veio aqui, a triplicação da BR-130 não terminou 1 quilômetro. O ministro dele veio aqui mentir, que graças a Deus perdeu lá em Alagoas. Lá na Praça do Meio do Mundo, o Bolsonaro deixou 400 milhões, não terminou a obra. As manutenções precárias, quase 1000 obras paralisadas, uma pasta de tartaruga. Quem diz isso é o Tribunal de Contas da União, não é o líder da oposição. O canal Apodi, que ele iniciou, foi inaugurar no período, antes do período eleitoral, botou containers. Vai lá agora para tu ver se tem água passando.
5: Então ajuda a Paraíba também na situação. Se Flávio Bolsonaro ganhar a eleição, ajude a que venha coisas interessantes aqui para Paraíba, porque a sua cobrança é perfeita. Somente para lembrar que quando Bolsonaro foi presidente do Brasil, a Paraíba não foi tão contemplada como esperava. Então agora tem o senhor como líder da bancada de oposição, eu tenho dúvida zero que o senhor terá força para, com o Flávio, fazer diferente nessa nova empreitada. Não tenho dúvida disso. É até pela votação
4: que o senhor tem. O senhor disse também que o governo federal não faz obras aqui na Paraíba, mas, por exemplo, o governo faz muita divulgação a respeito da BR-230, diz que está investindo muito na triplicação, na 230 lá em Campina Grande,
6: teve
4: fala
6: IFPB
4: a respeito
6: do,
4: também. Da BR-101, o Arco Metropolitano de João Pessoa, a Alça Oeste de Patos, BR-230 também lá em Passo Cajazeiro, o canal Acaon Assagi. Essas obras estão sendo executadas, não?
3: Olha como é fácil debater. Olha como é fácil.
6: Sim.
3: Isso é a propaganda oficial. Vamos Isso. para a realidade? Eu desafio aqui a Paraíba. Vamos lá no canal Acaon Assagi. Olha como é bom se preparar para os debates. 2012 essa obra começou. Super secretário João Azevedo era super secretário de quem? De RC. Estamos em 2026. O canal não terminou ainda, patrão. Não terminou ainda,
5: começou
3: patrão.
5: Começou com Dilma, né?
3: Começou em 2012. Tá lá, a população do Brejo, canal Acaon Araçagi. Ou mais bonito, vertentes litorâneas. Até hoje não terminou. Vamos lá, BR-230 triplicação. Lula passou 4 anos, não triplicou 1 quilômetro sequer. Eu não sou engenheiro. Eu sou bacharel em Direito e pós-graduação em Segurança Pública. Mas eu sou curioso. Como é que você começa a triplicação de um viaduto na frente e deixa o outro que não terminou ainda? Aí vê o ministro Lula aqui, com queixo, estufando o peito, brigando com todo mundo, dizendo que a culpa era de quem? Depois de 4 anos de governo. A culpa é de Bolsonaro. Mesmo com tantas dificuldades, 2 anos de pandemias, Tribunal de Contas paralisou a obra por várias vezes por conta de irregularidades em gestões passadas, porque iniciou no governo Dilma. O primeiro tijolo foi colocado com Temer e Bolsonaro deu prosseguimento. Bolsonaro fez quase 10 quilômetros, Daiana. 10 quilômetros. São fatos. Os 4 viadutos Bolsonaro inaugurou. Queria ter feito, mas queria. Eu era o primeiro, só para concluir, eu era o primeiro a estar criticando e cobrando. Eu ia lá em Brasília direto, fazia vídeo, presidente, tá isso aqui, essa obra, presidente Bolsonaro, me ajude. Eu era deputado estadual, mas eu fiz a minha parte. Eu não fiquei mentindo nem passando pano, não, amigo. Por isso que a gente teve essa votação, porque o povo entende a nossa coerência. Arco Metropolitano foi prometido em 2018, só finalizou uma parte. Cadê outra parte que falta fazer outro viaduto ali na BR-101?
7: Terminou, comandante. 2018 foi prometido. O IFPB. Vai lá em Pedra de Fogo, foi inaugurar o IFPB sem estar pronto. Eu fui lá fiscalizar e mostrei. Obras paralisadas ou a passo de tartaruga. Duplicação da BR-630. Foi deixado 400 milhões em caixa. Não foi o que eu estou dizendo, não. Os senhores lembram, bota aí no Google. A gente foi tudo lá para Campina Grande, a festa maior do mundo. Bolsonaro iniciou aquele viaduto ali na BR que vai para Queimadas. O Lula passou 4 anos e não terminou a obra ainda. Tá lá o povo jogado às traças.
6: Com todo respeito, deputado, eu sei que o senhor está falando de obras inacabadas, mas só na gestão de Lula que aconteceu isso, de Bolsonaro também. Por que ele não terminou a obra aqui da BR-230, então? Porque, assim, com todo respeito...
7: Eu não cobrei.
6: Então, e aí, mas... na época também de Jair Bolsonaro, eu lembro também que a obra também ficou inconcluída, né?
7: Eu estava cobrando, eu fiscalizei. Eu não fico passando ponto, não, porque é meu aliado, não.
6: Sim.
7: Eu disse, presidente, termine essa obra. Mas vamos comparar, Bolsonaro fez 10 quilômetros, Lula não fez nenhum. Com pandemia, com tudo. Olha como é fácil comparar. Bolsonaro, o senhor disse que Bolsonaro, mas Bolsonaro foi o que mais mandou recursos da história do Brasil para a Paraíba. Pergunta os prefeitos.
6: Então, o senhor está dizendo para mim o seguinte, que durante esses 4 anos do governo Lula, ele não trouxe obra nenhuma para Paraíba, nenhum investimento na prática, isso que o senhor está dizendo para mim. Não tem nada de positivo que o governo Lula trouxe para Paraíba, o senhor não consegue ver nada de positivo?
7: A senhora me diga aí uma coisa positiva.
6: Não, eu estou lhe questionando e perguntando.
7: Zero. Obras paralisadas ou inacabadas. Denunciei lá na Câmara de Deputados. PAC 1, PAC 2 e PAC 3. Ele nem tinha terminado o PAC 1, nem tinha terminado o PAC 2. É fato, pessoal, é histórico. E aí vocês acham que o PAC 3 ia terminar? Não terminou. Eu faço um apelo à população paraibana. Me diga qual foi a obra que Lula trouxe para Paraíba nesses 4 anos. Me digam. A BR-630 está aí. Nenhum quilômetro foi triplicado. Nenhum quilômetro. Eu apostei meu mandato aqui, porque eu sabia que não ia completar. Não está nem ainda, está na São Brás ainda, a BR, meu amigo. Está na São Brás, eles querem terminar em 2026. A gente está em outubro.
5: O que é que o senhor entende que a Paraíba precisa agora? É uma necessidade urgente da Paraíba que o senhor vai pautar Flávio Bolsonaro para resolver aqui no estado?
7: Infraestrutura, terminar a triplicação da BR-630 e a duplicação até a Praça do Meio Mundo, iniciar a duplicação.
5: É
7: até
5: a prioridade.
7: Prioridade, até Patos. Eu falei para o presidente, ele prometeu isso aí para a gente. Melhorar o porto de Cabedelo para que possa receber navios de grande porte e a gente deixar de ficar refém de Suape, Pernambuco. Melhorar a infraestrutura da capital de todos os paraibanos com relação à mobilidade urbana. Terminar os canais transposição do Rio São Francisco para deixar a Paraíba com segurança hídrica. Quem vai no sertão, eu fui no sertão, ando no sertão. O senhor é do sertão, o senhor sabe o que eu estou falando. O sol chega a arde, meu amigo. Se a gente não tiver o básico, que é a água, a população vai ser atrocidada. A água é vida. Infelizmente, o ex-governador João Azevedo passou 8 anos no governo, Ricardo Couto, 8 anos, e não fizeram as adutoras para deixar a Paraíba autossuficiente. O que é as adutoras? Quando chegou o braço da transposição do Rio São Francisco, você fazia as adutoras para os abastecimentos dos açudes que abastecem as cidades. Melhorar o aeroporto da capital de todos os paraibanos e o aeroporto de Campina Grande para que a gente possa fortalecer o nosso turismo, que é a economia na veia. Geração de emprego e renda através do polo industrial do Alto Sertão paraibano para os nossos irmãos nordestinos paraibanos não ter que sair do estado da Paraíba e procurar empregos em outros lugares. E principalmente melhorar a segurança pública, que está um caos. É isso que eu pedi para Flávio Bolsonaro. E ele já fez compromisso.
6: E você vai fiscalizar. Vai estar em cima.
7: Pega,
6: né?
7: Aí vídeo meu. No governo Bolsonaro, se eu não estava cobrando a BR-130, eu não passo pano para ninguém, não, rapaz.
5: É Guilherme Oliveira.
4: Ainda estou pegando aqui, mas... deputado...
7: Pesquisa aí para ver se eu estou falando
4: não,
7: a verdade.
4: Não, é nem isso. É porque teve um momento muito marcante para mim. Eu estive em Brasília e eu estive justamente num dos momentos mais cruciais, que foi a reunião de bancada dos deputados federais, onde inclusive o senhor fazia parte dessa reunião também. E eu me faço uma pergunta: dentre todas essas obras, as emendas federais, elas não poderiam ser um alívio ou até um alento para a conclusão delas, não?
7: Como, comandante? Cada deputado tem 40 milhões de emendas, dá para nada. Uma obra dessa daí é caríssima. Para terminar essa triplicação da BR-630, é R$1 bilhão, segundo os engenheiros do DENIT, que eu sou curioso, eu vou lá perguntar. Eu vou lá visitar, eu vou lá cobrar. Comandante, isso aqui, falta o quê? Quanto é que termina essa obra até o quilômetro 28, que é o viaduto de Oitizeiro, para melhorar a mobilidade urbana? Isso é R$1 bilhão no mínimo. Para terminar a duplicação até a Praça do Meio do Mundo, foram alçados primeiro R$500 milhões, mas já deve estar muito mais do que isso. Então a emenda de bancada não dá para nada. Se você pegar, dá R$400 milhões, a emenda de todos os parlamentares, se eles forem colocar, Não dá para nada emenda de bancada, nem emenda dos deputados. É um valor ínfimo. Sabe quanto é que é? O governo Lula fica fazendo guerra contra a questão de emenda, mas é 1,6% do orçamento. 1,6% do orçamento é mesmo que nada, as emendas, com relação às obras
4: estruturantes. Essa propaganda que os parlamentares comandam as emendas, ela é papo furado.
7: Não, o senhor falou com relação às obras estruturantes.
4: Não, mas ele fala abertamente que não consegue concluir o orçamento porque a maior parte está, em tese, refém na mão do Congresso.
7: Não, isso é fake news, é só ver o número. É por isso que eu estou dizendo, pessoal, como é fácil a gente debater. Você pega o número do orçamento público da União e pega o valor de emendas. É 1,6%. O senhor que eu estou dizendo, é só o número, é matemática. Olha como é fácil desmentir essas fake news. Como as fake news que Lula está propagando agora 24 horas por dia, falando que Flávio vai acabar a Bolsa Família. Ora, Bolsonaro pegou a Bolsa Família com R$196, deixou os R$600. E era carro de som, 24 horas lá no sertão, em 2018. Ricardo Coutinho patrocinando esses carros de som para mentir para o povo do sertão. Quem não lembra disso? Ricardo Coutinho era governador na época. Foi a parte dele. Mas mentindo com fake news lá no sertão. Olha, vai acabar. Bolsonaro vai acabar com os gays. Bolsonaro vai acabar com os negros. Bolsonaro vai acabar com isso. Vai acabar com aquilo. Tudo mentira. O sogro de Bolsonaro é uma pessoa negra. Os gays gostam de Bolsonaro. Tem até movimento aqui na Paraíba gays com Bolsonaro. Tu não quer comandar não? Ela
6: não deixa quer, não. Rapaz, deixa eu lhe fazer uma pergunta. Olha
7: ali, ó. Gays com Campina Grande ali, ó. Comandante.
6: Eu vou
7: ali,
6: apertar um pouquinho.
7: Eu tenho vários amigos gays, rapaz. Isso é tudo brincadeira. Os caras chegam a beijar Bolsonaro. Bolsonaro mudou a questão com relação aos prefeitos. Mandou emenda para... Mandou recurso para todos os prefeitos. Os senhores lembram? Então, o que eles falam é fácil de desmentir.
6: Eu vou apertar um pouquinho, porque ontem eu escrevi um artigo e falava justamente que Léo Bezerra está entre a... De um lado esquerdo, Lula, do lado direito, está com Flávio Bolsonaro. E a minha pergunta é, como é que a direita bolsonarista, porque a gente tem a direita e tem a direita bolsonarista, vai costurar essa conversa com Léo Bezerra para garantir o apoio do prefeito João Pessoa a Flávio Bolsonaro no segundo turno?
7: Eu estou apelando para os 223 municípios da Paraíba, todos os prefeitos apoiam Flávio Bolsonaro.
6: Você já sentou para conversar com o Léo? Vai sentar?
7: Não, ainda não, mas eu estou aberto ao diálogo com o Léo, um cara que eu tenho muito respeito. Eu me dou muito bem com ele, antes mesmo dele ser prefeito, vice-prefeito, quando ele era vereador ainda. Tenho um bom relacionamento com ele. Peço apoio a ele, peço apoio a todos os prefeitos. Ontem mesmo eu estava pedindo apoio aos outros prefeitos, falando da necessidade da gente dar a vitória a Flávio Bolsonaro.
6: Se ele apoiar Flávio em 28, Cabo Gilberto pode apoiar ele, a reeleição?
7: Uma coisa não tem nada a ver com a outra, Daiane. Deixa de agonia, Daiane.
6: Não é agonia, né? Perguntar não ofende.
4: Quando eu disse a você lá no início do programa.
6: Tenha calma, deixa ele responder, minha gente. Não, é porque não tem almoço de graça, Gilberto. Se ele vai apoiar agora em 26 Flávio Bolsonaro, provavelmente ele vai querer um reapoio em 28, né?
7: Mas uma coisa tem nada a ver com a outra, mulher. É um bonito de cada vez.
0: Homem, Daiana, pule isso.
6: Deixa ele responder.
0: Pule isso, homem. Você não viu, não, é?
7: A gente tá em 2026, Daiana.
6: Sim.
7: As especulações fazem parte e a imprensa está no papel dela. Agora, eu como agente público e político, fui eleito deputado federal agora, eu não posso estar antecipando debates. 2028, a gente trata de 2028, agora é 2026.
4: Mas Efraim Filho, presidente estadual do seu partido, colocou o seu nome na disputa para 2028. Isso não é especulação, não.
7: E eu fico muito feliz por conta disso, mas eu, como estou sendo lembrado, só tenho a agradecer ao povo paraibano e da capital, mas a minha missão agora é dar a vitória a Flávio Bolsonaro, e em 2028 a gente fala de 2028.
0: Daiana, sua pergunta respondeu a pergunta de Daiana, meu amigo. Ele tirou qualquer foco, amigo. Qualquer foco do debate. Olha, 2028 não tá na pauta.
6: Sim, mas para estar 26, 28 também vai estar, né? Ninguém. Sim,
4: mas
6: é
4: aí eu preciso fazer essa pergunta para amarrar a declaração. Efraim disse que seu nome é um dos cotados para a disputa de 2028. No eventual cenário onde coloca Flávio Bolsonaro na presidência da República, o senhor como deputado federal mais votado daqui da Paraíba teve mais de 100 mil votos aqui em João Pessoa. E no eventual governo de Flávio, claro, o senhor vai ficar muito bem posicionado, principalmente aqui na capital de todos os paraibanos. A prefeitura de João Pessoa já passou pela sua cabeça? Se convocado, o senhor aceita a missão?
7: Olha, veja só, primeiro a gente tem que ter muita responsabilidade nas nossas declarações públicas. Eu tive mais de 100 mil votos na capital de todos os paraibanos, quase que dobrei a votação, que já era histórica de 2022.
0: 100 mil, 102 amigos. Peraí, não olha. Tá certa a conta ou não?
7: Tá certo.
0: 100 mil, 102?
7: Tá certo.
0: Por quê?
7: Porque o 3 sou eu. Ah, tá certo.
3: Então, eu não paro de agradecer. Onde eu chego, a população, eu votei em você. É impressionante, na carreata, o povo me agarrando. Eu nunca tinha sentido algo parecido. Parecia que eu era Bolsonaro lá no meio do povo. Então, é uma sensação muito ótima. E só dá a responsabilidade mais ainda, Ednei. Você não tem ideia de como essa sensação é boa. De criança a idoso, lhe agarrando, lhe abraçando, parabenizando pelo seu trabalho. Você vê que eu tive mais de 100 mil votos na capital de todos os paraibanos. Uma votação maior do que quando as pessoas se candidatam a prefeitos. Então, uma votação muito... E você não pode comparar uma votação de governador de estado, de presidente, para eleição de...
5: E se o senhor for candidato a prefeito de João Pessoa, você não precisa se afastar do mandato. O senhor continua lá.
6: De... Do mesmo jeito.
5: É, o senhor pode ficar de deputado estadual e vir disputar o federal e disputar o mandato de prefeito de João Pessoa.
6: Não tem nada a perder,
5: 103 né? votos aqui lhe cacifaram a poder disputar o mandato de prefeito aqui na capital.
6: Ninguém está ouvindo, não. Pode contar para
3: a
6: gente, vá.
3: Só para concluir um raciocínio do mandato. Vocês estão agoniados hoje. Aí, ó. Aí tem, você
5: é
3: viu...
5: O senhor é sabido, comandante. Se o cara não perguntar, o senhor foge.
3: Para o senhor ter ideia, a votação de governo, a votação de Senado, e a minha ter 100 mil votos de deputado federal, que tinha quase 200 candidatos, é uma votação muito, muito alta. Eu só tenho a agradecer o povo da capital de todos os paraibanos.
5: Já entendeu isso?
3: Já, demais. Agora,
5: reverberou que... agora. O senhor deu uma carimbada nisso aí agora.
3: Só que o que acontece? Eu sou contra a eleição de dois anos. Eu falei isso em 2020, antes das eleições de 2020. Porque você, pronto, você está vendo, a gente fica perdendo tempo e energia com eleições futuras há pouco tempo. Então, por isso que eu defendo aqueles mandatos de 5 anos e eleição para todos, vereadores, prefeitos, deputados estaduais, federais, senadores. Governador.
5: Mas dá
3: presidente.
5: Tempo para mudar para.
4: Sem reeleição.
5: Dá tempo para mudar para 28?
3: Não dá tempo. Não sei, eu só estou dizendo a minha ideia. Que eu defendia, vocês podem pegar aí que eu defendi isso lá atrás. Você falou
4: também o fim da reeleição?
3: Claro, o fim da reeleição. É o mesmo pensamento que Flávio está aí. Pode cobrar o meu voto favorável para mudar a Constituição. Irei votar favorável a mudar a Constituição
5: com relação
3: à reeleição.
5: Mas Lula dizia isso, que não ia para a reeleição, não, que foi, viu?
3: Não, tudo bem, mas. Flávio disse isso, Flávio não passou por isso, então a gente não pode botar Flávio no meio.
5: Não, eu tô só dizendo que já tem história. Lula disse que não ia pra reeleição e tá indo.
3: É, tudo bem. Lula também disse que não ia roubar e roubou, né? Com força. Lula disse que ia acabar a fome do povo, não acabou, né? Lula disse que ia resolver os problemas do Nordeste, não resolveu, né?
4: Sim, mas o senhor não respondeu. Tá preparado pra missão de uma pessoa, se for chamado?
3: Veja só.
5: O senhor responda após o intervalo comercial.
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8: 8h47 na Paraíba, de volta no O Paraíba Boa para o último bloco do programa e hoje conversando aqui na mesa que mais pauta no jornalismo da Paraíba, aqui no O Paraíba Boa, com o deputado federal mais votado do estado, Cabo Gilberto Silva. Foram mais de 200 e tarará de votos na Paraíba. Em João Pessoa foram mais de 100 mil. E na Paraíba ele teve exatamente 267.142 votos. Cabo Gilberto, para os questionamentos deixados por Daiana e Edinei antes do intervalo.
9: Primeiro, mais uma vez, Rudinei, agradecer o povo paraibano por essa votação. Para o senhor ter ideia, em Campinas eu tive mais de 32 mil votos. A cidade mais política do estado da Paraíba, respira política. E na capital de todos os paraibanos, 100 mil votos. 10 mil votos em Bahia, 10 mil votos em Santa Rita. Quase 8 mil votos em Cabedelo. Então, só tenho a agradecer, cada dia mais, agradecer ao povo paraibano por essa votação expressiva, a maior da história para um deputado federal. Segundo, explicando a todos vocês, o que eu estou falando em todas as entrevistas, que as especulações fazem parte, agora 2028, a gente fala em 2028. É lógico que o nosso partido está preparado para todas as eleições, mas com relação a prefeituras, nós iremos fazer posicionamento concreto em 2028. O nosso foco agora, a nossa energia agora, é na eleição de Flávio Bolsonaro.
8: Mas o senhor não descarta seu nome. Se o grupo lhe escolher, o senhor não tira seu nome do jogo. Quando for... Eu não quero que o senhor fale sobre política. Só dizendo, o senhor não descarta o seu nome lá em 28. Seu nome não está fora da briga.
9: Quando foi 28, o senhor me pergunta.
8: Questionamento de Edneia, que ele deixou antes do intervalo.
10: Não, foi exatamente sobre isso.
8: Esse, né? Não, foi o Daiana, né? Que faltou.
10: Daiana.
8: Né?
11: Rapaz, peraí, que o negócio aqui é moído.
10: É brabo, então me responde só uma coisa. É Flávio Bolsonaro vem no primeiro, no segundo turno aqui, né?
9: Estamos trabalhando para fazer essa agenda. Agora, obviamente, a Paraíba tem 1,5% dos votos válidos do Brasil. E, obviamente, aqui, ele vindo ou não aqui, a diferença é muito pouca. A gente entende os questionamentos, agora a gente está trabalhando para ele vir aqui na
8: Paraíba. Coloca o Paraíba como pique.

0: pequena ali esse negócio, não, porque aí o senhor vai dizer que na hora de vir as coisas para Paraíba também vai ser coisa pequena para cá,
1: não, não,
0: comandante, não faça isso, comandante.
1: Não, eu entenda direitinho para depois não
2: servir. Porque Natal, eu faço, eu falo Lula declaração, tava agora esse final de semana em Natal lá.
1: Faço declaração e Natal, aí,
0: Paraíba. Não, por isso que eu dei a oportunidade para o senhor arredondar a coisa.
1: É, eu tô falando com relação à matemática.
2: Sim.
1: Matemática. Então veja só. É, com relação a vir ou não na Paraíba, não é o que vai diferenciar a questão da vitória. Temos mais de 200 milhões de brasileiros. E o Sul e Sudeste são os maiores colégios eleitorais. O Sul e o Sudeste têm um colégio eleitoral enorme. Então a gente sabe que essa diferença para tirar lá é mais fácil, para aumentar a diferença, obviamente. É lógico que a Paraíba mora no coração do presidente, até porque ele veio aqui duas vezes seguidas na convenção e no dia da filiação do senador Efraim. Então entenda direitinho para depois. Não, mas eu tô insistindo lá com a equipe de campanha para ele dar uma passada aqui, pelo menos na capital ou em Campina Grande.
2: O senhor sempre falava muito dessa questão da toga, né? Dizia que a gente tava o Supremo, a ditadura da toga. E aí a minha pergunta é muito objetiva. Eu sei que não tem como a gente mensurar os atos do 8 de janeiro com aquele vandalismo que houve lá na Avenida Paulista, mas minha pergunta é, o senhor espera que seja apurado, identificado e que sejam penalizados com o mesmo rigor do 8 de janeiro?
1: Mas é lógico que eles não vão ser, Dayana. A gente sabe que, infelizmente, uma parte da justiça está aparelhada, em especial a Suprema Corte, que eu vinha denunciando isso a todos vocês desde 2019, quando assumi o mandato de deputado estadual, mais precisamente quando iniciou a pandemia, na ação política do ministro Moraes, o ditador da toga, que é um criminoso com provas concretas, que precisa ser afastado urgentemente da Suprema Corte. A gente vai trabalhar por isso. A gente não abre mão do impeachment de Moraes. É inegociável o impeachment de Moraes para que ele possa pagar pelos seus crimes. Isso é inegociável. A nossa bancada se reuniu.
3: Flávio Dino entra nessa conta?
1: Na última terça-feira. Uma agonia de cada vez, comandante. Vamos primeiro
2: derrubar. Tá com medo de responder?
3: Então a prioridade é Moraes.
1: Porque a gente não pode. Isso é questão de são fatos históricos. Você não pode abrir várias frentes de batalha ao mesmo tempo. Então, a nossa prioridade número um é o impeachment de, obviamente, Alexandre Moraes.
0: Se Flávio Bolsonaro ganhar, Alexandre de Moraes será impeachmentado?
1: Se Deus permitir, para a questão de justiça, justiça não vai falhar e Alexandre de Moraes vai ser impeachmentado.
0: Flávio Bolsonaro disse que se for presidente, quem vai enfaixá-lo será o pai. O senhor acha que isso acontece? Ele consegue tirar, vencendo a eleição, o STF dará a Bolsonaro a liberdade a Jair Bolsonaro para ele enfaixar o filho?
1: Primeiro que o presidente Bolsonaro é um preso político. É importante deixar as coisas claras. Bolsonaro é um preso político que vem sendo torturado pelo Estado brasileiro, a mando do ministro Moraes, que é um inimigo público declarado. Ele sequer poderia estar nesse processo. Então você já observa que está tudo errado aí. Eu não tenho dúvida nenhuma se Flávio Bolsonaro vencer. No outro dia, esse inquérito vergonhoso, criminoso contra o presidente Bolsonaro, será arquivado, diferentemente do de Lula, que Lula é ladrão, foi condenado em todas as instâncias da justiça brasileira e foi descondenado pela Suprema Corte. Bolsonaro não cometeu crime nenhum. É crime EAD agora, dos 5 crimes que responsabilizaram Bolsonaro. Como é que ele ia cometer esses crimes se ele estava nos Estados Unidos? Como é que você lhe dera um golpe sem armas, sem exército, sem marinha, sem aeronáutica? Então é muito fácil, porque faltou um táxi. Então é muito fácil rebater esses argumentos do ministro Moraes, o ditador da toga, que vai pagar pelos seus crimes.
0: Mas o projeto é esse? Só questão de... O projeto é Jair Bolsonaro enfaixar Flávio?
1: Sem dúvida nenhuma, até porque Flávio Bolsonaro vai ser presidente por causa de quem? Se não fosse Bolsonaro, como é que ele ia ser
0: a
1: presidente?
0: A simbologia é essa, vai ter passada de faixa.
1: Vai
0: ter... Jair irá enfaixar Flávio?
1: Dia 7 de janeiro, Jair Bolsonaro vai colocar a faixa... até porque eu não queria receber a faixa do descondenado Lula, né? Vai receber a faixa do verdadeiro presidente do Brasil, que é Bolsonaro, passando para o seu filho. Até porque o capital político que Bolsonaro tem é muito grande. Você vê a força que Bolsonaro tem, mesmo preso, censurado, sem poder utilizar as redes sociais. Lula podia receber carta, Lula podia receber todo mundo na prisão. E esse crime que Moraes cometeu, não só contra o presidente Bolsonaro, mas sim contra as quase 60 milhões de brasileiros.
3: Isso é manchete nacional, viu? Atenção, Ingressão 10, líder da oposição diz que Bolsonaro passará a faixa para o filho no eventual vitória. Isso é manchete na atenção. Nacional. Atenção, viu, Ingressão 10.
0: É o líder da bancada de oposição, né?
3: Líder da bancada de oposição diz que Bolsonaro passará a faixa para o filho numa eventual vitória no segundo turno. Isso é manchete nacional. Atenção, hein, Gerson Dese. Mas tinha outro personagem na história. Que a gente esqueceu de perguntar. Eduardo Bolsonaro, porque foi decretada a prisão dele por Alexandre de Moraes. Como é que vocês pretendem resolver esse impasse? Porque até o passaporte de Eduardo tiraram.
1: Manda Moraes ir lá prender nos Estados Unidos, como ele fez com o Ramagem, botando um delegado, um jagunço, que envergonha a Polícia Federal, que foi expulso dos Estados Unidos. Nunca aconteceu isso na história. Hoje, infelizmente, temos a Polícia Federal, que tem uma parte da Polícia Federal política, cumprindo decisões ilegais e imorais do ministro Alexandre de Moraes. Não sei o que estou dizendo, isso é a própria parte da Polícia Federal, que, graças a Deus, essa parte que trabalha defendendo o Estado está vencendo essa guerra interna com a Polícia Federal de Moraes. Envergonhoso para a nossa briosa Polícia Federal agir dessa forma. Você, basta observar aquele dossiê fajuto que fizeram contra o ministro Mendonça, sem assinatura, coisa de gangster, Amanda de Moraes. O ministro Moraes é um criminoso, quanto mais, que vai pagar pelos seus crimes, é só questão de tempo.
0: Eduardo Bolsonaro volta para o Brasil se Flávio for eleito?
1: Votará e dará a volta por cima. Ele votará, tenho certeza absoluta disso, porque esses inquéritos ilegais e imorais serão arquivados. Basta observar o inquérito da fake news, amigo. Usado para perseguir opositores políticos. Não é à toa que a população brasileira deu a resposta nas urnas. Olha, a gente quer impeachment de ministro do STF. A gente vai votar em vocês. E deu essa bancada de maioria absoluta no Senado
0: Eduardo
1: Federal.
0: Será ministro de Flávio?
1: Aí só Flávio que pode responder.
0: Eu soube de uma conversa, vim de Brasília.
1: Ele não falou para mim isso
0: vem
1: ainda.
0: Vem para o Brasil e será escolhido como um dos ministros do governo. Existe essa conversa?
1: Não, até agora Flávio não passou isso para mim. Mas eu acho que tem possibilidade, sim.
3: Deixa eu fazer outra pergunta de Congresso. O nome de Rogério Marinho tem ganhado força para a presidência do Senado, porém tem encontrado resistência em alguns integrantes do Centrão. Efraim Filho seria uma alternativa para a presidência do Senado?
1: Claro, temos. Nós temos um problema bom para ser resolvido. São várias opções que temos dentro do nosso partido e de partidos aliados. Então, eu não tenho dúvida nenhuma que nós iremos fazer o Senado Federal, que é a nossa prioridade número um, é o Senado Federal. Agora, obviamente, essas discussões a gente só vai fazer depois de vencer as eleições, no próximo dia 25, se Deus permitir. Essa é a nossa principal missão.
3: E a Câmara dos Deputados? Só frisando, a preferência é de Rogério Marinho, porém, se o nome ele não for construído, a preferência fica com Efraim Filho.
1: Vamos observar hoje a reunião do presidente Flávio Bolsonaro com o presidente Jair Bolsonaro. Então, obviamente, Jair Bolsonaro vai dar as determinações, porque Flávio vai obedecer, obviamente, o pai, né?
2: Sim.
1: Porque o pai é o dono dos votos.
0: A gente... E a Câmara dos Deputados?
1: Aí...
0: Hugo Mota, que o senhor, queira, de certa forma, tinha dentro do leque ali, os deputados da Paraíba eram de fato, parceiros da eleição, foram parceiros da eleição de Hugo Mota. Como é que fica a partir de agora, nesse novo cenário apresentado? Porque parece que Flávio já disse, olha... Câmara e Senado, a gente vai mudar. E como é que fica o seu posicionamento,
1: vi...
0: o funcionamento dos deputados paraibanos quanto à questão de Hugo Mota?
1: Eu não vi Flávio falando ainda com relação à Câmara. Eu só vejo Flávio falando com relação ao Senado, que é a nossa prioridade número um. A Câmara, quando a gente vencer as eleições com Flávio Bolsonaro, obviamente eu vou seguir as orientações dele.
3: O Jornal Bezerra lá de Paz está perguntando aqui, no eventual segundo turno, Hugo Mota ainda pode ter força para uma reeleição?
1: A gente vai observar quando se Flávio ganhar, né? Se Flávio ganhar, temos 121 parlamentares. Obviamente, eu sou o líder da oposição, eu tenho que ter um bom relacionamento com o presidente da Câmara, independentemente de ser do partido ou não. Tenho um bom relacionamento com o presidente Hugo lá na Câmara dos Deputados, até por ser líder da oposição, participar de todas as reuniões. Mas, obviamente, quando ele declara apoio a Lula abertamente, vestindo o boné, fica difícil a situação, não é fácil, né?
0: Só acha que aquela atitude dele usar o boné de Lula complicou a situação dele?
1: Dentro da bancada, sim, obviamente, até porque eu estou no grupo da bancada.
0: Mas Rui Carneiro disse aí na cadeira que o senhor está, que independia do presidente eleito, diz que o que é resolvido na Câmara dos Deputados é interna corpus, diz que é uma decisão da própria Câmara e que não há sim, interferência do governo federal, mas não tanta, para decidir o futuro. Ele disse que o Hugo tem chance de reeleição, mesmo com o Flávio presidente. O senhor acha que isso pode acontecer?
1: Não, ele tem razão no que ele diz, porque é resolvido interna corpus, obviamente. Agora, o presidente da República tem muita força, né? Tem muita força. Por isso que eu estou dizendo, uma agonia de cada vez, vamos vencer as eleições primeiro e vamos observar o comportamento do partido no que diz respeito às duas presidências. Agora, a presidência que a gente não abre mão de jeito nenhum é a do Senado Federal.
0: Edilei, Dayana?
2: Rapaz, eu ia perguntar só uma coisinha a ele. Apenas uma coisinha.
1: Já acabou a entrevista, rapaz?
2: Já acabou, mas deixa eu perguntar uma coisa. É porque é o seguinte, Gilberto, a gente sabe que você teve uma votação muito expressiva. E a minha pergunta é muito direta. Você atribui essa votação ao bolsonarismo ou à liderança de direita que você se tornou?
1: Há quatro fatores. A fidelidade às pautas que nós identificamos desde 2018 ao lado do presidente Bolsonaro, que é o nosso maior líder da direita, mesmo censurado. A liderança da oposição que assumimos, um destaque nacional. As nossas posições firmes, coerentes. A população quer isso. A população não quer ser enganada, e principalmente com a chegada das redes sociais. Aos profissionais da segurança pública, que votaram em mim praticamente 100% dos profissionais da segurança pública, pela nossa determinação em defender a segurança pública do estado da Paraíba e brasileiro. Ao setor produtivo, homens e mulheres de bem que carregam a Paraíba nas costas, pagando impostos, acordando cedo. Vocês acordaram de que hora hoje? Vocês acordaram de 5 horas hoje para trabalhar, amigo. Vocês estão esperando benefício cair do céu, não. Nem a melhoria cair do céu, não. Vocês estão trabalhando todos os dias. Então, pessoas como vocês, e olha que posso até ser que eu tenho uns votinhos aqui nessa bancada, viu? Pessoas como vocês é que acreditam nas pessoas, no trabalho sério. E a população paraibana, você tem uma ideia, Daiana, 11, quase 12% dos votos válidos da Paraíba foi para o nosso nome. Então isso aumenta mais ainda a minha responsabilidade. Então eu faço a credencial dos meus votos para esse público da Paraíba. A nossa fidelidade às pautas, a nossa coragem de enfrentar o desmando, principalmente as... Você não tem ideia, não, faz 4 anos que eu vivo e acordo pensando que a Polícia Federal vai estar na minha casa. Mas não é porque eu roubei, não. É por conta de declarações.
3: Crime de opinião.
1: Um deputado federal tem medo disso. Eu passei 4 anos lá em casa pensando que a Polícia Federal ia na minha casa. Ou você já acha que...
0: Uma buzinada na porta logo cedo.
1: Logo cedo. Aí qual o crime? Não, porque você falou mal de Moraes. Quantas casas você viu como isso? Como essa?
0: O PL vai brigar pela presidência da Assembleia? Minha última pergunta para o senhor responder rapidinho.
1: Para brigar pela presidência da Assembleia tem que ter 12 cadeiras. A gente só fez 6. Então fica inviável a gente brigar pela presidência da Assembleia porque só tem 6 cadeiras. Precisa de 12 assinaturas.
2: Ainda pode se juntar com o MDB da oposição,
1: sim,
2: não?
1: Aí se juntar é outra articulação. Ele falou do PL.
0: Sim.
1: Então, por isso
0: sim,
1: que eu
0: disse... Sim, mas vocês vão buscar a presidência? Vão buscar a articulação para isso?
1: Claro que vamos. Até o último momento. Mas o que acontece? Por isso que eu estava dizendo ao povo. Vota no PL, vota no PL, vota no PL. A gente fazer o maior número de cadeiras. Mas saiu bonito. 6 cadeiras. Para quem achava que
0: aumentou
1: a gente ia fazer.
0: De 3 para 6.
1: Para quem achava que a gente só ia fazer 3 ou 4, tá aí. Não fizemos 3 federais, porque se tivéssemos um candidato com 29 mil votos, era deputado federal hoje, né, no nosso partido. Para você ter ideia da magnitude dos nossos votos.
3: A última da minha parte. O senhor falou a respeito de fidelidade. Essa sua fidelidade a Jair Messias Bolsonaro levou essa votação expressiva com quase 300 mil votos. Vou arredondar. Aqui em João Pessoa a gente viu um fator inverso, isso é uma análise minha. A gente viu o afastamento de um desses deputados que foi levado também pelo bolsonarismo, que especificamente falando é de Valber Virgulino. Valber Virgulino, durante a campanha, principalmente no primeiro turno, não vestiu a pecha ou a peça de Flávio como vocês vestiram, como você, como Nilvan, como Efraim, e por conta disso, uma diferença de 200 votos. Essa votação mínima de Valber Virgulino, você atribui essa falta de fidelidade?
1: Rapaz, tem que soltar...
0: A última para deixar o veneno, né?
1: Não, eu não vejo dessa forma. Eu entendo e respeito sua opinião. Eu vi que Valber pediu voto também para a Flávio. São fatores...
3: Mas igual às outras eleições?
1: São fatores que a população deu X votos. Eu não posso atribuir essa questão de... Eu não vejo dessa forma.
3: Mas foi igual às outras eleições?
1: Como assim?
3: O mesmo empenho dele... Pela candidatura, foi igual a da eleição passada?
1: Eu, particularmente, não vi diferença nenhuma. Eu vi do mesmo jeito.
0: Só nos votos?
1: É só os votos que caiu, obviamente, né? Mas eu vi a mesma campanha pedindo votos. Isso aí faz parte. A eleição, você aumenta, você diminui. Isso aí faz parte.
0: 9-4 na Paraíba. Frente. Comandante Cabo Gilberto Silva, deputado federal mais votado no estado da Paraíba. Mais de 267 mil votos do povo paraibano, mais de 100 mil do povo pessoense. Obrigado ao senhor pela vinda, por ter aceitado o nosso convite e estar aqui sempre a postos no O Paraíba Boa de hoje.
1: Eu que agradeço, primeiramente, a comandante aqui da bancada, que é a Daiana, uma mulher, né? Nossa querida Daiana, que eu já tenho conhecimento com ela há muito tempo, ainda do Clique PB, mais de 10 anos atrás, que ela me ajudava muito quando era perseguido por Ricardo Coutinho.
2: Eu não esqueço.
3: Olha isso, não! Você botou o Ricardo Coutinho assim, um alvo, Daiana Lucas.
1: Agradecer a Ednei, nosso querido Rudinei, em especial o povo paraibano. Muito obrigado mais uma vez. Eu vou passar esses 4 anos agradecendo o povo paraibano. Muito obrigado, Paraíba.
3: Tá vendo aí, Ricardo? Quem fez a ascensão de Gilberto foi Dayana Lucas.
2: Ai, meu coração, meu povo, um cheiro pra vocês e até amanhã. Esses meninos me dão trabalho, amanhã viu? Esses dois aqui me dão muito trabalho. Agora, Gilberto, pronto, me deu mais trabalho ainda. Um cheiro pra vocês.
3: Cheiro no coração e frisando sempre. Jesus é bom o tempo todo, Jesus é bom. Um beijo no coração e até amanhã.
0: Um abraço, minha Paraíba. A gente volta amanhã, das 7 às 9 horas da manhã, com muita informação, leituras políticas, bastidores, contando pra você os detalhes do que o povo da Paraíba ainda não sabe, da maior audiência no rádio em todo o estado.

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1: Olá, queridos ouvintes, aqui quem fala é o Padre Reginaldo Manzotti. E avanço um pouco mais aqui no intervalo para fazer um apelo a você. 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Bom dia, queridos filhos e filhas. Terça-feira, toca, Senhor, com teu amor. Toca aqueles que estão nos hospitais, nas UTIs, nas enfermarias, aqueles que estão esperando a oportunidade de uma consulta ou a resposta de um exame. Mande as suas intenções através do site www.padrereginaldomanzotti.com.br. Missas serão celebradas na sua intenção. Em nome do Pai, do Filho e do Espírito Santo. Amém. Senhor Deus, venho te pedir nesta manhã a paz. Paz na minha vida interior. Paz no meu lar e também no meu ambiente de trabalho. Peço, Senhor, nessa manhã, sabedoria para discernir e perceber o Teu Espírito Santo que a cada instante venha me iluminar nas decisões a serem tomadas, nos caminhos a serem trilhados, e que Teu Espírito Santo me ajude nas opções a serem feitas. Senhor, clamo a Tua presença. Peço-te paz, sabedoria e força para levantar-me sempre. Há tantas vezes, Senhor, que me encontro prostrado, desanimado, abatido. Senhor, nestas primeiras horas do dia, dai-me força para continuar a busca da Tua face. Dai-me força, Senhor, neste dia, para lutar contra o mal, principalmente o mal que já está em mim, como ganância, inveja, egoísmo. Senhor, a vida é um combate constante, uma luta constante. Fortaleça minha alma, minha reta intenção, minha vontade de te servir. Inspira-me valores que vêm do alto e leve-me, Senhor, a renascer na Tua graça e na força do Teu Espírito. Deus de Deus, Pai amado, creio e professo que todas as orações não te passam despercebidas, e é por isso que te consagro todo o meu ser e coloco-me a Teu serviço. Faça de mim um instrumento. Te consagro, Senhor, este dia, que eu seja de fato uma testemunha autêntica de Tuas obras. Que todos aqueles que passarem por mim hoje não sejam contaminados por rancor, nem sejam influenciados pelas dúvidas e incertezas, mas que possam sentir o irradiar da luz da fé, da esperança e da paz. Pai nosso, que estais no céu, santificado seja o vosso nome. Venha a nós o vosso reino, seja feita a vossa vontade, assim na terra como no céu. O pão nosso de cada dia nos dai hoje. Perdoai-nos nas nossas ofensas, assim como nós perdoamos a quem nos tem ofendido. E não nos deixeis cair em tentação, mas livrai-nos do mal. Amém. O Senhor esteja convosco. Ele está no meio de nós. Que a bênção de Deus, misericordioso e bondoso, recaia sobre todos, sobre a água, a roupa dos enfermos, as fotos de família. Em nome do Pai, do Filho e do Espírito Santo. Amém. Um dia abençoado para todos. Amém.

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levantamento recente aponta um preocupante crescimento da violência e uma queda no vínculo com a escola nos anos finais do ensino fundamental no Brasil. Os dados indicam desafios significativos para o ambiente educacional, afetando o desenvolvimento e a permanência dos estudantes. A pesquisa destaca a necessidade de ações mais eficazes para combater o bullying, promover a saúde mental e fortalecer a relação dos alunos com a instituição de ensino. A violência em escolas segue em alta no país, com um crescimento de 23% em 2024.

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1: Oi, gente! Nós estamos chegando aqui na nossa rádio maravilhosa. Delícia de terça-feira, né, Chuchu? Hoje é dia 13. É 13 de outubro, né, de 2026. Tá começando aqui o nosso horóscopo do dia. Vamos saber quais são os destaques aí pro meu, pro seu, pro nosso signo nessa terça-feira, viu? Hoje é terçamos aí, pós-feriado, né? Galera pegando no breu agora. Vamos trabalhar, minha gente. Vamos que vamos. Bora começar, então? Alô, você de Aries! Com o seu sexto sentido mais apurado, dá para encontrar a melhor solução para os serviços que caírem no seu colo hoje, hein? É, mudanças não estão descartadas. Tenha paciência. O bom humor anima tanto a conquista quanto o romance à noite, viu, Aries? O número da sorte é o 18, a cor cinza. O convívio com colegas ou parceiros profissionais prometem ser um grande trunfo para se destacar no serviço. Mas nem tudo é perfeito, né? E um ou outro atrito pode surgir. Ainda bem que o astral melhora depois ao longo do dia, né? O romance conta com ótimas energias, mas é a entrada da lua em Sagitário que destaca a sua sensualidade e promete uma química de milhões à noite. O número da sorte é o 36, a cor preto. Geminiano, geminiana! Falar menos, ouvir mais ajuda a dar conta do recado pela manhã. Ó, ainda bem que você segue focado aí no serviço, né? E o seu esforço ajuda a dar conta de tudo que vai cair no seu colo hoje. Se tem compromisso, mostre seu lado carinhoso, carinhosa. O número da sorte hoje é o 12, a cor violeta. Câncer. E você de câncer, a risco de preju, hein? Mas então toma cuidado. Se você se quiser sair por aí comprando tudo que dê vontade, aí vai dar problema, né? Você merece um mimo, mas não exagere, tá, Chuchu? A comunicação e a interação com colegas e clientes também contam com energias positivas para hoje. A 2, o romantismo dele. Você merece um mimo, mas não exagere, tá, Chuchu? A comunicação e a interação com colegas e clientes também contam

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ataque cibernético de grande escala atingiu centenas de supermercados na França, resultando na elevação da temperatura de refrigeradores para 50 graus Celsius. O incidente provocou incêndios e a perda massiva de alimentos em diversas lojas por todo o país. As autoridades francesas, incluindo a Agência Nacional de Segurança Cibernética, estão investigando o caso e alertam para os riscos de novos ataques. Este evento destaca a crescente vulnerabilidade de sistemas conectados e a necessidade urgente de reforçar a cibersegurança em infraestruturas críticas.

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1: Oi, gente! Tudo bem? Estamos de volta. Com licença aí, Chuchu. Tá na hora de continuarmos com previsões astrais. Eu falo pra você nessa terça-feira de Leão. A sinal de atrito e até briga com a família no início da manhã. Cuidado, hein? Aposte no bom senso e na disposição para manter os pés no chão. Produtos e serviços para o lar correm melhor nesta terça-feira, hein? O ciúme das caras também nada, mas nada apaga o teu charme à noite. Pode se preparar para dar um show por onde passar. O número da sorte hoje, Leãozinho, é o 17, a cor verde. Um ou outro mal entendido pode tumultuar sua manhã, mas uma boa conversa mais tarde ajuda a colocar as coisas nos eixos, né? No trabalho, a dica é redobrar a atenção nas tarefas logo cedo para não se distrair. Pode ter surpresas interessantes na paquera. O número de hoje para você do signo de Virgem é o 52. A cor marrom. Libra, amores, no trabalho, logo cedo, distrações, cuidado, tá? Ou ações impulsivas que podem virar preju. Mantenha a cabeça no lugar e cuide melhor da sua grana, tá? Um astral descontraído ajuda a fechar a noite de forma mais leve com o par. Número de hoje para vocês é o 11, a cor azul claro. Escorpião. E você de Escorpião? A boa notícia hoje é que sobra energia para correr atrás das suas obrigações e deixar tudo em ordem, né? Inclusive, você pode se surpreender como o que é capaz de conquistar nessa terça. À noite, o desejo de estabilidade fortalece o romance, mas ó, não exagera não. O número da sorte hoje, Escorpião, é o 49, a cor azul esverdeado. E assim, ponto final. Terminamos o segundo bloco, né, gente? Eu volto daqui a pouco e aí eu falo pra você de Sagitário, Capricórnio, Aquário e Peixes. Continue com a gente, até daqui a pouco.
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o bilionário Elon Musk realizou doações significativas para grupos republicanos, totalizando ao menos 366 milhões no terceiro trimestre deste ano. Desse montante, 276 milhões foram direcionados a grupos republicanos e ao seu próprio Super PAC, conforme a apuração da Reuters. As contribuições financeiras de Musk para o cenário político americano têm sido observadas de perto, especialmente em um ano eleitoral. O empresário tem se posicionado ativamente em debates políticos e sociais, e suas doações refletem um engajamento crescente.

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1: Oi, gente, tudo bem, Chuchu? Vamos lá, a gente tá de volta, com licença, tá na hora de terminarmos o nosso horóscopo do dia nesta terça-feira maravilhosa. Vamos? Alô, você de Sagitário! Sagitário! Reforce a concentração, porque há risco de se distrair no início da manhã. Depois, ó, agir de maneira reservada no trabalho e priorizar as tarefas que podem ser feitas a sós aumenta a sua chance de sucesso. Bom humor e confiança ajudam a fisgar o alvo se estiver na pista. O número de hoje é o 2, a cor é o azul royal. Capricórnio. O desejo de expandir seus horizontes, arriscar-se em algo novo e sair da rotina segue alto hoje, hein? No trabalho, teu espírito de cooperação segue também com bons frutos, né? E contatos com os colegas serão proveitosos. Sintonia e interesses em comum fortalecem os laços com o par. O número de hoje para vocês é o 49, a cor é o azul turquesa. Aquário. Senhoras e senhores de Aquário, há sinal de alguma tensão nos relacionamentos pela manhã, mas isso vai melhorar depois, né? Conforme vai passando aí o dia, né? Ó, no trabalho você conta com ambição e confiança para dar a volta por cima e atingir seus maiores objetivos, hein? É hora de redobrar o foco para cuidar das tuas tarefas. À noite, a conquista fica movimentada nas redes sociais e os amigos podem dar uma mãozinha. O número de hoje, para você do signo de Aquário, é o 14, a cor lilás. E você de peixes? Hoje há sinal de um ou outro probleminha com saúde, então fique longe dos excessos, inclusive na alimentação, hein? A boa notícia é que as tarefas em equipe têm tudo para correr às mil maravilhas mais tarde. É um bom dia para investir em novos conhecimentos e até começar um curso. A paquera segue animada durante o dia, mas o teu jeito descontraído deixa o romance mais gostoso também. O número da sorte hoje para você de peixes é o 41, a cor lilás. E assim, ponto final, gente. Terminamos o nosso horóscopo do dia, prometendo voltar com certeza amanhã, aqui no mesmo horário, na nossa rádio. Forte abraço, beijo, se cuida, juiz, hein? Até amanhã, tchau!
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O jornalista brasileiro Rogério Tomás Júnior, conhecido por suas críticas ao governo do presidente argentino Javier Milei, foi impedido de entrar na Argentina ao desembarcar no aeroporto Aeroparque. A decisão foi fundamentada por um decreto de 2025 que proíbe sua entrada no país por 5 anos. Tomás Júnior afirmou que seu objetivo era registrar imagens que mostrassem a crítica situação econômica da Argentina e a escalada autoritária do governo de extrema-direita. Ele deixou a Argentina com destino ao Brasil, onde mora em Brasília. De

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1: Alô, alô, você! Salve, salve, turma! Tô chegando, tô de bem com a vida, tô aqui, ó, para apresentar mais uma edição do nosso Novelizando e o resumo da sua novela favorita. Hoje é terça-feira pós-feriado, com carinha de segunda, 13 de outubro de 2026. E eu, Silva, trago pra começar o Novelizando de hoje a novela das seis da Globo, A Nobreza do Amor. Hoje, Tonho deduz que Mirinho sequestrou a Lica. Eniara se desespera, imagina a situação. Binta é hostil com Pascoal. Mirinho chega com a Lica a seu cativeiro. E a princesa se revolta, claro. Virgínia desconfia do comportamento de Mirinho. Tonho confronta Mirinho, mas foge quando Virgínia chega. Gendal ordena que seus seguranças vão atrás de Tonho. Virgínia diz a Gendal que sabe como o rei de Batanga pode localizar a Lica. Tonho pede ajuda à dona menina para encontrar sua amada. A Lica se desespera em seu cativeiro. Tudo isso e mais no capítulo desta terça-feira da Nobreza do Amor. Daqui a pouco eu volto com mais um bloco destacando a novela por você. Segura!
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desenvolvimento e a permanência dos estudantes. A pesquisa destaca a necessidade de ações mais eficazes para combater o bullying, promover a saúde mental e fortalecer a relação dos alunos com a instituição de ensino. A violência em escola segue em alta no país, com um crescimento de 23% em 2024.

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1: Legal, turma! Já de volta, segundo bloco, é hora da novela das sete da Globo por você aqui no Novelizando. No capítulo desta terça, Juarez tenta disfarçar o nervosismo entre os amigos no karaokê. Kátia fica presa com uma gestante no elevador do hospital. Que situação, hein? E a moça entra em trabalho de parto. Imagina! Através do rádio e câmera do elevador, Bela orienta Kátia a conduzir o parto. Vanessa pensa em como usar o parto de emergência a favor da imagem do hospital. Toy e Mike disputam clientes na feira. Próspero revela sua história com Clemente e Augusta para Melinda e acaba confessando sua paixão pela palhaça. Sabugo retorna de viagem e Lucas sente que algo está errado com o amigo. Glorinha se surpreende ao encontrar com Samuca um desenho que fez para Haroldo quando criança. Lucas questiona Sabugo sobre seu vício. Peixe, Ítalo e Glorinha questionam Bela sobre Haroldo. Tudo isso no capítulo de hoje, na novela das sete da Globo por você. Segura que daqui a pouco eu volto com a novela das nove. Quem ama, cuida. É o Novelizando.
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0: ataque cibernético de grande escala atingiu centenas de supermercados na França, resultando na elevação da temperatura de refrigeradores para 50 graus Celsius. O incidente provocou incêndios e a perda massiva de alimentos em diversas lojas por todo o país. As autoridades francesas, incluindo a Agência Nacional de Segurança Cibernética, estão investigando o caso e alertam para os riscos de novos ataques. Este evento destaca a crescente vulnerabilidade de sistemas conectados e a necessidade urgente de reforçar a cibersegurança em infraestrutura críticas.
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1: Muito bem, turma, de volta. Agora é hora da novela das nove. Quem ama, cuida, aqui no Novelizando. E no capítulo de hoje, terça, Pedro descobre um rastreador em seu carro. Kleber tenta convencer Helenice a denunciar Tom. Ademir pede ajuda a Pilar para sair do país. Yuri e Adriana presumem que Pedro pode estar em perigo. Tom arma para Pedro. Silvana não aprova a aproximação de Tiago com Nancy. André descobre com o que Diná trabalhava e como ela conheceu Arthur. Yuri e Adriana veem quando o carro de Tom bate no veículo de Pedro, que sai da pista. Tom avisa Pilar que o serviço foi feito. Adriana salva Pedro. Cara, o capítulo de hoje vai estar, ó, divino. Muita revelação, muita coisa vai acontecer. Emocionante. A novela Quem Ama Cuida, novela das nove da Globo. Gente, o Novelizando dessa terça pós-feriado fica por aqui. Amanhã, quarta, é dia de sofá e dia de novelizar. E estaremos aqui, se o Papai do Céu deixar, com mais resumos da sua novela favorita. Grande abraço, cuide-se bem, até amanhã.
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o bilionário Elon Musk realizou doações significativas para grupos republicanos, totalizando ao menos 366 milhões no terceiro trimestre deste ano. Desse montante, 276 milhões foram direcionados a grupos republicanos e ao seu próprio Super PAC, conforme a apuração da Reuters. As contribuições financeiras de Musk para o cenário político americano têm sido observadas de perto, especialmente em um ano eleitoral. O empresário tem se posicionado ativamente em debates políticos e sociais, e suas doações refletem um engajamento crescente.

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0: 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São 12 horas e 11 minutos.
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0: Sejam todos muito bem-vindos ao Rádio Jornalismo da 100.5 AFM Líder. Hoje é terça-feira, pessoal. Não se engane, tá? Hoje, pós-feriadão, hoje é terça-feira, dia 13 de outubro de 2026.
1: Graças a Deus!
0: Edição de número 656 do programa Voz da Paraíba. Você nos acompanha pela rádio 100.5 AFM Líder e também pelas plataformas do Sistema O Norte de Comunicação. A partir de agora, a informação sem maquiagem e a opinião com coragem. Vamos aos destaques do programa Voz da Paraíba desta terça-feira. Tudo aquilo que a nossa produção preparou para você ficar bem informado.
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0: Começamos com os destaques das eleições 2026. Presidente do Tribunal Superior Eleitoral, o ministro Nunes Marques... volta a derrubar o canal Exército do Lula e diz que petista pode ser responsabilizado. O presidente do TSE estabeleceu condições para o canal continuar no ar e determinou o registro na justiça em até 48 horas. Flávio Bolsonaro apresentou pedido alegando descumprimento de regras do WhatsApp. Flávio visita o pai, Jair Bolsonaro, e anuncia que votará pela aprovação do fim da escala 6-1. Novas pesquisas eleitorais nesta terça-feira. A pesquisa BTG Nexus traz os seguintes números. Flávio Bolsonaro, 48% das intenções de voto. Lula, 45% das intenções de voto. Pesquisa Poder Data AIA. Lula, 49%. Flávio Bolsonaro, 51% das intenções de voto. Governador Lucas Ribeiro convoca lideranças, deputados eleitos para aumentar o trabalho em prol de Lula na Paraíba. Outros destaques do programa desta terça-feira. Motorista suspeito de matar motociclista em João Pessoa diz que distraiu com o celular. Ítalo Jansen de Melo Chaves foi preso em flagrante após a morte de Anderson França, de 35 anos de idade. A defesa nega que o motorista tenha feito cavalo de pau quando retornava para casa na madrugada. Morre o cantor baiano Netinho, aos 60 anos de idade. Referência do Axé Music. Desembargador José Ricardo Porto e o desembargador Aloysio Bezerra são indicados para a presidência e vice-presidência do Tribunal de Justiça da Paraíba. E agora os destaques do esporte desta terça-feira. Flamengo vence Fluminense em jogo de lances polêmicos. O Fla segue líder do Brasileirão. O Palmeiras goleou o Corinthians por 4-1. Está em segundo lugar na classificação. E esse meio de semana será de jogos pela Taça Libertadores da América. Daqui a pouco eu trago os compromissos aí. O Fluminense pega o Palmeiras. E o Flamengo joga contra Estudiantes na Argentina. Os classificados vão disputar a final da Libertadores 2026. E o Botafogo da Paraíba, hein? Na despedida de 2026, o Botafogo aprontou para cima do Santa Cruz. O Botafogo venceu o Santa Cruz por 1 a 0 e tirou o time pernambucano da final da Série C deste ano de 2026.
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0: E hoje no programa Voz da Paraíba a gente está recebendo Tavinho Santos, ex-presidente da Câmara de Vereadores de João Pessoa, vereador da capital, secretário de Esporte e Turismo de João Pessoa, aqui conosco para falar de esporte e também de política. com a minha voz, com a sua voz, com a nossa voz, está no ar, a partir de agora, a Voz da Paraíba.

0: aquele abraço.
1: 12:18 agora na Paraíba. Boa tarde, Paraíba. Sejam todos muito bem-vindos. Começando o programa Voz da Paraíba, depois do feriadão, né? Você que aproveitou bem o feriadão aí, sábado, domingo e segunda-feira. Ontem foi feriado, dia das crianças, e também dia de Nossa Senhora Aparecida. E a gente começa a semana nessa terça-feira, dia 13 de outubro de 2026. Faltam 12 dias para as eleições do próximo dia 25. O programa Voz da Paraíba já está no ar com a apresentação de Marcelo José, de Carlos Magno e Ivandro Oliveira.
0: Aquele abraço!
1: A mesa de áudio na técnica de som, Wellington Souza Boinha, lá de Lucena.
0: Aquele abraço!
1: Futuro vereador de Lucena, viu, Tavinho? Tá aí, trabalhando, viu? Trabalhando arduamente.
2: Litoral Norte.
1: Embaixador do Litoral Norte, 12:19 na Paraíba. Boa tarde, Paraíba. O Botafogo da Paraíba aprontou para cima do Santa Cruz. O Botafogo é um time surpreendente. Quando você pensa que ele vai ganhar, ele perde. Quando você pensa que ele vai perder, ele ganha. É um time surpreendente. Agora, a torcida do Botafogo, Tavinho, comemorou porque obteve a vitória, mas não foi nem tanto pela vitória, foi pela consequência da vitória. O Santa Cruz, Tavinho, eu assisti o jogo, o Santa Cruz entrou em campo de sapato alto. O Santa Cruz parecia que estava fazendo um jogo amistoso. Era tocando de lado, era com firula, era não sei o quê. Eu disse, rapaz, eu já vi essa história antes. Você tenha cuidado. E aí, Botafogo foi se arrumando. Vitor Ferraz, o treinador do Botafogo, começou com o Bull na lateral esquerda, depois botou o PK, mais experiente. Começou com o Caion na frente, depois botou o Ratamoto. E é que numa jogada no segundo tempo, o Ratamoto fez um golaço.
2: Muito bonito.
1: Muito bonito o gol. E aí, a torcida comemorou por causa da rivalidade com Santa Cruz. O Botafogo, com a vitória, tirou o Santa Cruz da final do Campeonato Brasileiro da Série C. E, além disso, para nós da imprensa, ficou a sensação de que o Botafogo poderia ter ido mais longe nessa Série C, com essa vitória de ontem. O time já todo esfacelado, sem os dois zagueiros titulares do Botafogo, sem os dois volantes titulares, Igor Maduro e Varela, sem Igor Moraes e o outro zagueiro. E o Botafogo conseguiu chegar lá vencendo o Santa Cruz. A decisão, portanto, será entre Maringá, que estava na chave do Botafogo, e no outro lado é a Inter de Limeira.
2: Inter de Limeira.
1: Então, a final do Campeonato Brasileiro da Série C. Poderia ter sido, até os meninos da equipe 100.5 comentaram, o nosso querido Marinho comentou que ele viu lá na rádio, lá do Maringá, os radialistas de Maringá comemorando na cabine. Maringá na final, classificado para a Série B e na final do Brasileiro. E ele dizendo, rapaz, eu imagino se a nossa equipe estivesse transmitindo esse jogo do Botafogo Santa Cruz agora, comemorando dessa forma, né? Botafogo na Série B, finalmente na Série B, na final do Campeonato Brasileiro da Série C. E aí, fica só no sonho, por enquanto. Tavinho Santos, para a gente começar com esportes. O Flamengo ganhou no jogo bastante polêmico, Tavinho, porque houve um lance. Aquele lance lá de Pulgar, eu sou flamenguista. Mas vou dizer uma coisa a vocês, para mim era expulsão. Que imprudência, rapaz. Que imprudência do jogador do Flamengo Pulgar. Imprudência também de Alexandro, que forçou nas costas do jogador do Fluminense.
2: Foi.
1: E gerou aquela repercussão toda. Eu confesso a vocês, sou flamenguista, mas eu não gosto de ganhar com esse lance duvidoso, não. Gosto de ganhar com mais folga, com mais tranquilidade. Mas é o que tem para hoje. O Corinthians afundando uma crise, Tavinho, perdeu de 4-1 para o Palmeiras, e o Palmeiras é muito forte, demonstra muita força, não é? Meu caro Tavinho Santos, você que foi jogador, comentarista também, cronista esportivo, boa tarde.
2: Boa tarde, Marcelo. Boa tarde, todos aqui na retaguarda, Vinícius, Hélio, Bianca, a todos que estão nos assistindo, nos ouvindo.
1: Davi Santos.
2: Pois não.
1: Mande um abraço para Pingo do Som do Valentina de Figueiredo.
2: Ah.
1: Pingo, ele tem um carro de som no Valentina. Época de campanha, todo mundo contratando Pingo. As empresas tudo lá na Rua do Jarro, do Cidade Maravilhosa.
3: Graças a Deus!
1: Parque do Sol, todo mundo contratando Pingo. Porque Pingo, eu acho que o apelido dele era para ser Pingo de Ouro. Pingo de Ouro, porque é um cara que, de primeira linha. Um cara com um bom profissional. Está com um carro de som bem equipado agora. O som equalizado. Não é aquele som estridente que incomoda. É um som bem tranquilo que... ele faz a propaganda de Saulo, supermercado do Saulo, lá na Rua do Jarro, depósito de construção, farmácia, tudo ele faz. E Tiago, publicidade, que é o sobrinho dele, já foi também apresentador da 100.5 FM. E Tiago, publicidade, está preparando aí a campanha dele para vereador de Santa Rita, lá em 2028.
3: Então, graças a Deus!
1: Tio e Tiago, tio e sobrinho, um abraço grande.
2: Ah, um abraço para eles, né? Uma pessoa que gosta do rádio também, né? De som. E você colocou, quando você fala em qualidade, é que muita gente confunde com altura do som como se fosse qualidade, né? Então, é bom deixar isso bem claro. Mas realmente, Marcelo, nós estamos faltando 12 dias, né, para as eleições, mas tivemos um final de semana com muito espetáculo no futebol e o Botafogo encerrou a sua participação com uma vitória importante, levantou um pouco mais a autoestima da torcida, dos jogadores, e a dúvida é, a discussão agora é se Nenê vai comprar ou não a SAF do Botafogo, né? Dinheiro ele tem, né? Dinheiro ele tem, mas ele deu uma entrevista dizendo que agora é o momento de descansar, que não vai parar agora de jogar, né? Ele já deu declarações no último sábado e pretende ainda continuar jogando. E é um jogador importante porque é um líder, é um craque, e o Botafogo vai ter que rever todas as suas estratégias para o próximo ano. E realmente o jogo do Flamengo, infelizmente, a arbitragem brasileira é um desastre. Não foi só no jogo do Flamengo ontem, não. Mas sempre nós temos no final de semana arbitragens horríveis. Inclusive, a gente fica perguntando, para que o VAR? O VAR é um recurso tecnológico importante, mas os atos, sinceramente, deixam a desejar, e o futebol brasileiro fica pobre cada vez mais. Em relação ao Corinthians, é um momento muito difícil, salários atrasados, dívida gigantesca, e eu acho que vai se agravar, porque como as bets se acabaram, aí é que vai chegar ao fundo do poço, viu, Marcelo? O futebol brasileiro. E importante também destacar que nós estamos na reta final também da... tanto da Libertadores como a Sul-Americana. Nós temos, dos quatro equipes, temos três brasileiros, né? E eu espero, e eu tenho quase que certeza que será mais um título do futebol brasileiro, ultrapassando o futebol argentino, que o futebol argentino tinha 25 títulos de Libertadores, e o futebol brasileiro, nesses últimos anos, vem ganhando todas e já está ultrapassando o futebol argentino em termos de conquista na Libertadores. Então, foi um final de semana de muita movimentação, estamos chegando também na reta final dos campeonatos brasileiros, Flamengo e Palmeiras aí disputando praticamente o título. A diferença, um ponto, e antes era o Palmeiras na frente, agora é o Flamengo. Mas o importante é que um campeonato de pontos corridos é um campeonato que você não tem, assim, favoritismo. Às vezes você está, como o Palmeiras chegou a ter 6 pontos na frente e hoje está com 1 ponto atrás, né? Então chama-se o regulamento que é pontos corridos, diferente das outras séries do futebol brasileiro. Foi um final de semana... Gostou de assistir futebol, o brasileiro gosta de futebol, e também faltando 12 dias para as eleições. Foram carreatas e mais carreatas em João Pessoa, no Sertão, e nesses 12 dias o clima está esquentando. O governador está hoje em Campina Grande reunindo todos os deputados que se elegeram, que não se elegeram, toda a sua equipe para traçar estratégias em prol da candidatura de Lula. E por outro lado, Nilvan Ferreira, Cabo Gilberto, Efraim Moraes estavam no sertão também, mobilizando, e teve uma carreata muito grande também aqui em João Pessoa, saindo lá do Almeidão, né, muita gente. E isso é, na verdade, a festa da democracia. Só espero que se transcorra tudo dentro da normalidade, porque infelizmente lá na Avenida Paulista foi triste, vergonhoso, porque além de picharem, destruírem o patrimônio público, drogas, um péssimo exemplo para o Brasil, e eu espero que os ânimos não fiquem tão acirrados como estão hoje, porque nós estamos vendo aí, por essas últimas pesquisas que saíram e estão saindo, a diferença fica em 4 pontos para o Flávio Bolsonaro, outra 3, e daqui para o dia 25, o que cada equipe, tanto de Flávio Bolsonaro como de Lula, vão fazer o possível e impossível para tentar reverter os votos. Agora um detalhe, Marcelo. Muita gente que se elegeu, né, senadores, deputados, muitos deles não estão nem engajados, assim como deveriam estar. Estão aí descansando, não sei como é que vão retomar. Amanhã vai ter uma votação importante, não sei se vai ter pedido de vista lá no plenário, alguma manipulação, mas vai ter a votação da escala, extinguir a escala 6x1. E eu gosto de fazer só uma observação. Minha gente, essa escala 6x1, o funcionário público já cumpre há muito tempo. Né? A Constituição Civil também só trabalha até a sexta-feira hoje. No passado, trabalhava ainda até o sábado. Hoje não. Então, essa votação, em alguns segmentos, vai ter repercussões em relação ao seu curso, mas eu acho que até o próprio Flávio Bolsonaro já disse que vai votar a favor. Então, acho que vai ser quase que unanimidade essa votação para que o trabalhador trabalhe 5 dias e tenha 2 dias para folgar. Né? Isso aí é importante ressaltar que já foi pautado pelo Alcolumbre para amanhã.
4: Agora, você faz uma votação dessa, aí depois você tem que fazer os ajustes. É. Por exemplo, você trabalha numa padaria. Você trabalha na padaria, então a padaria funciona de segunda a sábado, né? Em regra. Às vezes funciona até o domingo, quando o patrão consegue dar folga durante a semana, que a lei diz que você tem que ter no mês um determinado número de folgas aos domingos. São todos os domingos. A lei diz que, se não me falha a memória, 2 domingos por mês. Você dá 2 domingos por mês e dá uma folga durante a semana. Atualmente funciona assim. No 5x2, aí você tem que ver o seguinte, alguém que quer ganhar mais, por exemplo, eu trabalho na padaria, eu vou trabalhar só de segunda a sexta, se for 5x2, no sábado eu não vou ter obrigação de trabalhar. Mas aí é o seguinte, se eu quiser ir trabalhar no sábado, eu posso acertar com o patrão? Porque aí, Tavinho, perde a história do 5x2 e morre, você continua trabalhando 6x1, só que você vai aumentar o seu ganho, né? Então, esses ajustes aí, na construção civil, por exemplo, como é que vai ser? Porque tem pedreiro que gosta de... tem empreitada, por exemplo. Na empreitada...
2: Produtividade, né?
4: A produtividade. Aí já não entra o 5x2.
2: Já não entra.
4: Porque o cara faz um acerto para, digamos, vou colocar cerâmica em um prédio de 8 apartamentos. Então, ele vai trabalhar todo dia, porque enquanto mais rápido ele terminar... ele vai receber o dinheiro dele e já vai fazer outra contratação. Então, tem que fazer esses ajustes, né, Tavinho?
2: E outra coisa, na Constituição Civil, para deixar bem claro, vamos dizer que um prédio seja na fase de 4 anos de construção, né? Na primeiro ano é um tipo de profissional, no segundo ano já é outro tipo de profissional, até o último ano que já é a fase de acabamento. Exatamente. Então, a mão de obra aí vai ficando mais específica ainda, né? No começo tem todo aquele trabalho de laje, de fundações, e lá em cima...
4: Alvenaria.
2: Reboco.
4: Quando termina, que levanta o prédio todo, aí vem uma parte que é colocação de pastilhas externas, né? Que o cara fica pendurado naqueles andaimes, né? Então aí já é um profissional específico.
2: Específico.
4: Aquele que estava fazendo a venda, ele só, ele saiu, não faço não. Então ele já sai, já dá lugar a outro profissional.
2: Exatamente. A Constituição Civil tem esse detalhe. E a votação está marcada para amanhã, né? Vamos aguardar com muita expectativa, porque de qualquer maneira isso vai ter um custo. E isso tem que ser bastante detalhado. Eu acho que ela sendo votada, ela vai ter que ter regulamentação desse detalhe que você está dizendo, sobre a questão de folga duas vezes ao domingo, a questão de remuneração. Tudo isso tem um custo, apesar de que alguns segmentos da sociedade já trabalham nessa escala de 5x2. É diferente, por exemplo, a área médica, são plantões, né? A parte de enfermagem também, muitas são do dia de segunda a sexta, mas tem outros que trabalham com relação aos seus plantões. Já é também outro tipo de trabalho a ser considerado nessa votação. Mas assim, o que eu gostaria de chamar a atenção, que eu só acho que essa é uma votação que também leva para o lado eleitoreiro, né, Marcelo? Porque isso poderia já ter sido ou aprovado antes ou depois das eleições, mas a gente vê que é nitidamente com a questão do resultado das eleições. Mas eu acho que se todo mundo votar, não tem quem ganhe, não. O importante é que seja aprovado, mas que as ações que vêm sendo tomadas hoje mesmo tiveram outra mudança, né? Já fizeram desenrolar novamente três.
4: Está aqui, ó. Lula anunciou nesta terça-feira um pacote de medidas para microempreendedores individuais, os MEIs. Entre as medidas anunciadas está a concessão de PIX de até 5 mil para empreendedores que querem promover melhorias no negócio. Ou seja, está dando dinheiro ao povo. Agora, falta responder o seguinte: esse dinheiro é um dinheiro dado, é um dinheiro emprestado, vai pagar quanto de juro? Como é que funciona isso aqui? Não está explicado. O fato é o seguinte...
2: Também zerou os impostos para combustível, né? Óleo diesel também. Zerou.
4: Até o final de outubro.
2: Até o final de outubro.
4: Depois de outubro, volta tudo normal.
2: Aí você aguenta as consequências, né?
4: Ah, rapaz, o que uma campanha não faz, viu, Tavinho?
2: É
4: desespero, né?
2: Desespero.
4: Por quê? Porque cada um quer ganhar a campanha. Se você tivesse bem na campanha, você não precisaria estar fazendo esse pacote de bondades, né? O governo também enviará um projeto de lei para o Congresso Nacional para perdoar as dívidas de microempreendedores com a União. Além disso, haverá um esforço específico do Desenrola MEI para reduzir a dívida deste grupo. As coisas são divulgadas, mas não são detalhadas. Como é que será feito
2: isso? Como vai acontecer, né?
4: Como é que vai acontecer? Por exemplo, porque quem for microempreendedor, então não vai pagar mais imposto. Já que vem essa perdão agora na lei, então o caba não paga mais, né?
2: Mas alguém vai pagar essa conta.
4: Alguém vai pagar.
2: Alguém vai pagar essa conta, porque...
4: Não sai do bolso individual, do bolso particular de ninguém. Sai do cofre.
2: Para você ter aí só o corte das betas, já vai para mais de 18 bilhões de arrecadação que o Brasil deixa de ter, né? Apesar de que eu sou altamente favorável, só acho que deveria ter tido um espaço de tempo, como foi feito na Inglaterra, de acabar 3 anos para que cumprisse todos os termos de acordos com os patrocinadores, mas só aí já são mais de 18 bilhões. Aí vem mais essa questão, porque dependendo do resultado, Marcelo, nós poderemos ter um país já em recessão agora, ainda esse ano. Porque você imagina, em outubro volta normal a questão dos juros para gasolina, óleo diesel. Aí hoje que está em 6,25, se voltar ao normal vai lá para 13 reais. Então é realmente preocupante a questão da economia do nosso país. Porque essa questão do desenrolo, tudo isso é fruto do endividamento da população. O povo está endividado.
4: 82% da população endividada. 82% da
2: população. O salário mínimo não dá para nada, tudo mais caro e a população endividada. É um sinal de que algo tem que ser feito na economia desse país. Nós não podemos continuar dessa maneira, onde o povo esteja endividado, o povo está cansado de passar tanta dificuldade e do jeito que a economia está, ninguém sabe como é que ela vai ser a partir do próximo ano ou até mesmo no final do ano. Porque se em outubro muitos desses prazos se acabam, né? Então volta tudo ao normal que era antes.
4: Tá vendo?
2: Agora você vê que, só para dizer, a questão da importância da confiança do povo no resultado das urnas. Você viu a bolsa como foi lá para cima, né?
4: O dólar caiu.
2: O dólar caiu. Isso é uma expectativa muito grande que o mundo inteiro está aguardando isso.
4: Pois é. Tavinho, uma pessoa chegou para mim aí disse, Marcelo, eu vejo, se você vai ao supermercado, se o Wellington vai ao supermercado, se Vinícius vai ao supermercado, a gente vê isso no supermercado. Vou lhe dizer agora, e a pessoa me alertou, e eu fiquei comovido com essa observação da pessoa. A pessoa disse, Marcelo, eu estou cansado de ir no supermercado, quando chego lá, está aquele pai de família, aquele senhor, às vezes aposentado, às vezes ainda no batente, seus 55, 60, 65 anos de idade. A dona de casa, às vezes, ela está lá com o carrinho, e ela vai para o caixa e começa, a moça do caixa começa a passar os produtos. Aí quando chega naquele valor, aí a dona da casa diz para aí o restinho vai ficar. É um negócio que dá uma dor no coração.
2: É verdade.
4: Dá uma dor no coração. Eu, quando vi a senhora assim, será que ela estava bem na frente? Um pacote, aquele pacote deveria ser para a neta ou para o filho, ou para a sobrinha, alguma criança. E ela tirar, entendeu? Eu tive dó daquilo, quase que eu fiquei para ir lá, para dizer assim, não passe que a senhora vai levar isso para a sua criança. Mas ela já tinha passado, tinha muita gente no supermercado, eu estava lá atrás, mas me deu muita dor. E o que é isso? É o poder de compra do brasileiro cada vez menor. Porque você ia com aquele dinheiro e comprava X. Aí você calcula que dá para comprar X. Quando chega lá, não dá mais. E isso é o que mais afeta o brasileiro. Não é o fato dele estar desempregado, é o fato dele estar empregado trabalhando. Mas ele chega na feira, não consegue levar aquele produto que você levava um mês atrás, dois meses atrás.
2: E principalmente quando você vai fazer compra para as proteínas, carne, frango, que é o olho da cara, né?
4: Peixe.
2: Então, assim, a dona de casa hoje tem que ter muita criatividade para fazer um almoço, fazer um jantar, ver como é que ela trabalha o aproveitamento da sua cozinha, do que você tem para comer. Realmente isso é preocupante, é chocante, porque é muita gente passando dificuldade, porque o nosso salário mínimo não está dando absolutamente para nada. Você tira, por exemplo, passagem que representa de 20% a 30%. Aí você tem também a questão de você pagar aluguel, energia. Quando você vai lá no final do salário mínimo, aí você não tem dinheiro para absolutamente nada, não tem mais para lazer, não tem mais para lazer. Eu, sinceramente, eu estou aqui somente aguardando esse resultado para como é que vai ficar o país, dependendo do resultado das urnas. O povo é quem tem a sabedoria de escolher quem deve governar o país, mas independente de quem governar, a preocupação ela vai continuar sendo a questão da economia. Você pode olhar que geralmente todas as eleições passam pela questão da economia. Ou elege ou derrota, depende do resultado da economia de cada país. Basta ver as últimas eleições que ocorreram praticamente aqui na América Latina, na Europa. A questão econômica é quem dita o resultado das urnas, porque o povo percebe como é que está a economia, aí toma sua decisão. Você está ganhando bem? Você está se alimentando bem? Porque o povo não quer saber, quem mora na periferia com dificuldade, quer saber de ideologia de de um lado ou de outro, não. Porque é comida na mesa. Essa é a realidade.
4: 12h43 agora na Paraíba. É, depois do intervalo, eu vou no intervalo comercial, depois eu vou trazer aqui, vou trazer um comentário a respeito de uma situação que algumas pessoas estão passando na prefeitura de João Pessoa. O que é que acontece? É, a prefeitura aciona os proprietários de casas, de imóveis, que estão com dívida de IPTU e TCR. Quando junta 5 anos, eles ingressam com uma ação de cobrança. É, eu recebi a reclamação de uma pessoa que ela disse que foi lá na prefeitura, foi lá na procuradoria, fez o acordo, assinou o acordo, vem pagando o acordo, mas foi surpreendido agora quando foi no banco tirar sua aposentadoria, seu benefício de aposentadoria, e a conta está bloqueada por ordem judicial por causa dessa ação. Então veja bem, eu já entrei na história, né, para pelo menos as pessoas saberem mais ou menos qual é o assunto que eu vou trazer. Ora, Tavinho, se a pessoa foi na procuradoria da prefeitura de João Pessoa e se ela assinou o acordo, não era
2: para... Já era para ter dado baixo.
4: Era para a procuradoria ter juntado o acordo no processo e ter dito, olha, seu juiz, essa pessoa já veio aqui na prefeitura, já fez o acordo e está pagando. Então, suspenda qualquer tipo de bloqueio que a gente tiver pedido aí. Mas não. Então, eu vou fazer um comentário sobre isso. O outro comentário também, a questão de falta d'água no bairro do Jardim Cidade Universitária. As pessoas estão reclamando que falta água, está faltando água de forma frequente lá no Jardim Cidade Universitária. É uma bola de terra ali perto do Bancários, entre Bancários e Portal do Sol, Altiplano Cabo Branco, e esse pedaço de terra cresceu muito. Antigamente eram casas, tá? E as casas estão sendo substituídas por prédios. Então, onde morava uma família, hoje moram 20, moram 15, moram 10. Então, a pressão de água já não atende. Então, as pessoas estão reclamando muito falta d'água. Eu vi uma resposta da Cagepa sobre isso, vou comentar também. Então, são dois temas da questão de direito do cidadão, né? É, questões da cidade que a população gosta também de ser trazida. E depois, trazer as pesquisas, Tavinho. Nós temos 3 pesquisas hoje para presidente da República. Vou trazer os resultados daqui a pouco e você vai comentar.
2: Ô Marcelo, é só para fazer um breve comentário também sobre essa questão do... O brasileiro trabalha 6 meses para pagar imposto. É um absurdo. Você, além de pagar altos impostos, você não tem o retorno desses impostos. Você não tem saúde de qualidade, você tem uma educação medíocre, você tem dificuldade de entender como é que isso pode dar certo. Então, assim, é uma... tem dificuldade de entender como é que isso pode dar certo. Então...

0: trabalhador, além dessa situação que nós estamos vivendo hoje, porque se nós pagássemos esses altos impostos, mas tivéssemos retorno na área da saúde, na área de infraestrutura, na área da educação, na área da violência, Marcelo, são 40 mil pessoas que são assassinadas no Brasil por ano. É muita coisa. O povo está com medo. A violência é muito grande no país. Então, toda essa situação é que a gente fica aí. O que é que o povo está analisando tudo isso? Não tem dinheiro para nada, a violência aí campeando aí. É uma situação de desespero.
1: São 12 horas 48 minutos, a gente vai no intervalo, volta já com as pesquisas, hein, pessoal? Pesquisas para presidente da República, 3 pesquisas divulgadas hoje. Daqui a pouco a gente volta com o programa Voz da Paraíba.
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1: Marcelo José.
2: 12h53 agora na Paraíba, 12h53. Tavinho, abraçar a nossa querida deputada Estefânia Maroja, que carrega nos braços o legado de Severino Maroja, que foi prefeito de Santa Rita 3 vezes, um grande ser humano. Não o conheci pessoalmente, mas as pessoas falam quem conheceu.
3: Eu conheci.
2: Conheceu Severino Maroja?
3: Muito, muito, muito.
2: De convivência.
3: Convivência. Ele, inclusive, ele tinha uma casa lá em Camboinha, um casarão bonito, e sempre parava lá, um apartamento lá, e conversava tanto com o Stefani como com o Severino Maroja. Eu acho que eram dois homens públicos de Santa Rita que marcaram história. Era Maroja e Marcos Odilon.
2: Marcos Odilon.
3: É como em Bahia. Em Bahia, você vê, só tivemos até Lourival Caetano. De lá para cá.
2: Que é o nome do estádio de futebol lá, Lourival Caetano.
3: São pessoas que se identificavam com a cidade.
2: Expedito Pereira também foi prefeito.
3: Sim, Expedito. Pronto. Depois de Expedito para cá, o Bahia não teve, assim, um político que marcasse, né?
2: Grande líder, né?
3: Grande líder. Não
2: tinha. Grande gestor e líder.
3: Você vê que passou por Sara, Jota Júnior, Fofinha, mas não tiveram o que Expedito tinha, Lourival Caetano. É como em Santa Rita também, o Maroja e Marcos Odilon. Eu conheci todos os dois, com estilos totalmente diferentes, mas que era a cara do povo, né? A cara do povo. Marcos Odilon e Maroja.
2: Pois é, e Severino Maroja foi prefeito 3 vezes de Santa Rita, e vale salientar que ele foi prefeito 3 vezes porque na época dele não tinha reeleição. Senão, botava na conta aí 5 ou 6 vezes prefeito. Ele era prefeito uma vez, tinha que sair. Aliás, está em voga esse debate agora na eleição, Tavinho, porque o candidato Flávio Bolsonaro já disse que vai
3: fazer uma PEC, né?
2: Uma PEC para acabar com o Instituto da Reeleição.
3: Da Reeleição.
2: Que é uma excrescência, né? Não, Tavinho, você já pensou você no cargo de prefeito, de governador?
3: De presidente.
2: E de presidente da República, você ser candidato à reeleição, todo mundo ali, líder adulando, tudo querendo as benesses do poder.
3: A caneta cheia de tinta.
2: Pois é, o direito eleitoral fala em paridade de armas. Na hora que você fez o Instituto da Reeleição, você quebrou a paridade de armas.
3: A reeleição foi feita para reeleger.
2: Foi feita para... Essa é boa.
3: É.
2: A reeleição foi feita para reeleger. Foi feita para reeleger.
3: E o Brasil pagou um preço alto, viu, com essa reeleição de Fernando Henrique.
2: Foi em 97.
3: Foi. Ele foi candidato depois de Itamar, né?
2: Ele foi eleito a primeira vez em 94. Não foi? 94.
3: 95, não?
2: Ele foi eleito em 94 e tu composto em 95. Ele foi em
3: 95, isso mesmo.
2: Aí ele governou 95, 96, já pensando na reeleição. Agora, diga-se de passagem que Fernando Henrique Cardoso teve grandes contribuições para a economia.
3: Economia, principalmente.
2: Por exemplo, esse plano Bolsa Família, esses planos sociais, todos foram criados por Fernando Henrique Cardoso.
3: E o real, né?
2: E o real, a estabilidade da moeda, da economia. Fernando Henrique teve uma contribuição para o país.
3: Teve.
2: Depois de Itamar Franco, foi?
3: Foi Itamar Franco. Porque Collor foi caçado e
2: Itamar concluiu o mandato.
3: E Fernando Henrique era o ministro da Economia de Itamar Franco.
2: De Itamar.
3: Aí foi o candidato de Itamar a presidente da República.
2: Naquela época não tinha reeleição, então Itamar Franco concluiu o mandato de Collor até 94. Em 94 teve eleição, aí o ministro de Itamar foi candidato a presidente, Fernando Henrique Cardoso.
3: Foi.
2: Aí foi eleito. Assumiu em 95, no mesmo ano que Marins assumiu o governo da Paraíba, em janeiro de 95, e Fernando Henrique assumiu a presidência da República. Marins morreu em setembro, aí Maranhão assumiu o governo, Zé Maranhão. Quando foi em 97, o deputado Mendoncinha, deputado federal de Pernambuco, com aval de Fernando Henrique Cardoso, apresentou a PEC, a proposta de emenda à Constituição, para que pudesse o executivo, o chefe do executivo municipal, estadual e federal, eles pudessem se reeleger para mais um mandato. E essa PEC foi apresentada em 97, foi aprovada, porque Fernando Henrique Cardoso abriu os cofres, e aí Fernando Henrique Cardoso pôde ser candidato a presidente da República em 98, pôde ser candidato à reeleição.
3: É, aí ficou até 2002, quando passou o carro para Lula.
2: Passou o carro para Lula.
3: E, inclusive, Lula pegou uma economia
2: estabilizada,
3: o mundo também estava num bom momento. E também tinha como vice um grande homem público, um grande empresário, que era Alencar, né?
2: Zé de Alencar.
3: Zé de Alencar, que era empresário. Zé Alencar. Foi
2: e era vice. O dono da Alpargatas.
3: E também da Alpargatas, eu acho que aquela forma de texto também, né? Era um homem. Aliás, Lula ganhou exatamente porque trouxe o empresário, naquela época, para ser o seu vice. E fez com que desse sustentação ao empresariado de acreditar, né, no seu vice, e fez aí, pegou um governo tranquilo, estabilizado, a moeda valendo bem.
2: Dono da Coteminas.
3: Coteminas. Então, mas foi um grande homem público, né?
2: Eu acho que essa proposta agora do candidato Flávio, ela deve ser bem analisada pelo brasileiro, porque eu acho que está na hora de pôr fim essa história de reeleição.
3: É, pôr fim, eu acho que essa aí tem que ser, porque não dá mais para continuar. Você na reeleição é uma desigualdade muito grande. Você não se ausenta um só minuto, você continua nomeando, você continua fazendo de tudo para a reeleição, tomando medidas de toda a natureza para reverter qualquer quadro, porque, infelizmente, como foi feita a reeleição, porque se tivesse assim, você é candidato à reeleição, mas você se afasta do cargo por um período, aí está certo. Mas você continuar governando, seja de prefeito, governador, presidente da República, no mandato, é uma coisa muito desigual. Eu acho que deve ser uma pauta para o próximo Congresso Nacional, que, aliás, eu acho que o próximo Congresso, pela renovação que ocorreu, o próximo Congresso tem que fazer realmente uma mexida em vários setores, na questão das indicações de ministros dos tribunais superiores. Tem que ter toda uma mudança também na questão do tamanho do Estado. Tem que ter também um estudo para a questão da reforma política. Não é uma reforma eleitoral que estou falando, é uma reforma política como um todo. E como o Congresso que foi eleito agora tem uma renovação considerável, tem gente nova, né? Eu estive acompanhando a posse dos novos governadores, todos eles jovens, viu, Marcelo? Muito governador jovem aqui em nosso país. Então, é uma expectativa muito grande para o próximo mandato de 2000, a partir do próximo ano, né? 2027 em diante, tanto dos governadores como presidente da República, quais as mudanças que nós vamos ter. E o que o brasileiro está é cansado, sem condições, sem ânimo, e principalmente pelas dificuldades de ordem financeira que passa no momento. E então, assim, a expectativa de 2027 é muito grande para que o povo brasileiro esperar mudança em toda a sua legislação. Eu acho que nós vamos ter que passar também por uma reforma na questão do Código Penal, porque você não pode ter essa audiência de custódia. Para mim é um absurdo. O cara comete um crime, aí vai para uma audiência de custódia e é liberado para responder em liberdade. Ah, isso é um absurdo. Eu acho que tudo isso tem que ser revisto. Questão de pena, você pega 30 anos, tem que cumprir 30 anos. Mas não, aqui no Brasil você não chega nem a tirar 10 anos, você já é colocado logo na rua. Não tem ressocialização aqui em nosso país, é difícil. Quem entra no mundo do crime no Brasil dificilmente sai. São poucos aqueles que saem para uma vida melhor. Muito difícil. Porque você entra ali respondendo por um artigo, sai doutor em vários outros artigos. Como a gente vê por aí, eu me lembro que hoje, por exemplo, antigamente, nos presídios, tinha banho de sol, tinha assim, futebol para o lazer dele. Hoje, sai uma facção, entra para tomar banho de sol no horário, depois recolhe, aí vai outra facção, porque não consegue conviver as facções dentro dos presídios aqui em nosso país. Então, todas essas mudanças que têm que ocorrer, na questão da menoridade, você com 16 anos, você pode votar.
2: A responsabilidade de escolher presidente da República, governador, prefeito, senador, e não tem responsabilidade por seus atos?
3: Por seus atos. Então, eu acho que isso é um tema, um dos temas que deve ser debatido, deve ser ter um olhar maior pelos nossos eleitos para a Câmara Federal, para o Senado da República. São esses desafios que todo mundo espera. Basta de tanto assassinato que nós temos no nosso país, gente que tem um sacrifício para comprar um celular, de repente o cara toma seu celular e fica por isso mesmo. Então, enfim, a expectativa é muito grande para que em 2027 alguma coisa possa acontecer de melhor para o nosso país, Marcelo.
2: Um abraço aqui a Afrânio Duarte, Coronel Algaroba, o filho da Dona Olívia, lá de Souza, Sertão da Paraíba. Eles moram aqui em João Pessoa já há muitos anos.
4: Aquele abraço!
2: E quando a gente foi transmitir lá em Souza, Souza e Botafogo, o nosso querido Edivan Teté e Afrânio Duarte, Coronel Garoba, deram total assistência lá na terra deles, lá na terra dos dinossauros.
3: Quem mandou um abraço para você foi o professor União e o nosso Lima Souto.
2: Meu...
3: Vão estrear dia 15, podcast da área do esporte.
2: Meu colega lá de TV Correio, de Rádio Correio, de muitas transmissões.
4: Aquele abraço!
2: E muitos eventos. União fazia muitos eventos, né? Inclusive lá no Ronaldão, com a presença de Pelé no governo de Maranhão. União fez torneio dentro da granja do governador, lá no campinho que tinha lá, era uma arquibancada e ele fez torneio lá dentro. Ou seja.
3: Só para lembrar, União foi meu preparador físico quando eu era técnico da seleção paraibana de Júnior. Nós fomos disputar o campeonato brasileiro de seleções em Recife, ficamos lá no hotel Jangadeiro, eu era o técnico. E União era o preparador físico. Foi lá onde eu descobri Mazinho, que depois chegou a ser tetracampeão do mundo.
2: O Santa
3: Reinaldo
2: Mazinho.
3: Mazinho, de Enédio, do colégio Enédio de Carvalho. Aí tinha Reinaldo, jogou no Campinense, Santa Cruz, Fluminense. Tinha.
2: E esse time era de futsal ou futebol?
3: De campo.
2: De campo. Era sub-20? Era não? Era.
3: Era Júnior.
2: Era Júnior.
3: Era 20, era.
2: Era Júnior.
3: É. Porque naquela época existia, né? Não tinha as divisões que temos hoje, sub-15, sub-14, sub-20. Naquela época era só campeonato de futebol júnior, era de seleções dos estados. E nós tivemos Mariano, jogou no Botafogo, também foi revelado nessa seleção. Carlos.
2: Eu estou sentindo falta do convite do professor União para a gente almoçar ou tomar um café da manhã lá no Mercado da Torre, viu? Lá em Dó.
3: Em Dó. Dó é a tradição ali da Torre, né?
2: Dó tem quase 40 anos ali, viu Davi? É. Dia desse eu estive lá, encontrei com aquele outro nosso amigo lá da concessionária de automóvel Três Irmãos. Esqueci o nome dele agora, rapaz. Esteve lá com a gente também, tomou um café. E Dó disse, rapaz, que bom lhe rever depois de muito tempo. Eu disse, é porque é o seguinte, quando eu trabalhei muito tempo na Rádio Correio e na Rádio Arapuã, e sempre no mesmo horário que eu fazia esse programa, de 6 às 8 da manhã. Então eu saía do Correio e da Arapuã direto para o Mercado da Torre para tomar o café. Ganhava um bocado de quilo, viu, Davinho? Porque você, aqueles pratos de cuscuz, macaxeira, inhame, aí você tinha rabada, tinha mocotó, picado.
3: No interior dizia muito, né? Sustância, né?
2: Sustância. Então, você imagina. Você... Aí eu todo dia ia para lá. Aí depois a gente muda de empresa, muda de atividade e aí os horários da gente ficam diferentes. Mas encontrei Dó lá e lembrei do tempo que eu ia muito com o professor União para tomar café lá, viu?
3: Ele tem uma história, né? Como professor, como árbitro de handebol, foi dos Jogos Internacionais. E Lima Souto, eu me lembro quando o Lima Souto trabalhava na retaguarda como Hélio, ali na TV Norte, na Rádio Norte, ali na Dom Pedro II, não era Hélio? De repente passou a ser narrador e hoje...
2: Veio lá de Patos?
3: Veio lá de Patos.
2: E começou a narrar futebol com a gente, na Rádio Sanhauá, com Hermes Taurino e, João, e Zé Ribeiro, aquela equipe de esportes que eles montaram lá na Rádio Sanhauá. E Lima Souto se consolidou aí como um grande narrador da geração nova aí no futebol paraibano.
3: E nós tínhamos equipe de esporte na Arapuã, na Corrida, na Sanhauá, não era, Marcelo? Era grandes equipes de narradores, comentaristas, plantonistas, nosso Bernardo BF, né?
2: Grande BF.
3: Três reservas por dia.
2: Grande BF. É.
3: Doutor Rito Cantalito, comentário.
2: Anselmo Chaves. É. Valdemir Soares.
3: Lulinha Rodrigues.
2: Saudoso Lulinha Rodrigues. Norte Rio Grandense, né?
3: Era.
2: Veio para Paraíba e virou um ídolo na Paraíba porque ele vivia dentro da Maravilha do Motor.
3: Era.
2: Lulinha.
3: O maior setorista do Botafogo foi Lulinha Rodrigues.
2: E depois veio outro, foi Glaucio Lima. Morreu cedo, né? Era funcionário da Guarda Municipal. E era cronista esportivo, infelizmente, na pandemia, não foi?
3: Pandemia, foi.
2: O outro foi Gessal Freire.
3: Gessal também foi pandemia.
2: Gessal, joguei muito futebol com Gessal no time da ACEP.
3: E ele fazia muito trabalho no amadorismo, não era, Marcelo?
2: Fazia. Uma boa figura, um bom ser humano, tranquilo na dele, Gessal. Joguei lá no meu campo do time da ACEP, com Gilberto Lira, Wellington Alves, Gessal, Marcelo Xavier...
3: Não, mas nós tínhamos equipe de esporte que era cada expoente, né? Geraldo Cavalcante, quando abria a jornada, era uma coisa fantástica.
2: Era uma coisa fantástica.
3: Ivan Tomás narrando.
2: E aí Décio Freire. Que surgiu, acho que na Correio ou na CBN.
3: CBN.
2: Surgiu na CBN com o Ronaldo Bellarmino. Ronaldo Bellarmino. Nunca mais, Wellington, eu vi Ronaldo Bellarmino, viu? Nunca mais eu vi Ronaldo Bellarmino. Saudade dele. Chamava para ele... bater papo com a gente aqui sobre o tempo que ele foi árbitro, depois ele foi cronista esportivo e hoje ele trocou o rádio, trocou...
3: Pela música, né?
2: Pela música. Ele é cover de Reginaldo Rossi. É,
3: exatamente.
2: Faz grande sucesso, viu? Já cantou fora até do estado aqui, no Rio de Janeiro, foi cantar fora, porque o pessoal gostou muito dele e contratou.
3: E eu acho assim, nós tínhamos naquela época também o futebol... Nós tínhamos cada arco de futebol que eram figuras de nível nacional. Zé Araújo, né?
2: Zé Clisaldo.
3: Tinha Zé Marinho.
2: Zé Marinho. Encontrei Marinho. A vereadora Monique Marinho, que foi candidata a deputada, que é vereadora lá da cidade de Conde, é filha dele. É filha de Zé Marinho.
3: A cantora gospel, é?
2: A cantora gospel, é. Monique Marinho. É, Genival Batista Júnior.
3: E Genival pai, eu ainda conheci o pai.
2: Não conheci não.
3: Era grande ato também.
2: Vilarim. Pois é, 13 horas e 11 minutos agora na Paraíba. Aqui fazer um apelo ao Ministério Público da Paraíba abriu um procedimento para apurar o que está acontecendo em relação ao Jardim Cidade Universitária. A CAGEPA já enviou um ofício ao Ministério Público informando que estão sendo tomadas providências, uma nova adutora, fala-se até em perfuração de poços, para atender aquela demanda do Jardim Cidade Universitária. Por quê? Porque o Jardim Cidade Universitária é uma área que cresceu muito em habitação vertical, prédios. Depois daquela obra ali, tá vindo aquela obra das três ruas, o Parque das Três Ruas no bancário, elevou o valor do imóvel.
3: Muito.
2: Um imóvel que era X, por exemplo, uma casa que valia 200 mil, hoje é 400, 500 mil. Eu estou falando da casa mais simples. A casa que tem um terreno maior, tem uma casa melhor, mais ampla, é 700, 800, 1 milhão de reais.
3: É porque é o seguinte, João Pessoa cresceu muito, mas... a infraestrutura não acompanhou esse crescimento. É a sensação de inchaço, né? Porque você vê, a Zona Norte aqui, nós temos o centro histórico. Aí você não pode construir grandes prédios. Pelo lado leste aqui, da praia, também muito verticalizado. Inclusive, a CAGEPA está tentando desapropriar áreas ali para fazer uma nova estação elevatória, porque, na verdade, o que acontece é que você tinha uma casa, de repente você constrói um edifício com 40 andares, né? Então você tem tem muitos prédios aqui, tem 2 mil pessoas morando, então essa infraestrutura não chegou a esse desenvolvimento que a cidade está tendo. Por exemplo, agora com a reforma do plano diretor, liberaram agora aquela área do altiplano, Marcelo, só podia construir, ainda foi na gestão de Ricardo, da entrada do que era, antigamente era conjunto, hoje é o bairro do altiplano, para cá você tem aquelas edificações, mas para lá, depois daquela casa de recepção Sonho Doutor, aquela casa de recepção que tem lá no retão ali em cima do altiplano, aí agora liberaram. Então, o que é que vai acontecer? Ali nós vamos
4: Passo dos Leões.
3: Ali nós vamos ter um desenvolvimento muito grande. Existe um projeto de Holanda, que é um bairro-cidade, que é aquela área que pega daí do Sotomayor até Jacarapé. Tudo ali é terra dele. E também existem estudos econômicos na Universidade Federal que aquela área de Praia do Sol, Barra de Gramame, também é o setor que mais vai se desenvolver naquela área. Ali, somente naquela entrada da Praia do Sol, do lado esquerdo, a Aliança adquiriu 30 hectares ali.
4: Mas tá vindo, quem diria, né, rapaz? Essas grandes construtoras que constroem na beira-mar, que constroem no Cabo Branco, Intermares, compraram ali porque sabiam desse crescimento daquela área.
3: Eu conheço até o dono daquela ali, que é da família de Bezerra Cavalcante, Ricardo, que a família era muito rica, cada filho ficou com um, e ele tinha 30 hectares. Eu me lembro que ali, quando especularam de que o aeroclube iria sair dali, a área de estudo era aquela ali, porque dava exatamente para uma pista para o aeroclube. Mas decidiram construir ali o aeroclube, tem um privado ali na estrada de Forte Velha e tem um aqui da estrada de Campina, que vai para Campina Grande.
4: Por trás ali do Greenville, mais ou menos ali, né?
3: Exatamente.
4: São Miguel do Taipu.
3: São Miguel do Taipu. E aquela área ficou e agora a Aliança já está vendendo muito, porque é aquela área de expansão. João Pessoa é uma cidade que tem 222 quilômetros quadrados, né? E uma população de quase 1 milhão de habitantes. Você vê como a cidade daqui, da região metropolitana, e a cidade maior em quilômetro quadrado é Santa Rita. Santa Rita tem 722 quilômetros quadrados. E a maior do estado da Paraíba é Monteiro. E segundo lugar, Santa Rita. Enquanto isso, Cabedelo tem 56 quilômetros quadrados só e Bahia 46 quilômetros quadrados. Então isso mostra que João Pessoa, você sabe que quem mora em João Pessoa, como eu nasci e me criei aqui, tem muitas cidades aqui da região metropolitana que não tem maternidade. Muitas gestantes vêm dar à luz aqui, na Cândida Vargas e na outra maternidade, Frei Damião. Enfim, tem uma demanda na área de saúde para João Pessoa. É a mesma coisa de que João Pessoa já urge a necessidade de ter um planejamento na questão de transporte, porque você sabe que num raio de 100 quilômetros, aquelas empresas de ônibus, praticamente todas elas desapareceram. Túlio Espírito Santo, por exemplo, não tem nem ônibus, nem trem, ou vive de táxi ou dos transportes por aplicativo ou clandestino. Sapé, da mesma forma, aqui Pedra de Fogo também, nós temos uma precariedade muito grande. Lembro que quando eu era jovem aqui tinha Guarabirense, tinha Rio Tinto, essas empresas todas quebraram, né, no raio de 100 quilômetros, 100 e poucos quilômetros, não existe mais transporte coletivo, que é um grande equívoco num país continental como é o Brasil. que equivocadamente o presidente Juscelino Kubitschek desativou as vias férreas do país para atender uma demanda do lobby das montadoras, alegando que os caminhões iriam gerar emprego. Pelo contrário, aumentou o frete que se paga hoje para escoar a produção desse país. É muito grande. Se nós tivéssemos linha férrea de norte a sul do país, nós tínhamos muito mais condições de escoar a produção com um frete mais barato,
4: Marcelo. Tavinho, daqui a pouco a gente tem a participação de Wellington Alves trazendo o informe esportivo, o noticiário esportivo desta terça-feira. Nosso Pérola Negra, viu? Tem quase 40 anos de atividade na crônica esportiva, viu?
3: Eu vi quando começou.
4: Quando começou.
3: Agora, Marcelo, o Hélio é uma pessoa de uma capacidade de trabalho grande, né?
4: Gigante, não
3: é?
4: Ele é muito trabalhador.
3: Muito trabalhador.
4: E
3: busca seu próprio espaço.
4: É, profissional experiente, né, no esporte. Manuel Zito está aqui. Boa tarde, bancada. Um abraço. Júnior Dinesito de Salgadinho, lá perto de Pato, sertão da Paraíba. Um abraço, meu amigo. Encontrei com ele num evento lá em Saturno, lá no Valentino de Figueiredo. Josa Dinesinho está aqui também, mandando um abraço. Josa Dinesinho é policial militar aposentado e foi ajudante de ordem de Zé Maranhão e de Roberto Paulino. E foi vereador de Santa Rita, foi presidente da Câmara de Vereadores de Santa Rita, está aqui na audiência. Vilane Trigueiro está aqui também. Dizer aos nossos ouvintes que você pode ir no YouTube colocar Sistema Norte de Comunicação. Vai lá no YouTube, coloca Sistema Norte de Comunicação, que vai aparecer. Tem muita gente que eu perdi contato, Tavinho. Por quê? Porque a Meta é a empresa que administra Instagram e WhatsApp aqui no Brasil. E o Facebook. E foi o que aconteceu, ela bloqueou meu WhatsApp.
3: Você sabe qual o motivo?
4: Eles não dizem, eles só falam só a violação aos serviços, aos termos, mas eles não mandam um e-mail para você explicando nem nada. E eu tenho um WhatsApp há mais de 10 anos. Então, muitos clientes meus, foi o que aconteceu, eu perdi o contato. Inclusive, documentos, eu conversando com clientes, tanto na advocacia como também na comunicação, no jornalismo. E eu acho isso um absurdo, sabe? Agora, o que é que a gente vai descobrindo ao longo, vai pesquisando, e aí já chegou no meu Instagram. Olha, se você teve seu WhatsApp bloqueado, procure a API oficial do WhatsApp. API, o que é? Você contratar uma empresa para você utilizar o WhatsApp. É isso que eles querem. Eles acostumaram a sociedade a usar o WhatsApp, agora eles vão bloqueando de alguns que usam mais e vão dizendo, ó, se quiser utilizar mais, vão agora para uma empresa. Contratar uma empresa.
3: É uma forma de ganhar dinheiro.
4: Eles querem agora ganhar dinheiro. Ganhar dinheiro. Porque quando você coloca, eu boto lá, eu crio meu WhatsApp, Marcelo José. É de Marcelo José. Como advogado, eu uso também. Como jornalista, eu uso também. Eu não vou ter um WhatsApp meu, pessoal, e um WhatsApp para o jornalista, um WhatsApp para o advogado. Não existe isso. Então, na medida que eles veem que você utiliza muito, senão, epa, bloqueia, ele vir agora ser obrigado a pagar e comprar. Então, acho isso um absurdo. Eu estou com ação na justiça para que eles reativem meu WhatsApp. Então, eu perdi contato com muitos ouvintes que mandavam mensagens para o programa direto para o WhatsApp. E agora as pessoas não conseguem mais falar comigo. Então, dona Miriam, a mãe do vereador Bosquinho, eu tenho quase que certeza que ela está ouvindo o programa agora. Ela não perde o programa. Mas se ela tivesse meu WhatsApp, ela mandava mensagem agora. Estou aqui na audiência do programa. Mas, felizmente. Seu Sérgio Vieira, que é engenheiro, que é construtor.
3: Conheço demais.
4: Foi diretor do Botafogo.
3: Foi diretor do Botafogo.
4: Foi diretor do IMEC.
3: É.
4: Foi engenheiro responsável pela obra do viaduto aqui do centro da cidade, né? Damásio Franca. Foi engenheiro na época de fazer a Avenida Beira Rio. Pode ir lá que nunca deu problema a Avenida Beira Rio. Uma obra de que tem décadas e não tem aqueles problemas. Faz o recapeamento lá, está tudo em ordem. Diferentemente de algumas obras, tem um ex-governador que fez uma obra da BR-230 até a PB-030, né, que sai da BR-230 e vai para a Pedra de Fogo. Que aí o governador que entrou depois teve que retirar tudo e refazer toda a obra, porque a obra foi mal feita. Mas um abraço aqui a Vilane Trigueiro, Severino Filho, um abraço grande, obrigado pelo carinho da audiência. E as pessoas que estão ouvindo o programa,
2: Se quiserem mandar um WhatsApp, vou informar o WhatsApp aqui da emissora, do Sistema Norte de Comunicação, tá? WhatsApp, anote aí. É um número como se fosse um telefone convencional, mas é o WhatsApp. Então, anote aí nesse papelzinho aí que você está. Pega uma caneta e um papel, ou no WhatsApp mesmo, você vai lá e coloca. É o 3223-7037. Anote aí. 3223-7037. 3223-7037. Bote aí, agende, aí bote assim, o Norte, o Sistema Norte, ou bote a Voz da Paraíba, que aí você pode mandar um zap, mandar o seu áudio para cá dizendo que está ouvindo o programa, tal, uma pergunta, um questionamento, uma crítica, o que você quiser. Anote aí, 3223-7037. 3223-7037. Quem está na linha é o nosso amigo lá da cidade de Santa Rita, rapaz. Ele estava tentando, Everaldo. Everaldo de Santa Rita. Vamos ouvir aí o Everaldo, meu caro, o Wellington Souza.
5: Alô, Marcelo José! A audiência é muito grande, viu, Marcelo? É todo mundo ligado, viu, Marcelo? Todo mundo ligado na Terra Santa. Quem está sintonizado também é nosso amigo Joselito, viu? Josa de Nezinho. Tá ligadinho, mandando um abraço para você. Mandando um abraço para Tavinho, né? Para todos aí da mesa, né? O Elton, o Boinho, né, rapaz? Aí. E é todo mundo sintonizado com vocês, viu, Marcelo? Quem está mandando um abraço para vocês é nossa amiga Cissa, né? Educadora de Santa Rita. Nosso amigo Toinho, o irmão dela, né? Toinho Confecções. E nossa advogada Diandra, né? Diandra, sempre sintonizada aí com você todos os dias. E lhe escutando, Diandra, né? É, advogada trabalhista e presenciária, né? Tudo na escuta aí, viu? Viu? Viu, Marcelo? E quero mandar um abraço aqui para Claudio do Mini Block, né? Mariquinha da Rodoviária tá na escuta. E doutor Juca, doutor Djalma, seu vinte de carteirinha aqui na Terra Santa. E demais. Um abraço, Marcelo José!
2: Valeu, Everaldo. Tem outro trecho aí, Welto? Outro trecho aí de Everaldo.
5: Alô, Marcelo! Hoje a Gemi está completando um ano, viu, Marcelo? Um ano de vida. Evelyn e a Luísa, viu? Completando mais uma primavera hoje, viu? Fazendo um ano de vida, né? Deus abençoando, entendeu? E está completando ano hoje da Evelyn e Luísa, um ano de vida, viu? Aqui da Rua do Colégio. Um abraço, boa tarde, mano.

0: são 13 horas e 26 minutos na Paraíba, 13h26. Eu vou divulgar mais esse telefone aí, esse zap daqui da emissora, Tavinho, que é importante a gente ouvir o público, né?
1: Interagir.
0: O público de outras cidades, Santa Rita, Bahia, Mari, Sapé, Espírito Santo, pessoal dos bairros, Valentina, Mangabeira, Cabedelo, os bairros aqui da Grande João Pessoa, Cabedelo também aqui na Grande João Pessoa, possam mandar mensagens para nós nesse telefone, 3223-7037, 3223-7037. Tavinho, mandar um abraço aqui a Moraes, um abraço grande ao meu primo Moraes, está ouvindo o programa, está mandando um abraço a todos os ouvintes. Grande abraço, Moraes, para você. Tavinho, o motorista suspeito de matar o motociclista se apresentou. Há quem diga que ele se apresentou à polícia, há quem diga que a polícia prendeu, porque ele estava em casa praticamente cercado. Tá,
1: eu
0: aqui
1: vi
0: um
1: a declaração do delegado dizendo que prendeu.
0: Que prendeu, né?
1: Já o advogado dele disse que não, ele se entregou espontaneamente e pediu proteção à polícia.
0: Porque foi. As imagens estão circulando nas redes sociais. E o rapaz, 35 anos de idade, ia se casar
1: em novembro.
0: Agora é dia 7 de novembro.
1: Absurdo.
0: 7 de novembro. Quer dizer, a família é triste. A família que ia para um casamento, agora vai no dia 2 de novembro para um cemitério. A noiva que estava prestes a subir ao altar. O rapaz tinha 35 anos de idade, Anderson de Franca. Ele estava indo para o trabalho de madrugada. Por quê? Porque ele trabalha na Ceasa. Ele trabalhava na Ceasa.
1: Agora foi.
0: Você viu a imagem?
1: Vi, viu, né? Uma irresponsabilidade, rapaz. Aí é que me dói, porque um cara comete uma situação dessa, e me parece que a audiência de custódia ia ser hoje, à tarde. Aí é triste ver uma pessoa que assassina um jovem sonhador, né? Interrompeu o sonho de um jovem, da sua noiva, que estava abalada completamente emocionalmente, né? não é para brincadeira não, iam casar agora no começo de novembro e agora se vê, tem que enterrar, você imagine todo um sonho, a construção de um casamento, já deve ter comprado, né, imóveis, já deve ter feito todo um preparo, acontece uma situação daquela ali. E a desculpa dele, um disse que estava em cavalo de pau. Disse também, eu vi o delegado dizer que ele tem várias ações já contra ele, já que a vida pregressa dele não era boa, não. Eu vi o delegado dizendo hoje pela manhã que estava fazendo todo o levantamento da sua história, né? E a questão do cavalo de pau, o advogado nega, mas o delegado disse que já vinha dando cavalo de pau anteriormente, lá atrás. Enfim, é lamentável. E espero que ele vá pagar por esse crime, né? Porque não se admite uma pessoa cometer uma barbaridade dessa. Eu vi detalhadamente a questão. Ele alega de que estava com um amigo e foi ver um celular. É mais outra violação da lei de trânsito, né, Marcelo? Não é para estar olhando o celular. Quer dizer, foi dolo, né? Eventual. Vai responder pelo dolo eventual. Triste, lamentável.
0: Porque em regra, crime de trânsito é o chamado crime culposo. É aquele que você não teve intenção de produzir aquele resultado de morte e que ocorreu devido a uma imperícia, uma negligência sua no volante. Você perdeu o controle, você ia na rua e alguém atravessou inesperadamente. Então, aí também existe o crime doloso, o crime de dolo eventual. O dolo direto é quando você puxa uma arma e atira em alguém, você atira para matar. Quando você sai no carro, por exemplo, e ingere bebidas alcoólicas, então você, se acontecer um acidente e você matar alguém por causa da velocidade ou por causa do álcool, aí você vai responder por dolo eventual. E aí a pena é maior, a situação é bem diferente.
1: É agravado.
0: Então o fato que aconteceu foi que houve um acidente e ele fugiu do local. Ele não esperou para socorrer o rapaz, não pediu ambulância. Ele foi embora, abandonou o local. Abandonou o local. Que pena que isso ocorra ainda na nossa cidade. Infelizmente, rapaz. Uma coisa triste. Irresponsabilidade, né? Irresponsabilidade. Porque ele está dando essa versão. Ele está dando a versão de que foi porque foi olhar no celular.
1: Mas outro disse que estava alcoolizado.
0: Ele estaria numa festa, né?
1: Na festa.
0: Estaria numa festa.
1: Enfim, mas me parece que a audiência de custódia ia ser hoje.
0: Deve ser hoje a audiência de custódia. Agora,
1: Eu não admito audiência de custódia de jeito nenhum, Marcelo. Eu sou revoltado com isso. Né? É como você pegar 30 anos de cadeia e não tira nem 10. Aí vem os benefícios da lei. Aí isso aí dá para você perceber claramente um sentimento de impunidade nesse país. O cara rouba, os corruptos hoje roubam o dinheiro público, outros assaltam aí e não dá em absolutamente nada. Eu ainda me lembro daquele Gedel lá da Bahia, o cara encontrar 55 milhões em espécie lá na Bahia.
0: Já pensaste, David?
1: É um absurdo.
0: Né? 52 milhões de reais em malas dentro de um apartamento. Faz uns 10 anos, Davi, mais ou menos.
1: Se não fizer, está perto, viu? Mas foi um absurdo. Agora, você imagine, eu fico pensando, você tem um banco tradicionais como Itaú, Bradesco e outros bancos aí, aí vem um banco tamanho de nada, com tanto dinheiro distribuindo de propina por aí. Eu acho que esse Vorcaro criou esse banco para fazer corrupção mesmo. Porque você viu recentemente também, já mais uma declaração dele, era para ter acesso a 1 bilhão de reais nesses fundos de pensões para o governo. Eram 10 bilhões e 1 bilhão era para propina. E onde é que esse país vai? Sei não, eu fico assim, incrédulo com a situação dessa, né? A impunidade nesse país. E o pior... E muitos envolvidos em corrupção, todos eles foram reeleitos. Né? Todos. Comprando voto abertamente. Era dinheiro que não tinha a extensão de quanto era de dinheiro para comprar voto, para mandato. Né? E aí vai para Brasília negociar mais uma vez, 4 anos. Enganando a população em miséria, e continua lá, porque não dá absolutamente nada. Se você for analisar, desses últimos 20 anos, o que nós tivemos de Mensalão, Petrolão, a dos Correios, INSS, Vorcaro, escândalo e mais escândalo. Aí parece que um escândalo esquece o outro. Né? Porque
0: o mais recente faz você esquecer o anterior.
1: O anterior, é desse jeito esse país.
0: Eles apostam muito nisso, viu, Davi?
1: Apostam, como se não tivesse memória curta, né?
0: Abraçar aqui, Tavinho, o casal Everaldo e Dona Graça, lá na Rua do Colégio. Estão aqui mandando um grande abraço para você. E as netinhas, viu? Evelyn e Heloísa, 1 ano hoje completando as gêmeas.
1: Maravilha, né?
0: Dona Graça segura uma, enquanto Everaldo segura a outra, entendeu? Diz que quando uma começa a chorar, a outra chora também. Preparar duas mamadeiras. Na hora de botar para dormir, você tem que botar as duas. Se botar só uma para dormir, não dorme.
1: E amamentar as duas ao mesmo tempo.
0: E amamentar as duas, As netas do meu amigo Everaldo e Dona Graça. Um abraço grande para vocês. 13h35 agora na Paraíba. Lucas Ribeiro diz que espera a coerência de Léo Bezerra e quer prefeito apoiando Lula, Tavinho. E aí, Tavinho?
1: Rapaz, é o seguinte, sabe, eu acho que Léo, passando esse resultado, ele já deve estar pensando no seu projeto, né? De não só administrativo, mas político, futuro, né? É um jovem. E ele precisa refletir muito, até porque ele tem que entender que o governo já disse que não vai apoiá-lo, né? O Lucas Ribeiro. O Cabo Gilberto também acenou para ele votar com do Flávio Bolsonaro, mas também já colocou seu nome como candidato a prefeito. Então ele tem que ter, tem 2 anos pela frente, acho que ele tem tudo, porque é um cara jovem, se ele se cercar de boas pessoas, orientando, aconselhando, fazer o que tem que ser feito para que o governo comece a dar respostas agora, que o pleito passou, agora é a vida dele. Agora eu acho que o governador tem que cobrar de Léo assim, posições não, porque Léo é uma pessoa maior de idade, ele vai pensar e tomar a decisão que é melhor para ele politicamente, até porque ele tem uma base de vereadores que quer que ele tome outra decisão. Mas eu acho assim, já no pleito, o próprio Cícero Lucena foi candidato a governador, ele não tinha candidato a presidente da República. O vice dele, Diogo, votou com o Caiado. Está lembrado disso, né, Marcelo?
0: Sim.
1: O Diogo disse que votou com o Caiado. Estava pedindo voto para Caiado. Então, assim, a cobrança agora no segundo turno, eu acho que Léo vai pensar e também tomar uma decisão conjunta com o grupo. Ele tem um pai experiente, eleito, deputado estadual, tem um tio que é vereador, Odon, são pessoas experientes, tem tradição na família. Então, acho que ele tem agora que pensar no seu projeto, tanto administrativo como político, porque daqui a 2 anos, 2 anos e alguns meses, já é a campanha dele para a reeleição. Mas ele tem que ter a consciência de que, dependendo do resultado, que seja Lula ou seja Bolsonaro, ele vai ter adversários fortes com o resultado das urnas, né? Respaldando a candidatura. O próprio governador já tinha colocado o nome do senador eleito, João Azevedo, para ser candidato a prefeito. Se ele foi de João para João, João Pessoa para João.
0: João para cuidar de João. Quem fez isso foi João Gonçalves, quando foi candidato a prefeito, né? Agora foi uma jogada política aí pensada, né? Do grupo de Lucas Ribeiro, de Aguinaldo, dizer assim, olha, nós vamos ter candidato a prefeito da capital. Agora, qual é o cenário? Acho que eu comentei isso com você, Tavinho, e com o doutor Gilvan, no Intrometidos. Aguinaldo vai chamar João para se filiar ao PP, para ser candidato a prefeito de João Pessoa pelo PP, com toda a estrutura do governo, do PP, de Aguinaldo e tudo. E aí, o que é que Aguinaldo ganha? Aguinaldo ganha um senador do partido já, se João for lá para 2028, né, que é a eleição. Ninguém vai se filiar agora. Se João for para o PP realmente em 2028, for candidato a prefeito de João Pessoa, aí Aguinaldo consegue marcar um ponto, que é puxar um senador para o partido dele, o PP. E aí ele vai, é uma candidatura forte na capital. Por isso que Léo Bezerra, a partir de agora, virar a chave, mostrar serviço, cair na rua, projetos, realizar as obras. Aquele parque que tem ali no Bessa, por exemplo, é o parque... Parque da Cidade. Aquele Parque da Cidade, a obra precisa ser retomada ali, né, TV?
1: A empresa foi embora.
0: Então, tem umas coisas que precisam. Agora, a campanha de Lucas Ribeiro é um negócio para ficar na história da Paraíba. Porque ele chega à condição de governador porque ele era vice. Ele chega agora votado como governador, com mandato...
1: Em 10 anos ele sai de suplente de vereador de Campina Grande para governador, em 10 anos.
0: Em 10 anos. Então, Lucas tem uma responsabilidade, tem um respaldo popular muito grande. A população escolheu o Lucas, disse assim, a gente quer você para governar, quer esse projeto. Eu acho que isso funcionou muito, João e Lucas. João dizendo, olha, meu vice está preparado, me acompanha, participou de tudo aqui dos projetos. E isso funcionou muito na cabeça do povo. Esse bate-bola deles, esse diálogo deles, essa simbiose de João e Lucas. É tanto que Nabô dançou, porque talvez Nabô não apostasse no crescimento de João. Nabô ficou meio fora. Quando ele percebeu que João não ia cair, foi quando ele colou, aí já era tarde. Aí Veneziano já tinha tomado terreno. Então, essa dobradinha de João com Lucas funcionou muito, porque João saiu do governo bem aprovado, não teve não titubeou, disse, não, você é o candidato a governador, cumpriu, apoiou, Lucas agradeceu, elogiou o João. O povo gosta muito disso, Davi.
1: É.
0: Você...
1: São gestos, né?
0: Eu já fiz muitos programas de rádio, de esporte, de programa de cidade assim, programa como esse, jornalístico. E a população, o ouvinte, é o seguinte: se você tiver na bancada pessoas que se respeitam, pessoas que se elogiam, que têm respeito um pelo outro, que reconhece o valor do outro, o ouvinte gosta. Agora, se você tem uma bancada, aí você vê que tem ciumeira, tem briga, um provocando o outro, um desrespeitando o outro, o ouvinte não gosta. Porque o ouvinte não gosta de um colega de bancada estar desrespeitando o outro, passando por cima do outro, atacando o outro. O ouvinte não gosta. E eu imagino que isso ocorra também na política. Quando a política tem um grupo político que se respeita, que se trata bem...
1: Uníssono.
0: Exatamente. Então, a população aprovou isso. E Lucas tem muita força... E eu espero que ele faça um grande governo, viu, para Paraíba, que nós precisamos. Água para as cidades que precisam, melhorar a segurança pública, continuar investindo em turismo. Eu passo na PB008, vejo lá a Boulevard, né, a avenida que lá na PB008, que já está praticamente pronta.
1: É uma via turística mesmo, uma via muito bonita.
0: Os resorts, né, o Tauá, outros resorts que tem também ali, investimento no turismo, a ponte do futuro. Enfim, que o nosso Estado cresça.
1: Ô Marcelo, uma observação, você falou da esperteza de articulação política de Aguinaldo, é que Daniela Ribeiro, com certeza, será o candidato do grupo à prefeita de Campina Grande. Daniela Ribeiro. E tem o filho, o governador, ela vai com uma força muito grande, porque Bruno não pode ser reeleito. Romero, derrotado, enfraqueceu muito. O João Bezerra, que esperava ter uma votação expressiva, também foi decepcionante. Então, Daniela chega com uma força muito grande para prefeito de Campina Grande. E a minha avaliação é essa. Ela vai chegar com um irmão, né, com todo o respaldo lá em Brasília, com o apoio do republicano, que provavelmente vai também apoiá-la lá, e o filho governador, né? Então, é uma força muito grande, viu? Porque o Bruno Cunha Lima não tem direito à reeleição. Quem poderia ser o candidato dele era Romero, mas com essa derrota de Romero, ele ficou muito enfraquecido. E John Bezerra, que também falou que iria ser candidato, mas... Pela votação que ele teve, foi demonstrado que quem teve a votação que ele teve para prefeito de Campina Grande, por causa da estrutura do governo. O João Azevedo, governador...
0: Tem um detalhe. Eu acho que o parágrafo 7º do artigo 14 da Constituição impede Daniela de ser candidata em Campina. Porque o filho não é governador?
1: Não sei, nessa questão legal, não sei se é. Porque ela é para prefeita, né?
0: É, mas é dentro da jurisdição. Se ele é governador, toda jurisdição estadual, os parentes afins de primeiro grau ficam inelegíveis. A não ser o tio. O tio pode.
1: O tio pode.
0: Mas mãe, irmão.
1: Então, no caso, Aguinaldo poderá ir para suceder?
0: Pode.
1: O sobrinho?
0: Pode. Ele no governo, não precisa nem ele sair nos 6 meses finais. Ele pode terminar o mandato dele e Aguinaldo pode ser o candidato sucessor dele.
1: Porque quem não saiu muito bem, apesar de ter sido eleito com a boa votação, mas ficou muito aquém, foi Hugo Mota.
0: Perdeu?
1: Perdeu.
0: E se Flávio Bolsonaro ganhar as eleições, Hugo Mota está fora da eleição do presidente da Câmara. Está fora do radar. Vamos no intervalo, daqui a pouco tem mais informações. Tem Dona Graça também, Dona Graça lá de Santa Rita, parabenizando as netinhas, e tem o esporte com Elton Alves, depois do intervalo.
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6: Agora são 13 horas e 51 minutos na Paraíba. Dona Graça está na linha. Vamos trazer aí a vovó, que está feliz da vida com o aniversário da dupla, né? A Evelyn e a Luísa, as netinhas de um ano de idade. Dona Graça.
7: Boa tarde, Marcelo. Quero mandar os parabéns para a minha neta, viu? Que Deus abençoe ela, em nome de Jesus, que cubra ela de bênção. Hoje está fazendo uma primavera, né? Um aninho, com os poderes de Jesus. Tchau, aquele abraço. Deus te abençoe, que cubra você de bênção, em nome de Jesus.

0: 13h52.
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0: Agora vem ele. Valeu, valeu, valeu, Pérola. Wellington Alves, com tudo do esporte aqui no programa Voz da Paraíba. Boa tarde, Pérola.
2: Alô você, Marcelo José. Boa tarde. Boa tarde ao Carlos Magno, Wellington Souza, toda a equipe do programa Voz da Paraíba, na sua 100.5, a FM líder. A partir de agora, tudo a respeito do nosso futebol. Copa das Favelas, semifinal no último sábado, no Estádio da Graça. Seleção de São Miguel de Itaipu venceu nos pênaltis a seleção de Mussumagro. Ontem, pelo campeonato,

0: quarentão da cidade de Bagé, do estádio municipal Lorival Caetano. Pela manhã, dois jogos foram realizados na preliminar. Gesso Futebol Clube 6-0 para o Guarani. O time do Gesso reforçou para as disputas do quarentão. O técnico Roberto Gesso trouxe entre as novidades o goleiro Andrezo, ex-Botafogo, que atuou no futebol de Sergipe, também no futebol cearense, o Alan zagueiro, ex-Alto Esporte SSP, Marcílio Volante, que jogou no Botafogo, jogou no Alto Esporte também no CSP, e o craque Tazinho, ex-Alto Esporte, Botafogo, CSP e outras equipes do futebol do Nordeste, vindo forte para esse campeonato quarentão de Bagé, o Gesso Futebol Clube. No segundo jogo de ontem pela manhã, no Lorival Caetano, o Pega na Rua venceu por 2-0 os veteranos do Jardim Planalto, campeonato quarentão de Bagé, que tem a organização do Carlinhos da Imaculada e do Walter Costa. A final do Campeonato Paraibano Feminino Sub-20 será amanhã, às 19h30, no Estádio Almeidão, envolvendo Misto e Marretinha. Campeonato Brasileiro Série C, resultados da última rodada do quadrangular final. Pelo grupo B, Botafogo 1-0 para o Santa Cruz de Pernambuco. Com esse resultado, o Botafogo tirou o Santa Cruz do Recife da final do campeonato e, se fosse o Santa campeão da Série C, entraria na terceira fase da Copa do Brasil. Com uma renda na final, pelo menos com o mandante, algo em torno de 2 a 3 milhões de reais. Entrando na segunda, se entrasse na terceira fase da Copa do Brasil do próximo ano, iria ganhar algo em torno de 4 a 5 milhões de reais. Um tremendo prejuízo. A vitória do Botafogo 1 a 0 no último sábado no Almeidão causou aos pernambucanos. Na outra partida, pelo grupo B, Maringá 2-0 para o Floresta. No grupo C, Brusque 1-1 também para o Paysandu. E Ferroviária de Araraquara 2-0 para a Inter de Limeira. Conseguiram o acesso para a Série B de 2027, o Maringá do Paraná e o Santa Cruz no grupo B. E no grupo C, Ferroviária de Araraquara, São Paulo e a Inter de Limeira, também de São Paulo. A grande final da Série C de 2026 vai ocorrer em duas partidas. No primeiro jogo, em Maringá, Maringá e Ferroviária de Araraquara, às 17 horas do dia 17. Já no dia 24, em Araraquara, na Fonte Luminosa, Ferroviária de Araraquara recebendo a visita do Maringá. As informações do nosso futebol aqui para o programa Voz da Paraíba, que tem o comando de Marcelo José e equipe, no oferecimento da Imobiliária Atenas, Avenida Esperança 370, Manaíra. Valeu, valeu, valeu!
1: Valeu, Wellington. 13h56 agora na Paraíba. Tavinho Santos. Tavinho ainda exerce aquele dom que você tem, além de ser cronista esportivo, foi vereador, presidente da Câmara, secretário de Esporte e Turismo, foi jogador de futebol, cronista esportivo, radialista e cantor. Se você vê Tavinho, já viu, Wellington? Tavinho cantando? Tim Maia? Hein? Tavinho ainda canta, assim, gosta de cantar?
2: Aí, quando eu dou uma canjinha por aí,
1: é?
2: é.
1: Muito
2: Em a
1: bem.
2: feijoada do baixinho lá, perto do Carrefour, meu irmão, é quem comanda a banda lá, Carlos Santos, ele cantou, E só tem músico profissional lá. Os melhores músicos aqui, na verdade, músicos antigos.
1: Perto do Carrefour, é?
2: A Associação dos Correios e Telégrafos. Todo domingo é lotado.
1: Ah, tá.
2: Mas você devia botar aí, isso aqui é homenagem a quem morreu hoje. Ô, Mila, mil e uma noite com você, né? É o nosso. Netinho, 60 anos.
1: O Hélio não lembra, mas eu lembro. A gente colocava na abertura da jornada esportiva lá em 1991, Netinho. Olha o bicho, vou lhe devorar, crocodilo eu sou. Netinho, né? É. Faleceu muito novo, 60 anos de idade.
2: Ele já vive com complicações, né? Parece que era doença uma doença rara que ele tinha, os outros dizem que tinha sido AIDS, mas enfim, eu acho que não foi AIDS, não, foi doença mesmo, que já vinha há mais de 10 anos que ele vinha sofrendo com isso. Era um grande cantor, era um cantor pra cima, era uma marca do axé. Então ele, com aquele, foi um dos inspiradores do axé music na Bahia, que cantou muito tempo por aí. Depois dele, tu vai ver se tiver Sangalo, Claudinha, Leite. Mas, na verdade, é uma... Deixa um...
1: Olha. Tem grava da tela?
2: Do...

0: 12 horas, final do programa. Só uma correção aqui. Olha o bicho, não é do Netinho, é de Ricardo Chaves. Ricardo Chaves. Corrigindo aqui, porque eu acho.
1: Pernambucano.
0: E não do baiano Netinho. Vou pesquisar aqui para fazer essa correção imediata para os nossos ouvintes. Os nossos ouvintes não podem receber.
1: Fake.
0: Os nossos ouvintes não podem receber fake. Tem que ser informação checada, viu, Davinho? Eu disse que era de Netinho, aí fui pesquisar de Ricardo Chaves. Então vamos corrigir aqui.
2: Graças a Deus!
0: Não custa nada as pessoas reconhecerem quando a informação não for apropriada, não for correta. Você corrige e o ouvinte ganha com isso. Davinho, mais uma vez, obrigado pela presença aqui, pela companhia, pelo bate-papo, viu?
1: Um abraço, Marcelo. Um abraço a todos aí que nos acompanharam desde meio-dia, né? Meio-dia, enfim, depois do dia eleitoral. Um abraço a todos.
0: Obrigado a todos. Um abraço. Até amanhã.

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0: 2 e 9, você torcedor amigo, tá começando mais uma resenha esportiva Arena Líder. Nas ondas da 100.5, a FM Líder, a equipe já posta, montadinha por aqui. Nossa mesa hoje tá bonita, tá faltando só ele, Márcio Ney Novaes, cadê ele? Eu sou Ferreira também, né? Na ordem aqui, na ordem horária. Do lado esquerdo, começando com ele, Gilson Alves já por aqui. Wellington Alves, Miguel Marinho, nosso querido craque da camisa número 5, campeão. O nosso fera Raminho, Gilberto Lira Machado, nosso decano. Eu, garotinho, por aqui também. Equipe montada, posta para começar mais uma resenha esportiva Arena Líder. Os campeões de bola, os campeões de rádio já por aqui.
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0: Boa tarde, galera. Vamos lá, vamos começar com Gilson Alves. Boa tarde, Gilson Alves. Tudo bem, Gilson?
2: Tudo na paz. Boa tarde, garotinho. Forte abraço, Gilberto Lira, Raminho. Ali quem vai pagar a conta é ele, né? Cabeceira da mesa, Miguel Marinho. O Wellington Alves e o nosso boa tarde a você, ouvinte, a você, internauta. E a você que nos acompanha sempre com esse compromisso firmado aqui, todas as semanas aqui, a gente junto, ontem feriado, hoje na apresentação da Arena Líder. Mas falar um pouquinho da decepção da SAF, né? Que só trouxe transtornos, fora o Campeonato Paraibano, eu só vejo, essa é a minha avaliação, só vejo transtorno à instituição Botafogo da Paraíba. Boa tarde a todos.
0: Boa tarde, Gilson, boa tarde. Ele de volta aqui a nossa cabine, depois que passou um tempozinho aí, no DM, mas está de volta aí o nosso querido Pérola, o Wellington Alves, Pérola de volta aqui aos microfones do rádio. Pérola, boa tarde.
3: Boa tarde a você, Osmar Queiroz, o nosso garotinho. Boa tarde aos amigos aqui da bancada, a começar com o nosso decano Gilberto Lira, saudação ao mesmo, a minha respeitabilidade, gratidão ao mesmo. O bigode, mesmo. Né? É, o bigodudo é o nosso Zé Alberto. Gratidão ao mesmo, porque representando a nossa equipe, sempre esteve a procurar como a gente se encontrava naquele processo de recuperação. Foram 34 dias completando hoje, entrega ao departamento médico, mas estamos de volta aqui com a graça de Deus e como a gente agradece. Uma boa tarde aqui ao campeão Raminho, o ex-craque, agora é campeão, foi batizado pelo Miguel Marinho e eu vou seguir o relator, então é o campeão Marinho, o campeão Raminho, batizado pelo o Miguel Marinho. O Miguel Marinho também, a minha saudação, a minha respeitabilidade, outro que em nome da equipe também teve uma preocupação tremenda com o meu estado de saúde e eu agradeço aqui de público ao amigo e irmão Miguel Marinho. Gilson Alves, que é também uma figura que a gente tem uma estima muito grande, eu confesso que ao longo desse meu processo de recuperação, eu ficava a acompanhar sempre às 9 horas da manhã, ele a comandar na web rádio Tambiá, o seu programa bastante informativo.
2: Estação da Notícia.
3: Pois é, só que ele é o seguinte, com a ausência da Aline, às vezes, ele bate o escanteio, corre, cabeceia e faz o gol. Multimídia.
4: Contra não.
3: É, aí eu não sei, né? Se o gol é contra.
2: O importante é vibrar.
3: Eu só sei que
2: e comemorar.
3: Faz de tudo naquela equipe o nosso Gilson Alves, profissional competitíssimo. E aqui, também em nome dos amigos ausentes, o professor Ferreira, Marcionei Novaes, eles que já justificaram as suas ausências. Agradecer também aqui a acolhida a atenção de Raquel Maroja, que também teve a preocupação de saber sempre como a gente se encontrava na recuperação. E aos nossos milhares de ouvintes, quero agradecer a todos vocês também, que foram muitos, que enviaram saudações para que a gente pudesse se recuperar o mais depressa possível. Alguns com desejos e também fizeram orações e preces. E cá estamos nós aqui para contar as histórias que a gente teve a oportunidade de colher ao longo desses 34 dias, tão somente de camarote. Eu já quero aqui me acostar à fala do Gilson Alves e jogar tudo o que aconteceu com o Botafogo nesse quadrangular, a SAF, porque no momento mais importante que o time precisava, que o elenco, comissão técnica, todos os jogadores no todo, que era justamente o apoio financeiro, e isso faltou, daí o motivo pelo qual esse fracasso do Botafogo no momento mais importante da competição, que era justamente o quadrangular final. Finalizando, eu queria voltar aqui rapidinho, um minuto, meu caro Osmar Garotinho, porque eu disse aqui, quando estava na semana inicial, na sexta-feira, começaria no sábado, aliás, foi na segunda, numa segunda-feira, na segunda que antecedeu a estreia do Botafogo contra o Santa Cruz no Recife. E você colheu as informações da bancada, perguntando para cada um quem seriam os classificados. Aí o professor antecipou, foi mais além, disse, vai ser campeão Botafogo. Eu digo, olha, não faço não. Garotinho disse, aí justamente por conta de superstição. Lembra, você lembra, né?
4: Eu lembro.
3: O professor antecipou.
4: Ele falou.
3: Queria que o Botafogo fosse campeão. Eu digo, não.
4: Ele segui. Falou.
3: Aí o Ramil tá aqui também de testemunho. Eu disse, vai dar Botafogo e Maringá.
4: Foi.
3: Vai dar Botafogo e Maringá. Não deu Botafogo, mas deu Maringá. E por que não deu Botafogo? Pelo que a gente já teve a oportunidade de fazer o levantamento. Exato, exato. Então, eu errei, mas a ocasião e a oportunidade era para acertar, porque qualquer um daquele momento cravaria que o Botafogo iria conseguir o acerto. O Maringá por quê? Na semana antes, o Maringá foi a Belém com quase 40 mil pessoas, bateu o Paysandu e calou o Mangueirão. E vinha de 3 resultados positivos. Então eu cravava que o Maringá iria subir. E os outros dois lá, Inter de Limeira e Ferroviário. Eu ainda disse pela ordem, Ferroviário e Inter. E deu na ordem Ferroviário e Inter de Limeira. Então está aí a decisão, vai ser Maringá e Ferroviária no primeiro jogo. No segundo jogo,
4: 17.
3: Ferroviária e Maringá no dia 24.
4: 24.
3: Então as duas equipes merecem como merecem. Só que no lugar do Maringá deveria estar o nosso glorioso Botafogo. Boa tarde a todos.
0: Valeu, Wellington. 2:16, Marinho. Miguel Marinho, boa tarde, querido. Tudo na paz, Miguel?
5: Tudo na paz. Boa tarde a todos, primeiro lugar aos ouvintes, a você, garotinho, a Gilberto, né? Ao Gilson, ao Hélio, que hoje está aqui com a gente, graças a Deus, tá? Depois de uma batalha, né? Essa luta aí pela recuperação, tá? O nosso campeão Raminho, né? Craque campeão, tá? E os colegas ausentes. Eu quero dizer a você o seguinte, deixando a paixão do futebol e voltando para o lado empresarial, toda empresa visa lucro. E todo colaborador que participa dessa empresa, ela precisa ser remunerado. E não existe recompensa, né? Não existe a motivação sem a recompensa financeira. Então, em qualquer segmento, se você tem uma empresa que fabrica um feijão ou um avião passando pelo ramo do futebol, a motivação ele vem com a recompensa financeira. Então, é lamentável o que nós acabamos de descobrir, né? Porque alguma coisa estava para estourar e, infelizmente, a gente passa por essa situação que o Botafogo, sem ter essas recompensas financeiras que não foram prometidas e não foram cumpridas.
0: Muito bem. Eu vou até aproveitar, antes aqui do Boa Tarde, do Ramil e do Gilberto Lira, vocês para ir já atualizando aí as informações. Me parece que já existe uma certa tratativa aí a respeito da distribuição das cotas da SAF, né? O Felipe, ele tem 90%, né? Isso, a associação tem 10%, me parece que ele colocou aí para alguns investidores a possibilidade de oferecer alguma parte aí.
3: Repassar,
0: mas ninguém sabe se é dos 90%, se é só uma parte, né? Mas já foi dialogado a possibilidade de abrir, né, para outros investidores também.
3: Mas pela fala inicial dele, ele quer repassar os 90% e quer ficar como colaborador master, como patrocinador master do Botafogo, o que seria uma boa. Aí, nesse primeiro
0: momento... Eu acho estranho. Como é que ele sai de dono para ser... vai dar só o dinheiro?
3: Mas é que ele tem outras ocupações, ele não é do ramo, garoto. A questão de Felipe é uma pessoa extraordinária.
0: Sim, mas como é que o cara sai da posição de faturar para o consórcio de perder?
3: É porque só ele investir. Ele tem outros negócios. Ele viu que para ele, como homem de negócio, não é viável o Botafogo. Aí pra Nenê, que é do ramo, que é da bola, Nenê tem interesse juntamente com mais
0: então,
3: três investidores.
0: Então segura aí, Wellington, essa informação, porque você, eu tava ouvindo alguns programas ontem e hoje também, você tá mais abalizado dentro do assunto, traz essa informação daqui a pouquinho pra gente, como é que tá a tratativa, o andamento, o que se falou, o que é verdade, o que não é. Raminho, boa tarde, querido.
4: Boa tarde, garotinho. Boa tarde a todos da bancada. A revolta do nosso amigo Wellington Alves. Seja muito bem-vindo, Wellington.
3: Obrigado, campeão.
4: Eu não sei se vocês... Eu quero até agradecer aqui a nosso amigo Miguel por mudar meu slogan, né? Obrigado mesmo. Caiu bem, porque...
3: Tem vários títulos, né, campeão?
4: É, claro.
5: Nove vezes.
4: Na realidade, eu nunca fui craque. Né? Eu ficava até meio... Assim, quando o Wellington colocou... Foi o Wellington que colocou? Campo craque Raminho. Mas já tem craque Neto, já tem craque não sei quem, craque outro aí. Não, me deixa como campeão Raminho. E sou a melhor, não é isso? Estão falando aí do Botafogo.
2: Esse Raminho.
4: Eu não sei se vocês perceberam, mas esse bigode do nosso amigo Gilberto foi na estreia do... Na segunda fase que ele começou
3: a usar esse bigode. Você quer dizer que
4: não deu sorte. Não deu sorte. Deu sorte pro Santa Cruz. Então deixa eu falar sobre o Botafogo aqui um pouquinho para passar para o Gilberto. Eu escutei aí Jus falando. Jus
3: abriu bem, abriu
4: Botafogo, bem. Bem mesmo, Jus abriu bem. Agora eu só discordo de uma coisa. Colocar 100% de culpa na SAF. Não. Eu já passei por isso. Então, o Santa Cruz não era para ter subido, porque o Santa Cruz passou por isso. Né? A gente sabe que o Santa Cruz passou por salários atrasados.
3: Mas no momento em que ele entrou no quadrangular, ele se organizou financeiramente.
4: Sim, mas passou por isso. Então, ele não era nem para ter classificado.
2: Ele está dizendo que não merece todas as pedras
4: serem jogadas. Superou essa fase. Wellington, eu passei por isso ali no próprio Botafogo em 2009. Não, em 99. A gente estava na semifinal do o Paraibano, estávamos com três folhas atrasadas. Eu falei isso para garotinho. Três folhas atrasadas. Pessoal querendo fazer greve, eu disse, rapaz, peraí. Aí o que faltou no Botafogo foi um cara desse. Chegar, sentar com os caras, eu disse, ó, se já está ruim para receber a gente ganhando, imagina a gente perdendo.
2: Como é que vamos receber? Você traz um exemplo que é excelente. Eu quero só complementar, bem rapidinho. O técnico Marcelo Fernandes foi campeão com a Ponte Preta com salário atrasado. Aí. E não teve o poder de liderança. Por que não trouxe essa liderança para o Botafogo?
4: O que faltou foi justamente isso. Isso aí que eu vou falar.
3: Você tem uma
4: lá na Ponte Preta não tinha nomes que hoje tem aqui no Botafogo. Né? Eu acho que ele não tinha o total comando da equipe, Wellington. Ele não tinha o total comando como teve lá na Ponte Preta.
3: Autonomia.
4: Isso, não tinha. Com certeza. A gente via aí nosso amigo Nenê é morto na partida. Assim, e o cara não tinha coragem de tirar o cara. Então já mostrava que não tinha autonomia, não tinha...
3: O poder.
4: Né,
3: de decisão.
4: Então eu não coloco... Eu coloco uma boa parte, mas coloco 50% da culpa aí no elenco.
2: Olha aí.
4: Coloco 25% na SAF e 25% na comissão técnica.
2: É lógico. Eu acho que a torcida também existe, o torcedor existe, os amigos do Botafogo. Além de torcedor, tem uns grandes amigos, aqueles que têm admiração pelo clube. E nessa hora que o jogador ele parte para observar só a questão financeira do funcionamento, se dá, se não dá, se está atrasado ou não está, esquece a torcida, esquece o clube, a paixão, o peito, o coração, o sangue. Enfim, a gente conversa daqui a pouquinho sobre isso. Vamos lá. Olhos perigosos, viu, Miguel Marinho? Olha aí, olhos, está com um olhar ali perigoso. Não está concordando, não.
5: Não, eu estou concentrado.
2: Olhos perigosos. Esses olhos de maçonei. Vamos lá. Gilberto Lira, nosso decano. Boa tarde, Gilbertão.
6: Um abraço aqui, boa tarde a você, boa tarde a todos, ao Raminho, ao Gils, ao Miguel. E feliz demais em ver, né, retornar ao batente, companheiro Wellington Alves, que fez uma falta que não tem tamanho. Sentimos muito sua presença, sua ausência, machucou demais a gente, até porque a gente já estava acostumado a todos os trabalhos fazer aquele rodízio. Ora eu, você, ora você e Gilson, ora eu e Gilson. E chegou uma hora que você estava ausente, devido ao problema de saúde, e eu me ausentei por causa da política. E só sobrecarregamos o companheiro Gilson, que ainda por tabela atingimos o Marinho. Então isso, eu sou muito grato pela sua presença, que você chegando parece que conseguiu trazer de volta todo mundo novamente.
2: Você imagina, obrigado, uma ruma de bijuteria com a pérola no meio. E era justamente a pérola que estava fazendo falta.
5: Jesus.
6: Bom, vamos agora falar no Botafogo. Vocês estão lembrados quando o Marcelo Fernando chegou? ele teve, se não me engano, foi 5 ou 6 derrotas seguidas. Não foi?
7: Foi.
6: Ele...
8: 4 derrotas e 1 empate.
6: Empate. Ele ameaçou, embora aí o Botafogo teve uma conversa com o técnico, com o presidente da SAF, o homem da SAF, o senhor da SAF, e o Botafogo voltou a ganhar. E tornou-se o primeiro do grupo. E depois voltou a perder.
7: Sim.
6: No quadrangular. É o que nós começamos a buscar o porquê disso tudo, a única forma que eu encontrei. Ó, quando o Marcelo estava naquele comando, com aquelas derrotas, eu acredito que ele tenha conversado com o Felipe. O Felipe deve ter dito a ele, ó, vou pagar tudo. Digo os jogadores que eu vou deixar tudo em dia. Ele reuniu o elenco, que ele é o líder, disse, olha, prometeu pagar. Então vamos ganhar. Então o time acreditou em Marcelo e foi pra cima e ganhou todas.
7: Ih.
6: E chegou o final, primeiro lugar, e esse dinheiro não...
7: Chegou.
6: Não chegou. Então quando esse dinheiro não chegou, Marcelo perdeu a sua liderança, que ele havia prometido juntamente a sua credibilidade. E o time começou a perder. Os débitos começaram a aparecer. Todo mundo começaram a tomar conhecimento. Aí foi quando caiu o Marcelo. Quando o assessor direto do Botafogo, que assumiu o time nesses dois últimos compromissos, o Vitor Ferraz, eu acredito que nesse momento, Neném, que era o mais maduro, o melhor financeiramente, e o líder do time, deve ter chamado ele e disse, ó, só falta só 2 partidas, vamos pelo menos ganhar. E o time voltou a empatar fora e vencer em casa. E olha, com vários desfalques. Então, deu para entender que o não cumprimento da palavra do Felipe, quando o Marcelo reuniu os líderes com o Felipe, e eles começaram a vencer e mostraram que era capaz, e o dinheiro não chegou, aí o time começou a perder. E o Marcelo foi obrigado a ir embora, que ele ficou como mentiroso perante os seus comandados. Agora vem a questão da SAF e Nenê. No mínimo, Nenê já tinha conversado com alguns jogadores e deve ter dito, ó, vamos jogar e vamos ganhar, que a SAF talvez eu venha fazer parte e a B, o C, o D, eu vou aproveitar para ficar, tem que estar empregado para o ano. Tá 27 empregado todo mundo. É isso que eu vejo. Ninguém me disse. Mas dá para entender que é assim, porque como é que um time que vinha perdendo para todo mundo começou a ganhar? E de repente esse mesmo time começou a perder. E uma prova maior foi que o próprio goleiro já mandaram embora. Certamente é o seu salário diferenciado. Na visão do Nenê, que deve comandar. O zagueiro, que era titular, ele deu
3: Ian férias. Solto.
6: Ian Solto deu férias antecipadas a todo mundo, logo. Deu férias antecipadas ao Ian, mas o Ian tem contrato com o Botafogo, se eu não me engano, até abril ou maio de 27. Então está confirmado já no Paraibano, a não ser que aconteça algum empréstimo para outras equipes. Então é isso que eu vi na SAF. A SAF prometeu, não tinha dinheiro, porque o Felipe achou que era fácil e não era fácil. Quando faltou dinheiro, ele mesmo disse que várias vezes tirava 1,5 milhão, 1,6 milhão do bolso para pagar. Então ele, todo mês acrescendo esses valores, chegou o final do ano e ele disse, eu não tenho como botar mais dinheiro aqui não. Não está chegando mais, porque a despesa era muito grande. O elenco era muito grande. Botafogo tinha mais de 35 atletas.
7: E para que isso, Gilberto? E por que tanta gente, Gilberto?
6: Eu vou falar agora por quê. Todo treinador que chegava trazia os seus. E o Botafogo não fazia contrato de 3 meses. Era contrato de ano.
7: Entendi.
6: E eles tinham obrigado a ficar para cumprir o contrato.
7: Outros, por isso que está as
6: dívidas trabalhistas. Outros que foram mandados embora antes do tempo previsto, está aí. Mais de 14 ações.
7: Isso.
6: Mais de 14 ações. Aqui na 13ª região que trabalha aqui em João Pessoa. E tem ainda um que é o chileno, que foi embora, que passou uns 5 jogos no Botafogo, até fugiu da minha mente agora. Tá lembrado do chileno?
3: Sim, sim.
6: Chileno? É. Ele foi embora, mas o Botafogo ficou devendo na época ele 150 mil reais. E ele está ameaçando através da FIFA.
3: É o Andrés Robles.
6: Robles. Ele está ameaçando acionar a FIFA.
3: 145 mil.
6: Olha, 150 mil.
7: Essa informação está em destaque aqui no G1, viu?
6: Ah, já está também aí, já?
7: Está sim. Zagueiro André Robles vai à FIFA e cobra 145 mil do Botafogo.
2: Gilberto, você cobra quanto pela consulta?
5: Do PT ou do PT?
7: É o que, Gilberto? Fala, fala, Gil, você tá falando.
8: Não, porque eu tô falando que é isso que aconteceu no Botafogo.
7: Não, aqui é uma fala, veja só. O que o Gilberto traz é uma fala de um camarada que tem o seu conhecimento do futebol, são mais de 40 anos de campo, de terreno. É o que ele vê, é o que ele acha, ele não está afirmando, é o que ele vê, o que ele acha, mas tem muita. Tem uma espécie de lógica no seu raciocínio.
8: É a lógica.
7: Fundamento, né? Tem um fundamento do seu raciocínio.
4: É o raciocínio dele.
7: Qual seria outra?
4: Tem fundamento. Tem
7: e
4: fundamento.
7: Qual seria a outra explicação? Se tiver outra explicação, tá aberto aqui os microfones para a SAF, para o jogador que quiser falar aqui. O telefone é o 3229-1005. Pode ligar ou chegar aqui na portaria
4: da rádio. Eu tenho outra explicação.
7: Só para me concluir. Bem, aqui, é um pensamento de um torcedor, de um profissional da área da crônica.
8: Só para me concluir. Agora, o débito que o Botafogo tem hoje é muito caro, muito dinheiro. Eu não acredito que qualquer pessoa venha hoje assumir o Botafogo com tamanha dívida. Quando o Felipe chegou aqui, o Botafogo não tinha essa dívida toda.
9: Não tinha as negociações.
7: Ele está fazendo agora, me parece que tem uma informação, que ele está fazendo uma auditoria interna de todo o levantamento de débitos, de receitas.
9: Pode chegar a 19 milhões.
8: 19 milhões.
7: Para poder apresentar aos novos investidores como é que está a situação real do Botafogo. A informação que a gente tem é essa.
8: Então imagine só, 19 milhões para levar um título paraibano. Valeu a pena? É isso que eu quero chegar. Muitos jogadores foram contratados. O Lisca mesmo, quando o Lisca chegou, o Lisca trouxe alguns jogadores com ele, o Lisca tinha um contrato alto, foi demitido, não foi pago os direitos ao Lisca, ele acionou na justiça, é outro montante a pagar.
9: Mas ele é a comissão técnica.
8: Ele é a comissão técnica. Então veja só, cada um que for fazer isso, vai chegar uma hora que o Botafogo vai não vai ter mais nada. Todo mundo vai piorar o Botafogo.
4: Vai chegar o Botafogo de antes de Nelson Lira.
8: Antes de Nelson Lira.
5: Bom, eu quero levar aqui uma...
7: Vai lá, fala aí, Miguel.
5: Uma discussão, ela mais na parte empresarial. Porque o que é um jogador, ser um jogador de futebol? Um jogador de futebol é um atleta que transforma seu talento, suas habilidades.
7: Não, Miguel, seja mais leve.
5: Tá.
7: Não, então, não vai ler o texto para ser o que é um jogador? É, vamos lá. Okay. Debata aqui.
5: Então,
7: se você
5: assim,
7: concorda, discorda.
5: Um jogador de futebol tem que ter comprometimento, ele tem que ter disciplina, ele tem que ter responsabilidade, preparação física, qualidade técnica, inteligência tática, equilíbrio emocional, espírito de equipe, ética profissional. O que é ética profissional? Mesmo ele estando em dificuldade financeira, o time, mas ele tem que cumprir aquilo que foi.
7: Eu também acho.
8: Mas ele estava cumprindo. A partir do momento que ele vai para o campo e trabalha dois expediente treinando, ele está cumprindo. No contrato não diz que ele tem que vencer, não. Isso. Diz que ele tem que trabalhar. E ele estava trabalhando. Ou não? Agora, se ele faltasse aos treinos, Ramil vai confirmar isso. Se ele abandonasse aos treinos, aí ele estaria.
5: Não, mas eu tô falando por causa da greve, né? Que tentaram fazer greve, por causa disso eu tô falando.
8: Mas foi de um trabalho coletivo. Eles falaram que treinaram a parte física, mas não treinaram a parte coletiva. Só foi isso. Mas ele foram ao local do trabalho.
7: Peraí, Gilbertão, você levantou um ponto super importante. Tem maioria da mesa. Deixa eu ouvir, Raminho. Raminho, fala aí, com a tua experiência. Esse movimento, isso aí ninguém é criança aqui. Isso existe no mundo inteiro. Esse movimento do torcedor, do empregado em qualquer empresa que não está satisfeito. Miguel trouxe essa fala também. Quando não está satisfeito, a coisa muda. No futebol não pode ser diferente, né? Traga sua fala aí. Você trouxe também a responsabilidade de 50% para o torcedor. Para o torcedor não, para o jogador.
4: O elenco.
7: O elenco. Vai lá.
4: Bem, como eu estava falando, eu passei por isso em 99. Né? A gente estava numa semifinal. Campeonato Paraibano com 3 meses atrasado e os atletas queriam fazer isso, Miguel, greve. Eu reuni com a turma e falei, gente, a gente já tá ruim para receber a gente ganhando, imagina a gente
7: essa perder. Fala, ô Ramil,
4: então
7: essa
4: o que a gente
7: fala...
4: tem que fazer? Vamos para o jogo, vamos ser campeões, aí sim.
7: Ramil, essa fala, ela parte de onde? Ela parte do capitão? Ela parte como? É do líder ali?
4: Na época eu era o capitão.
7: Sim.
4: O capitão.
7: Então é ele que
4: e
7: ali
4: eu fui procurado por alguns atletas, por 4 ou 5 atletas, para fazer essa greve. Tipo um protesto.
7: Sim,
4: né?
7: Na sua época.
4: Sim. E eu fui contra. E eu expliquei por que eu fui contra. Né? Porque.
7: E a maioria seguiu você, Ramiro,
4: naquela época? A maioria seguiu, nós fomos campeões.
7: Olha aí.
4: Né? E não recebemos todo o salário atrasado, não, mas recebemos uma parte. E saímos valorizados.
7: O Elton Alves.
4: Foi isso que faltou aqui.
7: Ramiro.
4: Foi isso que faltou aqui. Uma pessoa levantar isso. Porque,
7: o Elton Alves.
4: Porque eu vou ser bem sincero. Eu vou ser bem sincero. Os jogadores saíram desvalorizados ou não?
7: Claro. Sim. Claro. Deixa eu entrar. Ô, Ramiro, eu vou continuar aqui, porque senão você vai trazer outro ponto. Deixa eu fechar esse ponto aqui. O Hélio Alves, você com sua experiência de ver, de estar. Gilbertão é dos gramados, Gilbertão é dos... Você é de estar dentro lá, vendo os detalhes, até na chegada das principais bolsas, das malas, de tudo, do material. Você está ali presente no olhar, no chegar. Se viu esse movimento, essa água fria, o tipo do parte do jogador do Botafogo, do elenco?
9: Eu não posso dizer.
7: Porque não, você foi... não pode afirmar, claro.
9: Não, mas é porque foi o período que eu estava de fora. Foi a minha ausência, os 34 dias, né? Foi esse período que o Botafogo fracassou, né? Então, eu não posso dizer o que é que eu pude testemunhar. Mas o que eu posso dizer que deveria ter sido feito, eu vou pegar carona nas palavras sábias Sim. do campeão Raminho. O líder do Botafogo é o Nenê. Então, um quadro desse caberia a ele.
7: Eu discordo que não é Nenê.
9: Independente do professor.
7: Não é Nenê o líder. Eu vou dizer quem é o líder daqui a pouquinho.
9: Independente do professor Marcelo Fernandes, porque Ramil sabe que o treinador, ele das quatro linhas pra dentro, quem manda é o elenco. O elenco, ele desmancha até um esquema de jogo que o treinador armou durante
7: a semana. Em qualquer lugar do mundo.
9: Então, o Nenê, o xodó da torcida do Botafogo.
7: Torcida.
9: Que tem o respeito
7: da
9: torcida, o elenco também.
7: Aí onde é que tá?
9: Tem jogador do elenco do Botafogo que fazia questão de tirar selfie com o Nenê. Pra pegar carona nas redes sociais.
7: Um, dois.
9: Por conta dos seguidores.
7: Um, dois.
9: Pois é. Aí, então, caberia a ele dizer, em cima do que o Gilberto disse também.
8: Somente um reforçando.
7: Olha aí. Sabe o que eu acho? Sabe o que eu acho que Nenê não é esse cara de presença dentro do elenco? Ele é da torcida, ele é um fera, ele é um craque. No resto, não tô falando disso, não. Mas sabe o que eu acho que ele não é o do elenco? De ter esse cara que Ramil falou aqui, de chamar, de conversar? Porque ele tava muito ausente, ele viajou na Copa do Mundo. Ele não tinha essa autoridade moral de chamar, de conversar. Ele é um cara leve. Ele é um cara do futebol, ele é um cara do campo. Não é de chamar, ó, vem cá. Ei, vem cá, tu aqui, ó. Tá errado aqui.
4: Mas tudo pra é... você, quem era o líder? Quem era o líder?
7: Henrique Dourado. Henrique Dourado.
8: Ele também era um dos
7: cabeças. E você sabe disso.
8: Também era um dos
7: cabeças. Você sabe disso.
8: Mas
7: isso... Olha pra mim.
8: Não. Sim, ele também era.
2: Sargento ali.
8: Tá agora, foda. Agora...
7: Não, hoje, porque ele sabe que foi ele que me ensinou isso.
8: Hoje
7: quem me ensinou isso foi ele aqui.
8: Em cima do que você falou como capitão, que no, né, também que o próprio Nenê e o Henrique Dourado tenham conversado com o elenco pra mudar aquela fase de derrota e começar a vencer. Mas quando o capitão pede... O diretor, o presidente acerta e não chega, o capitão perde a moral dentro do elenco, porque. Ou não, essa
4: Gilberto
8: não é.
4: Tá certo, Gilberto tá certo. Ô, Gilberto, mas você acha, me diga aí, fora aquele jogo do Guarani aqui, qual foi outro jogo que o Botafogo ganhou que foi dominante?
7: Nenhum.
4: Nenhum, Gilberto.
7: Não, dominante nenhum.
4: O que eu achei melhor, o melhor jogo do Botafogo. Foi o primeiro jogo Santa da segunda Cruz. Fase contra o Santa Cruz lá.
7: Foi.
4: E perdeu o jogo.
7: Foi.
4: Entendeu?
7: Foi.
4: É por isso que eu tô dizendo.
7: Mas eu tô
4: que eu acho que não teve campo, isso.
7: Não.
4: Eu tô talvez não tenha
7: de pontos tido,
4: tido
7: isso.
4: Que eu não vi o Botafogo sendo dominante em nenhuma partida, a não ser aquela.
7: Tem isso também.
4: Contra o Guarani.
8: Aí a parte foi. Tática
4: contra já. O Guarani é. Também.
7: E o Santa Cruz lá jogou. Pode ser bem. Também uma teoria da conspiração isso. Nossa também aqui nesse
8: momento. Mas eu acho, né?
4: Eu acho.
10: Mas nas empresas, aí vem a parte empresarial, que é essa parte aqui, eu acho que eu tenho um pouco de conhecimento. Existe o índice de insatisfação zero. O índice de insatisfação zero. Se você não desacata um colaborador fisicamente, se você não desacata ele moralmente e nem financeiramente, ele tem a obrigação de fazer. Tá? Então, se você tem um desses três pilares aí pendente.
7: Como é, Maria? Eu não entendi, não.
8: Eu também,
7: explica okay, explica okay. O ouvinte de casa, Maria. Explica o ouvinte de casa.
10: Simplifique. No ramo empresarial.
7: Explica o ouvinte de casa.
10: Ah, no ramo empresarial. Tá? Eu sou da área de recursos humanos e eu já dei muito treinamento nas empresas e eu sempre perguntava. Existe o índice de satisfação zero. O índice de insatisfação zero. O que é isso? Se um empregador, ele não desacata um colaborador fisicamente, né? Que é um absurdo, né? Moralmente, xinga. E financeiramente, todo profissional é obrigado a fazer. Então, no Botafogo, existia uma...
8: Tem que ser os três itens, né?
10: É, tem que ser os três
8: itens. Mas o Botafogo já quebrar o financeiro que não está...
10: Justamente, né? Então tinha o financeiro. Então, se você desacata uma pessoa financeiramente, ou seja, você não paga o que ele faz,
8: não, você pode, não cobrar, pode cobrar nada. Não pode, exatamente. É isso que aconteceu. Jogaram a pedido de alguns jogadores ali, eu acho, que deve ser agora o Nenê e o Henrique Dourado, como você fala, um dos cabeças, deve ter reunido todos e vamos mostrar ele que nós somos capazes. E venceram. E foram os primeiros.
7: Primeira.
8: Mas depois veio o quadrangular final, que era onde o Botafogo também tinha interesse. O Felipe também tinha interesse, ou não? Mas não chegou o Carlos, não chegou o dinheiro.
9: A renda mesmo contra o Santa Cruz nesse último jogo teria tudo para ser excepcional.
8: Né? Excepcional.
9: E foi 1.300 pagantes.
8: O verdadeiro botafoguês foram
7: eles. Eu ainda fico na balança com o Raminho. Eu ainda fico na balança. Embora estando concordando com a teoria dessa conspiração, mas eu ainda fico na balança porque, de fato, Raminho, o Botafogo não apresentou futebol em nenhum momento do Brasileirão.
10: Sim, mas não apresentou futebol porque...
7: Não.
10: Porque não recebia?
7: Ou não, porque... você não viu o que eu falei quando eu fiz a introdução. Eu não disse assim, fora a teoria da conspiração que a gente levantou aqui, essa possibilidade, estou me acostando a Raminho, porque de fato o Botafogo não apresentou futebol em nenhum momento do Paraibano, nem da Copa do Brasileirão. Nem do Paraibano, que a gente venceu lá o Souza de 1-0 e empatou aqui no Almeidão. A gente levantou a taça do Paraibano, uma vitória meio que... um sabor meio que amargo, sei lá, de um empate aqui dentro do... Foi não, Wellington? Não sei que vitória foi essa, que ninguém comemorou aí, né? Até o Aldeona Brandt disse, sei não, viu? Sei não, xingou aí o juiz e tal, coisa e tal. Bem, não teve esse futebol todo, não. A temporada 2026, pra gente fazer o fechamento dessa ideia, a temporada 2026, é isso que Raminho fala, né, Raminho? Um Botafogo apático.
11: É verdade. Eu vi vários, né, nesse momento que o Botafogo se destacou, ganhando várias partidas seguidas, eu não vi. Vou dar um exemplo. Contra o Caxias lá, o Botafogo jogou bem? O Botafogo merecia ganhar aquele jogo?
8: Não.
11: Até partidas aqui dentro, vitórias aqui dentro, o Botafogo não merecia.
8: Cara, né? É verdade.
11: Foi jogos de contou dois... com o fator sorte, que também faz parte.
7: Ô, Ramiro, né? Foram contou jogos de um fator... gol, de um gol, isso. Dos gols.
8: É, no mas máximo. Também contra o Floresta ele não merecia perder aqui, não, e perdeu.
11: Mas contra o Floresta ele não jogou nada aqui, não. Ele,
9: você vê como é que são as coisas, né? Olha.
11: Jogou nada, não.
7: Não é que ele não merecia. Ele merecia. Você tá dizendo assim, não era pra ter perdido aqui dentro.
11: Isso.
7: Mas que merecia, merecia.
11: Agora, ele não merecia perder contra o Santa Cruz.
7: Ele não era pra ter perdido.
11: Realmente, aí eu concordo. Agora, contra o Floresta, eu tava lá em cima, lá na cabine, como tava 0-0, eu falava pra Garotinho e pra Marcelo e José: espero que termine o empate, já tá bom. Eu falava lá foi, em cima, que eu tava vendo aí, o Botafogo tava perdendo o jogo. Ia perder o jogo.
7: Não tem intensidade, você falava?
11: Perdeu intensidade
7: aquela
11: nenhuma.
7: Aquela qualidade, criatividade, chuta gols, muitos erros de toque de bola.
11: E foi o fator crucial dessa segunda fase aqui do Botafogo ser tão ruim, foi aquele jogo contra o Floresta.
7: Ali, a
11: partir dali. E aquele xingamento que fizeram com os atletas na descida. Pronto, aí baixaram a cabeça ali.
7: Ali acabou.
11: Baixaram a cabeça. Tanto que Nenê foi a pior partida de todas no jogo seguinte.
8: Eu acho que eles pensaram assim, pô, eu trabalhando aqui, sem receber dinheiro, quando ele levar a latada de cimento na cabeça, eu vou
11: fazer. Agora tá fazendo sentido.
8: Ou não, não é verdade, não é?
9: Tranquilo, aí você
7: deixa... Estão juntando o quebra-cabeça agora aqui. Vai, mas tá vendo como é que faz?
9: Tem fundamento. Aí, veja só a importância de uma vitória diante do Santa Cruz. Para o Botafogo e para o Santa Cruz, um desastre. O Santa Cruz garantiu com uma rodada de antecedência o seu acesso. Veio de sapato alto jogar contra o Botafogo.
7: Foi.
9: Perdeu o jogo, a oportunidade de ir à final. Não só isso, que poucas pessoas atentaram para essa situação. O Santa Cruz, além de deixar de ser finalista, a oportunidade de estar na final levaria o Santa Cruz a decidir o título, podendo ser campeão ou não, mas ele entraria para ser campeão, para poder ir à terceira fase da Copa do Brasil, que é algo em torno de 4 a 5 milhões. Eu até falava isso hoje, eu até falava isso hoje no programa de Marcelo José, na voz
7: do Paraíba. Foi a fase que o Botafogo foi, né? Pelo Flamengo.
9: A terceira fase. 4 a 6 milhões.
7: Isso,
9: tranquilamente.
7: Isso.
9: Só que a renda, se ele vence aqui, a campanha dele era melhor do que a da Ferroviária de Araraquara. E aí o Santa Cruz iria decidir no Arruda, com uma renda de 3 a 5 milhões também. Aí eu acompanhei o pós-jogo. Christian de Souza, indagado pela imprensa, na entrevista coletiva, ele disse: o vestiário lá está uma tristeza, mesmo a gente tendo conseguido o acesso. Vejam só o estrago que o Botafogo deu. Foi. E se o Botafogo tem conseguido 2 ou 3 pontos antes desse jogo com o Santa Cruz, essa vitória
8: estaria carimbando o passaporte para outra fase.
9: Está vendo aí a situação?
8: O Botafogo jogo de volta contra o Maringá.
9: Exatamente, o jogo de volta contra o Maringá. Porque era o confronto com o Maringá. Ele ia tirar os 3 pontos do Maringá.
10: Quem foi que entrou com 7 pontos? Foi
8: a Inter.
9: A Inter de Limeira.
7: É. Só que ainda teria menos, porque o Botafogo passaria.
8: Ah, mas ainda era
9: outro. É outro grupo. A questão era o confronto com o Maringá, no grupo B.
7: Sim, com
9: o Maringá. Então assim, Christian disse: o vestiário está lá, todo mundo triste. Aí o time ia conseguir um acesso com uma rodada de antecedência. Mas o que? Foi o financeiro. O prejuízo financeiro levou a tristeza no vestiário do Santa Cruz após a derrota para o Botafogo.
10: Mas olha, garotinho,
7: pois não.
10: Futebol é resultado. Tanto é que criaram um slogan, um adágio, dizendo: ah, quem não faz leva, né? O time ataca, chuta, não faz nenhum gol. O outro vai, joga no rim, vai, faz um gol. Criaram isso, né? Para melhorar a situação de um time de futebol que está sempre numa boa partida, né? Enquanto que o outro estava jogando ruim e vence o jogo.
7: Pessoal, 2h46, vamos agora dar uma pulada aqui para... Vamos entrar em campo agora? Eu queria a participação de Gilson Alves, está um pouquinho calado por ali, com seus olhos perigosos. Eu queria fazer o seguinte.
8: Ele também tem os olhos perigosos?
7: Tem também. Estão tentando roubar esses olhos de Marcelino Novaes. 2h46. Vamos entrar em campo aqui. Vamos lá. Eu queria saber desse elenco: quem fica, quem é importante ficar, quem fez um bom resultado, como é que não ficou. Me parece que é dia 17. É que eu falei aqui do jogo da final da Série C.
9: O primeiro é 17, Maringá e Ferroviária 17. O segundo jogo da final é 24, Ferroviária e Maringá.
7: Sim, mas eu queria falar do Paraibano, dia 14 ou 17 também. Que agora eu falei a data 17, misturei aqui. A volta do Paraibano, 2027. Eu não sei se é 14 de janeiro. Ou é 17 também, alguma coisa parecida aí. Depois confirma aí, Gilbertão. Eu falei isso lá no último sábado, essa informação. Mas vamos lá, vamos para dentro de campo aqui agora. Vamos para dentro de campo saber desse elenco do Botafogo. Quem fica na ótica de vocês, levando em consideração que os meninos aqui, pessoal, têm acertado muito. Mas têm acertado muito mesmo, placar, estratégia de futebol. Têm acertado muito quem vai fazer um bom resultado, quem não vai fazer um bom resultado. Então vamos lá, vamos começar com Gilson Alves. Gilson, elenco razoável, eu não sei o porquê, eu queria começar com você, não essa pergunta já tão direta. Não sei porque o Botafogo não chuta gol, meu irmão. Por que não chuta gol? Aí chega lá, Ratamoto, segura a bola, bate no peito, primeiro chuta é gol. Pô, tanto toque de bola, meu irmão, tanto cruzamento, que chatice. Gilson Alves.
2: Muito bem, eu quero dar a minha opinião com relação a essa pergunta que você está fazendo, só que antes eu quero fazer uma colocação. Falou aqui antes de chegar aqui, no sentido de que o problema, inclusive na pontuação, apenas uma vitória já garantia a fase seguinte da competição do Botafogo, e o problema foi financeiro. Só lembrando que a SAF, quando começa a administrar o Botafogo tinha recursos, e recursos bons, incluindo... Só lembrando que a SAF, quando começa a administrar o Botafogo tinha recursos.

0: né, garantia aí 4 meses tranquilamente. Mas, e lógico que.
1: Mas foi o ano passado, né, Gilson?
0: Numa continua.
1: Isso foi o ano passado.
2: Não, foi esse ano.
0: É, rapaz.
2: Tô falando. Não, foi tá a Copa do Brasil Flamengo. Agora, a Copa do Brasil.
1: Foi o ano passado.
2: Não, foi Flamengo e Botafogo agora que ele vendeu. Aí o,
0: foi esse
2: o...
0: ano.
1: A gente tava lá no ano passado.
0: Foi esse ano, começo desse ano, rapaz.
3: Foi.
0: Começo eu, desse ano.
3: Que o tempo passou rápido. Em
1: julho, homem, do ano passado, que a gente tava
0: começo lá. Começo desse ano, rapaz. Eu não tenho aqui a data, mas foi esse ano.
1: Viajou pra São Paulo, Rio de Janeiro?
0: 2027.
1: Foi em maio do ano passado.
0: Maio de 2026? Flamengo e Botafogo?
1: 2025.
0: Confira, pesquisa aí.
1: A gente viajou esse ano?
0: Eu tenho quase que certeza. Eu estou em dúvida agora.
1: Foi ano passado.
0: Veja aí, Gilberto, a data
1: foi em que maio, a gente foi. Foi em maio de 2025.
2: Foi ano passado mesmo. Esse ano o Botafogo saiu pra um time nos pênaltis.
1: Não, a gente não foi classificado na Copa do Brasil.
0: Felipe Félix está administrando o Botafogo desde quando?
2: Desde o ano passado.
0: Então é mais ou menos isso.
1: Foi 2025, esse ano acabou já, Gilson.
0: Bom, eu quero dizer o seguinte, que quando o Felipe Félix ou a SAF, e coloco ainda a outra SAF, ou os outros membros da SAF, chegou para administrar o Botafogo tinha dinheiro. E tinha dinheiro que daria para dar sequência a uma competição se tivesse honestidade. Se tivesse feito gestão financeira dos recursos que tinha, bem administrado. E lembro aqui de um prefeito de uma cidadezinha nossa aqui, disse, quando não se leva para casa, sobra. E é isso, eu acho que foi isso que faltou. A ganância do empresariado, quando viu o Botafogo da Paraíba com uma torcida apaixonada, com uma estrutura de centro de treinamento que tem, aí cresceu o olho. Mas na hora de pegar os recursos do Botafogo é uma coisa. Na hora de fazer o investimento, que foi agora, nesse quadrangular final, onde faltou os recursos. E está faltando até hoje. Porque o Botafogo, hoje, você me faz a pergunta e eu já trago, não tem recursos para renovar com metade desse elenco que tem. Incluindo aí, Nenê, o Dourado já não está mais entre a gente, que era um nome de referência, é uma estrela do futebol nacional e que estava prestando seus serviços de futebolístico ao Botafogo. Então é que eu acho que se renovar aqui com meia dúzia, 8 no máximo 10, é um mérito grande de quem for administrar o Botafogo, porque essa SAF, na minha opinião e avaliação, só veio para levar o que o Botafogo tinha. Não levou o terreno da Maravilha do Contorno, porque é impossível levar.
1: Tá certo, é sua opinião. É sua opinião.
4: É verdade. Agora, permita-me, garotinho, mas também é notório também informar que, apesar do desgaste com o dívida com o elenco, ele deixou no patrimônio da Maravilha algo muito importante. A recuperação da academia, o alojamento, campo de futebol e já em forma de processo do hotel do Botafogo.
5: Centro de recuperação de atletas.
4: De recuperação, teve um lado ruim, que foi a questão do futebol, mas teve um lado bom, foi investimento
5: parte na administrativa.
4: E essa parte
5: passa estrutura. Pra
4: ser pra, e essa estrutural. E essa estrutura passa a ser da Associação Botafogo.
5: Sim.
4: O que tinha somente 10%. Não é isso?
5: É, exato.
4: Agora
1: muito,
4: vamos lá.
1: Muito bem.
4: Jogador do Botafogo
1: tem
4: contrato mais prolongado. Eric, final de 2027. Eric. Thalisson, final de 27. Guilherme Santos, tá lembrado do Guilherme Santos? Tem contrato do Botafogo ainda até o meio de junho.
5: Vai ter que voltar.
4: 27. Igor Maduro, é o que tem mais distante.
5: Fracaro já está aí já.
4: Julho 28. Fracaro.
5: Já está aí o goleiro.
4: Final de 27. Gabriel Tota, aquele da Bronquinha, ele e Romarinho, custaram milhões.
5: Compraram 2,5 milhões.
4: O contrato dele era até 20, final de 28. E o Botafogo mandou embora, e por isso que tem uma dívida
5: enorme. E tá na justiça.
4: Tá na justiça, porque ele quer receber até o 28, rescindiram o contrato dele e não pagaram nada a ele. E foram os jogadores mais caros a chegar no Botafogo. Pronto, então esses jogadores têm contrato com o Botafogo até já presença marcada no Paraibano, se não acontecer outrora, né? E tudo isso, garotinho, lembrando que o Paraibano começa no dia 16 de janeiro.
5: Exato.
4: Viu, Raminho? Viu, craque Raminho?
5: Tem que correr.
4: Viu, garotinho? 16 de janeiro começa o Paraibano. E por isso que o Botafogo tem que pensar cedo, porque essa Copa Paraíba, que vai acontecer, começar agora, vai deixar as equipes muito preparadas para o Paraibano.
2: Exato.
4: Ó,

0: Botafogo vai ficar atrás.
1: Exatamente. Vai acontecer o inverso. 13, Campinense, Souza, Nacional de Patos.
0: Serra Branca.
1: Serra Branca, todos estão contratando para a Copa Paraíba.
2: E para o Paraibano.
1: E já fica o Paraibano. Sim. Quando chegar na pré-temporada do Paraibano, o Botafogo não tem ninguém. Agora os outros times já estão organizados. Então o Botafogo tem que caminhar a passos largos, se quiser igualar com os seus adversários.
2: E o Souza manteve uma base e está reforçando.
3: Olha aqui, uma opinião do nosso querido Marcelo José, está aqui com a gente, mandou aqui um texto bonito, bom ouvir esse time, nem mais nem menos, opinião com conhecimento e qualidade. O equilíbrio de criticar sem ser ácido, a temperatura de quem é sóbrio, show de bola na escuta. Aí dá a opinião dele também aqui. Nenê, em meio a toda a confusão e crise, ficou até o fim. Levou o barco até onde foi possível. Não chegamos ao porto seguro, mas não considero naufrágio. Afinal, temos uma marca gigante do Belo para navegar nas marés mais arredias em tempos de tempestades. Mas a embarcação está pronta para as outras missões em mar aberto. Eu acho que realmente, eu acho assim, é como o Eto fala, já chegamos nesse cenário, nessa situação várias vezes e o Botafogo decepciona. Mas me parece que tá chegando cada vez mais perto, né? Tá chegando cada vez mais perto.
2: Tá, garotinho.
3: Tá pintando, né? Esse brilho, né, de chegar na Série B.
2: E na fala do Dedê, após a partida, ele deixa ali a oportunidade dele mesmo podendo participar do projeto SAF. E isso acontecendo, ele dá continuidade ao projeto futebolístico dele, ou seja, para até encerrar a carreira por aqui, já que existe um manifesto da torcida do Vasco para que Dedê encerre por lá a carreira de profissional.
3: Ele conversou com o Miguel Marinho, e tem até uma relação assim, criou até uma relação de uma certa amizade, entre aspas, né? Com o Miguel, porque Miguel fala francês, também fala outras línguas, já falou com ele lá.
4: Curioso do francês, né?
3: Então Miguel bateu um papo com ele lá, teve umas brincadeiras lá com ele, e você trouxe uma fala que ele gosta da Paraíba, aprendeu a gostar daqui do povo daqui, da região, do clima, e desse desejo de ficar por aqui mesmo, bom tempo, não é isso, Miguel?
4: Isso, porque quando ele estava dando a entrevista, né, que eu cheguei perto, e as últimas palavras que eu memorizei, que ele falou que gosta muito daqui, né, e pretende ficar, e foi quando ele saiu da entrevista, aí eu falei, fique, não vá embora, né?
3: Só que você falou em francês, né?
4: Não, eu cumprimentei, né? Ça va bien, né? Aí depois eu puxei mais o português, porque quando eu falo assim com ele, né, ele se abre, né?
3: É pra brincar, porque, claro.
4: Desde a época lá da Copa, né? E aí eu disse, não vá não, fique aqui, o povo da Paraíba gosta muito de você, né? Aí ele agradeceu demais,
3: né? Aí foi quando eu pedi, né?
4: Foi.
3: Eu disse a você, Miguel, corre aí na saída dele.
4: Isso.
3: Fala pra ele, tá com um ponto de ouvido ainda, me ouvindo.
4: Isso.
3: Você disse, fala pra ele que esses torcedores que estão pra dentro, esses são os torcedores de verdade, os que amam o Belo, mesmo fora da série B, né, que não chegou no acesso, mas são esses torcedores que estão aplaudindo você. Aí você foi lá. Esses são os torcedores, Aldine, esse que ama você e ama o Botafogo, ele pegou o olho para você e disse,
4: foi, e agradeceu de novo, né?
3: Obrigado
4: porque
3: a todos os
4: torcedores. Foi uma coisa até meio surpresa, né? Porque
3: eu só via você perto dele ali, ficou o Miguel lá, o tempo inteiro ali.
4: A gente não esperava que ele fosse para a torcida, e ele foi para a torcida.
3: Ele foi para a torcida.
4: Foi, porque o pessoal ficou chamando ele, né?
3: Foi.
4: E ele foi para a torcida.
3: Não, ele é um ser humano sensacional.
1: Deixa eu atrapalhar rapidinho.
3: Ele é sensacional.
1: Eu me lembro, garotinho, quando o Marinho disse assim,
3: eu fiquei com vergonha. Gilberto, peraí, só
1: tu um vai receber, não foi? Tu pergunta essa aí, não foi?
4: Sim.
1: Tu vai receber, que foi esse? Tu
3: pergunta essa aí. Como é recear?
1: Tu vai ficar? Como foi tu
4: falar? Não, eu perguntei. Não, eu falei, fica que o povo da Paraíba.
1: Tu vai receber? Como é que é em francês?
3: Em francês?
1: Tu vai ficar.
3: Não lembro agora, não. Ele tava tirando onda, brincando, tirando onda com ele, pô. Ele tava tirando onda. Gilberto, eu fiquei com vergonha. Eu senti vergonha em mim mesmo quando eu vi aquela cena ali, quando o Neném foi. Foi xingado ali naquele momento, né? Recebeu aquelas críticas da torcida. Ô, Raminho, você lembra daquela cena? A gente ficou. A gente sentiu vergonha naquele momento, né? Aquilo ali foi algo de desvalia completa, né? Aquilo, algo de depreciação completa ali com os torcedores, principalmente o Nenê. Porque ele tava voltando, eu acho que ele foi o último que tava saindo de campo. Os outros jogadores já tinham levado as suas cipuadas de
5: alguns, né?
3: Alguns
5: foram poupados, viu?
3: Só o goleiro.
5: Só
3: o Luiz Daniel. Luiz Daniel
5: foi poupado.
3: Neném pensava também.
5: Que ele ia ser poupado.
3: Ele até fez com a mão assim, levantou a mão dando assim, tchau. Mas quando ele levantou a mão, foi a minha primeira garrafa de água. Então ele, o que é isso? Ele olhou assim, espantado. Como é? Comigo? O que é isso? Aí foi, piorou. A turma com dedos e xingamento, né? Aquela forma hostil, né, agressiva contra o jogador, ali eu senti vergonha, não precisava daquilo.
2: Você perguntava a Gilson com relação já à rodada de quem
3: eu vou fazer, eu vou fazer o fechamento, que eu tenho que pagar aqui os blocos de inserções partidárias. Vamos lá. Então vamos fazer o fechamento com. Gilson já fez o seu comentário, agora meu amigo Elton Alves faz o seu comentário. O que, ele se, fez que comentário, se espera
5: do elenco? Ele não disse quem.
3: Não, ele disse que não fica com esse dinheiro que a SAF tem, não fica com ninguém. Não tem nem condição de bater. Foi essa fala dele. Foi isso, Gilson?
1: É ou não é, rapaz?
3: Ele fala, eu queria dizer que pelo dinheiro da SAF, pelo dinheiro que a situação que está crítica, eu ficaria com ninguém, não tem condição de manter um clube desse.
6: Está devendo, rapaz, está devendo.
1: Está devendo, está devendo.
6: Então pronto.
1: E quem deve não pode falar nada.
5: Mas vai ter que contratar, Jesus,
6: no próximo ano. Mas primeiro é bom pagar, né? Antes. Claro, paga quem está devendo para depois fazer um novo projeto. E com os recursos que tiver, que você sabe o projeto que vem.
5: Esse atual grupo, você não ficaria com ninguém
6: se pagasse. Não, é que tem excelentes jogadores.
3: Vamos fazer o seguinte,
6: Ramiro. Tem excelentes jogadores.
3: Vamos fazer o seguinte.
6: Inclusive, essa última partida agora com o Leandro Nick foi um dos destaques.
1: Foi.
6: Um excelente nome pode estar surgindo dentro do Botafogo da Paraíba.
1: Ele pediu para ficar no Botafogo.
3: Ninguém chutou a gol, não. Ninguém chutou a gol. Aquilo não teve defesa nenhuma, não.
5: Pelo amor de Deus. Não, garotinho.
3: Não. Fez uma defesa, não.
5: Não,
3: três. O Botafogo não tem goleiro. Não tem goleiro. Pronto. Vamos lá. Não tem goleiro,
5: amigo. Fazer o quê?
3: Olha, Luiz Daniel,
6: esse menino é garotinho mesmo.
3: Não tem goleiro. Garotinho. Ô, Gilbertão, olha pra mim. Tu tem segurança quando a bola chega na área?
1: Ó, eu escutei o
3: Gilberto, eu fiz uma pergunta. Sim. Tu sente seguro quando essa bola chega na área?
1: Eu vou responder sua pergunta.
3: Vai lá.
1: Eu escutei a transmissão.
3: Caramba, você narrando, treme.
1: E você narrando, o goleiro fez várias defesas. Você narrando, ele fez várias defesas.
3: Luiz Daniel fez algumas defesas, de fato.
1: Não, o goleiro.
6: Nick, Leandro Nick.
3: Fez duas defesas. Duas defesas ali, que realmente foi defesa. A narração, aquilo é uma arte de fazer um brilho, mas foram duas defesas ali realmente que...
6: Então você apareceu mais que o goleiro que estava dentro de campo. A vitória foi sua e não do goleiro.
3: A vitória foi o Botafogo.
6: Sim, então?
3: 1-0 foi minha.
6: Você disse que narrou com mais emoção do que o goleiro fez a defesa. Então é mérito seu a vitória do Botafogo?
3: Não, de forma alguma, porque eu não estava jogando.
6: Porque ele estava. Ele estava e eu vi ele fazer a defesa.
3: Mas para mim não jogou. Para mim não é. Mas para mim não é um jogador. Não é um goleiro para estar no Botafogo.
6: A sua estrela está maior do que a do goleiro.
3: Não,
6: porque fez a defesa.
3: Eu acho que para mim ele não é goleiro para estar ali.
1: Para mim, tudo isso foi que eu vi o papo do Nenê com o nosso companheiro. E notava tranquilamente a intimidade dos dois. Como se ele e Nenê já tivessem
3: um goleiro
1: há longos anos.
3: Eu ou o goleiro? Vamos fazer o seguinte: olha o tempo, tem que encerrar a resenha. Vamos lá. Vamos lá, a gente tá entrando no tempo. Vamos lá. Gilson Alves, escolhe 6 jogadores. Coloca Nick junto, vai lá. 6 jogadores.
6: Vamos fazer assim. Aqui.
3: Coloca Nick.
6: Não, tá aqui já.
3: Pronto.
6: É o primeiro. Tá aqui na minha relação. Léo Pereira, eu não trazia. Otávio também não. Simon também não.
3: Bota só 5, sem dizer não. Sem dizer não. Só bota só 5.
6: Só que 5 aqui.
3: Bota 5.
6: O Diego Matheus trazia. PK ficava. Dudu Ratamoto ficava. E Eric, o bom paraibano.
3: Sai Nenê, sai tudo.
6: Não, bota Nenê também.
5: Nenê como Cartola.
6: Cartola, é.
3: Vai lá, Wellington, vai lá. O Wellington, 5 jogadores,
2: Wellington. Eu tenho mais. Eu tenho o Caio, é uma boa opção.
3: Vamos colocar 5, Wellington.
2: Então,
3: lá de trás, começando lá de trás, coloca Nick.
2: Então, eu coloco Michael Fracaro.
3: Ninguém coloca Nick, não, por quê?
2: Michael Fracaro, que tá voltando. Fracaro é uma boa opção. Aí, Ian Souto fica com o PK, Igor Maduro e Ratamuto.
3: Bota Nick.
6: Não, Nick era o terceiro goleiro, rapaz, e fez um excelente jogo.
3: Eu
6: o
3: sei
6: terceiro
3: que fez.
6: Goleiro fez uma excelente partida.
3: Mas não é jogador pra estar ali, não é um titular, meu. É isso que eu tô falando aqui, não é um titular. Qual o titular, Gilberto? Gilberto, qual o titular hoje do gol do Botafogo?
1: Se for pra hoje é Fracaro. Porque Fracaro tem contato
6: com o Botafogo. Não, se for pra hoje é Nick.
1: Se pra hoje é Nick, mas pro Paraibano é Fracaro.
6: Paraibano pode ser Fracaro.
3: Não, pra você, quem seria você sente seguro com o gol do Botafogo? Hoje, o Botafogo para uma Série B, o Botafogo para a Série C.
1: Ele foi reserva durante todo
3: o tempo. Não, esquece, Nico. Você se sente bem com o gol do Botafogo hoje?
1: Não, precisa contratar.
3: É isso que, a minha pergunta é essa.
1: Mas não é só
3: isso.
1: Goleiro, não é com todas as posições.
6: Pronto, não, todas não.
3: Me diga aqui agora.
6: Todas não. Você hoje, à frente do Botafogo, renovaria com o Nick ou não?
3: Não. Eu, nenhum goleiro do Botafogo. Eu traria um goleiro pro Botafogo.
1: Pra mim, os meus.
3: O Eric, eu ficaria com o Luiz Daniel na reserva, mas também não é jogador, não é um goleiro para estar ali. Eu não sinto segurança, é uma opinião minha.
1: Ó,
3: uma opinião
1: o
3: minha.
1: Meu, o Thales que tem contrato, o Eric que tem contrato, o Fracaro que tem contrato e o Ansoto que tem contrato. Aí, sem contrato, que eu chamaria o Caio e o Atamoto.
3: Vamos Nenê, lá, o Ed falou seus. O Ed, né? Fala seus seis aí, pra eu repetir aqui, por favor.
6: Mas Nenê joga a temporada 2027.
3: Fala seus seis aí.
6: Mesmo com...
3: vai lá, o Elton, seis.
2: É, Fracaro, Ian Souto, PK, Igor Maduro, Ratamuto.
3: Só?
2: Sim, sim, sim.
3: Igor Maduro você colocou. Eu tô com você aí, eu seguro todos que eu cito aí. Você falou seis, né?
2: Foi.
3: Quer colocar mais dois?
2: Bota, Caion e só Caion. Caion e tá Luiz Gustavo, que tá entrou muito bem.
3: Tá como não tem?
2: Quando entrava nos no jogos, até Ramil tá ressaltava. Vendo? Luiz Gustavo.
3: Ele disse jogador. Que tinha mais, eu disse que ia colocar mais. Não.
1: Até hoje tem 10 jogadores que dá pro Paraíba.
3: Vai lá. Tem. Miguel, escolhe seis aí, Miguel.
4: Eu gosto muito do PK jogando.
3: PK.
4: Ratamoto, Nenê Maduro.
3: Nenê Maduro.
4: O Michel, o goleiro. Ian Souto, Igor Maduro e o Nick.
3: Você colocou dois goleiros?
4: Dois goleiros.
3: Tá ótimo.
4: Dois goleiros. O Michel titular e ele de reserva.
3: Caramba, meu irmão, vocês então, vocês não.
4: Olha,
3: vocês têm que começar do paraibano.
4: Garotinho,
3: tem que ver os goleiros do paraibano.
4: Eu tô lá embaixo, eu escuto até a respiração dos jogadores.
3: Vai lá, Raminho.
4: E o Nick, ele tem muita presença diária.
3: Raminho.
7: Fracaro, né? Que já tá aí.
6: Fique nervoso, não.
7: Diogo,
6: tá derrubando o copo.
7: Diogo Matheus, que fez realmente um excelente campeonato aí, ele se recuperou, parecia outro jogador. Ian Souto, que vocês esqueceram aí, que pra mim foi um xerife mesmo.
2: Eu coloquei Ian Souto.
3: Colocou? Doutor, tu botou Igor Moraes.
7: Igor Maduro.
1: Que é da casa.
3: Tiraram o Igor Moraes aí, né?
7: Igor Maduro. Né? Igor Moraes?
3: Tiraram o Igor Moraes.
7: Aí. Eu tirei também. Tirei.
3: Pronto.
7: Não, o zagueiro, se fosse pra escolher outro, ficaria também com o Simon. Né? Que quando entrou, ele não decepcionou, não. Mas Ian Souto é o principal. E na frente ali, querendo ou não, foi um cara que...
3: Rodolfo.
7: É. Rodolfo.
3: Ele, isso é coisa dele, né? Isso aí
7: manteria Rodolfo.
3: É, porque ele tem uma paixão por Rodolfo.
7: Não é paixão, não. É. O cara resolveu
3: mesmo. Platônica.
7: O cara resolvia e pronto.
3: É, mas eu não levaria também, não.
7: Você ficaria com o Dourado.
1: Era.
3: Eu ficaria com o Dourado. Pra temporada 2027, não.
1: Não?
3: Não. Eu não, em nenhum momento eu fiquei com o Dourado. Né? Eu mostrei a
7: você é fã do Dourado.
3: Não, eu só fiz naquele período lá atrás,
7: nas resenhas passadas. Ele fã do Dourado. Quem fazia os gols? Não,
3: eu mostrei a você em documentos
1: ele era importante.
3: Que quando ele jogava, ganhava. Eu não sei se o que é que tinha ali, mas dos jogos que ele jogou,
7: eu vi. Eu vi o jogo que ele foi titular aí.
3: Pronto, não posso fazer nada.
7: Na segunda fase. É.
3: 3 e 7, final de resenha esportiva, Gilberto Lira, já falou seu placar.
1: Mas que eu falo uma outra relação, porque eu estou com dinheiro, eu vou buscar todo mundo.
2: Hã? Destaque final.
3: Ah, tá bom, o tempo, não, tem que ser rapidinho aqui, eu já estou pulando aqui as chamadas as inserções. Quer dar um destaque aí, Wellington, para fechar?
2: É, eu tenho aqui dois destaques, deixa eu ver
3: bem
2: aqui.
3: Bem rapidinho o tempo mesmo, eu estourei 7 minutos já.
2: De forma rápida, aqui dois destaques, começando com o encontro dos amigos do Belo, que vai ocorrer em 5 de dezembro. Jean Madison e toda a sua equipe, amigos do Belo, 5 de dezembro, a confraternização desse grupo, que é por demais importante. E tem aqui um convite, a mesa diretora do Tribunal de Justiça do Estado da Paraíba convida Vossa Senhoria para a solenidade comemorativa dos 135 anos de fundação do Tribunal de Justiça do Estado da Paraíba. Vai ser no dia 15, agora, às 9 horas da manhã, no pleno do Tribunal de Justiça do Estado da Paraíba. O convite vem da mesa diretora, que tem como presidente o desembargador Fred Coutinho. Um abraço a todos, minha parte. Valeu, valeu, valeu, garotinho.
3: Valeu, Wellington. Gente, um abraço. A gente fica por aqui, Resenha Esportiva, a gente se encontra na próxima segunda-feira. Um abraço, Miguel, um abraço, Gilbertão,
7: abraço,
3: Cicano, abraço, galera.
7: Obrigado.
3: Até segunda-feira, se Deus quiser. Valeu. Morrer,

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Um levantamento recente aponta um preocupante crescimento da violência e uma queda no vínculo com a escola nos anos finais do ensino fundamental no Brasil. Os dados indicam desafios significativos para o ambiente educacional, afetando o desenvolvimento e a permanência dos estudantes. A pesquisa destaca a necessidade de ações mais eficazes para combater o bullying, promover a saúde mental e fortalecer a relação dos alunos com a instituição de ensino. A violência em escola segue em alta no país, com um crescimento de 23% em 2024.

chamar um cara aqui. A gente se esbarra por esse país afora. É o legítimo representante da música popular brasileira. Como eu estava dizendo um pouco antes, Léo Magalhães, vem aqui.

0: Obrigado, Léo. Esse é dos eventos. Quando eu disse que a gente esbarra por aí, esse cara é um dos maiores fenômenos que a gente conhece também dessa música popular brasileira. E eu costumo dizer que é música popular brasileira. Eu costumo dizer que quem nasce em Goiás é sertanejo. Não, é música popular brasileira.
1: Salva de palmas para a Raça Negra!

bem, pessoal, ótima tarde para você. 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

Um ataque cibernético de grande escala atingiu centenas de supermercados na França, resultando na elevação da temperatura de refrigeradores para 50 graus Celsius. O incidente provocou incêndios e a perda massiva de alimentos em diversas lojas por todo o país. As autoridades francesas, incluindo a Agência Nacional de Segurança Cibernética, estão investigando o caso e alertam para os riscos de novos ataques. Este evento destaca a crescente vulnerabilidade de sistemas conectados e a necessidade urgente de reforçar a cibersegurança em infraestruturas críticas.

0: bem, pessoal, você curtindo aqui a nossa tarde super mais. 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É isso aí, Michele. Boa tarde, querida.
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1: Tá certo, Michele. Abraço pra você. Abraço, querida. Valeu pela sua participação. 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Faz um Help. Segue a nossa tarde. A nossa tarde super mais.

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1: Minha amiga senhorita,

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1: Não, não faz assim comigo. 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

0: Pensando o quê?
1: Pensando besteira.
0: Me dá um arrepio onde? Diz pra mim onde é que dá água. 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
12: A salgada do... São 17 horas e 8 minutos.
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12: Entrando no ar o programa Conexão Líder, um programa feito para conectar você com as principais notícias do dia. Vamos aos destaques de hoje no Conexão Líder.
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12: Adriano Galdino chama voto de pobres na direita de ridículo e questiona apoio dos evangélicos a Flávio. Nunes Marques libera a volta do exército de Lula em 48 horas. Governo anuncia projeto que perdoa dívidas de mês. Nilvan rebate Galdino após críticas a pobres de direita. Luto na música. Morre Netinho após batalha contra o câncer. Suplente de Moro se filia ao PL. Partido agora terá 29 senadores.
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12: A apresentação e produção do Conexão Líder é de Mano Costa. A apresentação é também de Caco Pereira. A apresentação, operação técnica e de audiovisual é de Luiz Vieira, hoje por conta, mais uma vez, de Léo Tech. 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O telefone, você já sabe, ligue 3229-1005. Siga as nossas redes sociais. Estamos no Instagram. O Insta da rádio é @100.5AFMLíder. O do Mano é @Mano, com dois N's, Costa, @ManoCosta. O meu é CacoPereira.RJP, CacoPereira.RJP, Caco com C. O do Luiz é Luiz Vieira PB, Luiz com Z, Luiz Vieira PB. Com a gerência comercial de Osmar Queiroz, o Garotinho, direção-geral e superintendência de Raquel Maroja, o Conexão Líder dessa terça-feira está no ar.
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12: 17:12.

São 17 horas e 12 minutos. Começamos agora o Conexão Líder aqui dos estúdios da Líder FM 100.5 de Santa Rita. Já tem ouvinte uma hora dessa? Minha gente, agora não. Daqui a pouco vocês entram no ar. Eu quero agradecer você que nos escuta, que nos leva, que nos recebe em sua casa, que nos leva para os vários lugares pelos quais você está passeando. É muito bom saber que você nos leva em sua companhia. Também agradecer as pessoas que nos assistem no YouTube, através do canal da Líder FM 100.5. Agradecer a quem está me seguindo, quem está vendo aqui já pelo Insta. Também é bom saber que você está aí nos vendo, nos ouvindo. Quero agradecer você que nos escuta pelo Radiosnet em qualquer lugar do mundo. Você sabe que você pode procurar a rádio no Radiosnet. Vai lá, procura a rádio no Radiosnet e você vai poder ouvir a 100.5 FM Líder. Agradecer todos os que nos acolhem, que nos recebem nessa terça-feira, dia 13 de março. Faltam 12 dias para a eleição, caro Leotec. Daqui a 13 dias esse negócio acaba. E o Brasil segue, toma rumo, se destrambelha de vez. Quem tem que entender, entenderá. Minha gente, falando em se destrambelhar de vez, o presidente da República anunciou perdão de dívidas de MEI e promete PIX de até R$5.000 em 2027. Veja só, o presidente da República lançou hoje, 12 dias antes da eleição, um pacote de medidas para apoiar microempreendedores individuais, os MEIs. O anúncio ocorre 12 dias antes do segundo turno das eleições, em meio à tentativa do petista de reverter a vantagem de 2,2 milhões de votos obtidas por Flávio Bolsonaro, na primeira etapa da disputa. E não é apenas isso. O Planalto anunciou o perdão da dívida. São 3,6 milhões de beneficiados, com impacto de 12,6 bilhões. Vai perdoar a dívida, mas alguém vai pagar a conta. Quem será que vai pagar a conta? Além disso, esse projeto ainda precisa passar pelo Congresso. Tá? A outra medida é uma linha específica do Desenrola 3.0 para comprar dívidas de mês como forma de reduzir os valores. São cerca de 6 bilhões de débitos. Também foi anunciado o PixMei. Veja só, Lula está prometendo que se for eleito, a partir de 2027, você que é MEI vai receber R$5.000. Ele vai dar R$5.000. Minha gente, isso é um negócio absurdo de eleitoreiro. Mas vamos lá. Tá aí. 12 dias antes da eleição, ele anuncia esse tipo de medida. Mas cabe a você, caro ouvinte, cabe a você, caro espectador, fazer a avaliação de mais essa medida eleitoreira do presidente Luiz Inácio da Silva. Em Campina Grande, o presidente da Assembleia Legislativa da Paraíba, Adriano Galdino, chamou votos de pobres na direita de ridículo e questiona apoios de evangélicos a Flávio. Vamos lá, deixa eu ler a matéria que está aqui no Fonte 83. O presidente da Assembleia Legislativa, deputado estadual Adriano Galdino, criticou eleitores de baixa renda que apoiam candidatos da direita e questionou o voto dos evangélicos no senador Flávio Bolsonaro. As declarações foram feitas nesta terça-feira, dia 13, durante a entrevista à imprensa em Campina Grande. Para o parlamentar, o projeto político do presidente Luiz Inácio Lula da Silva é o que mais prioriza a população em situação de vulnerabilidade social. Vamos lá. Eu preciso entender aqui. Galdino diz o seguinte: não tem nada mais ridículo, não tem nada mais imbecil, não tem nada mais fora de lógica do que um pobre de direita. Na sequência, o deputado argumentou que eleitores de baixa renda que apoiam a direita podem votar em projetos que, segundo sua avaliação, retiram direitos dos trabalhadores.
Aí, aspas para Galdino. No Brasil precisa ter olhos para quem mais precisa. E quem mais faz isso no Brasil é Lula. É verdade. A Lutzinger precisa muito. Lulinha precisa muito. Ai, que operado. Vamos lá. Galdino também relacionou os ensinamentos bíblicos. Galdino, só para você saber, é aquele deputado que estava rezando ou estava orando, não sei, e se perdeu no meio do Pai Nosso. Aí ele quer falar de Bíblia. Ele quer falar de Bíblia. Ele relacionou os ensinamentos bíblicos à defesa dos mais pobres, questionou o apoio de eleitores evangélicos a Flávio Bolsonaro, ao citar passagens e ensinamentos atribuídos a Jesus Cristo, o presidente da Assembleia, afirmou que a mensagem cristã prioriza os mais humildes. Dos dois candidatos, quem tem mais opção pelos pobres? Vamos lá. O parlamentar ainda afirmou que evangélicos que defendem o voto de Bolsonaro podem, na avaliação dele, não compreender adequadamente a Bíblia. Deixa eu falar uma coisa aqui, eu vou falar como cristão protestante. Adriano Galdino, Xuxa, Chico, Zé, Flávio, Maria, João, parem de se meter na fé alheia. Se você não é protestante, se você não é evangélico, para de se meter na fé. Para de querer legislar na fé do outro. Eu não posso legislar sobre a fé católica porque eu não sou católico. Eu não posso meter o bedelho na fé espírita porque eu não sou espírita. Por que é que todo mundo acha que tem o direito de se meter na fé evangélica? Por que é que ele acha que tem o direito de dizer o que o evangélico acertou ou não acertou ao escolher Lula ou Bolsonaro? Se o camarada é evangélico e quer votar em Lula, é um direito dele. Se ele é evangélico e quer votar em Flávio, é direito dele. E os dois, com a mesma Bíblia, terão óticas diferentes e devem ser respeitados, senhor presidente da Assembleia Legislativa. Agora o presidente da Assembleia... A gente tem um monte de teólogos de plantão. Pessoas que resolvem determinar o valor da interpretação bíblica do outro porque não está no seu quadrado. Falta respeito. Ah, então eu vou dizer, ah, não, os adeptos da religião de matriz africana estão errados porque não votam em Flávio ou porque não votam em Lula. Tem que parar com isso, gente. Tem que parar com esse negócio de se meter na fé alheia, de se meter no que o outro decide. E tem uma outra coisa que a gente precisa entender aqui. Eu estava conversando até hoje com uma colega da imprensa. A gente precisa parar de personificar discussão política. Tem um monte de gente que eu amo, que vota diferente de mim. E eu não vou deixar de amar essas pessoas. E eu não vou brigar com essas pessoas, porque essas pessoas votam diferente. Sabe? A pessoa não deixa de ser de bem porque decidiu votar contrário ao que eu voto. Hoje eu ouvi que eu não penso, que eu não tenho um sentimento de classe porque eu não voto em Lula. E tipo, tem gente tão boa que eu sei, tem gente tão honesta, tem gente que eu amo, que eu respeito, que vota em Lula. E eu continuo respeitando e amando e valorizando essas pessoas. Como tem muita gente boa que vota em Flávio. A gente precisa parar com essa coisa de Fla-Flu, de Flamengo, de Corinthians e Palmeiras, de Grenal. Sabe? Dessa disputa. Que se eu voto em Chico e você vota em João, nós temos que ser inimigos. A gente precisa parar com isso, minha gente. A gente precisa parar
com esse rame-rame desgraçado. Aí vem um deputado, presidente da Assembleia Legislativa, para se meter na fé alheia, para menosprezar o voto alheio. Quer dizer, porque eu sou pobre, eu estou condicionado a votar naquele que se diz pai dos pobres e que prometeu tirar o país da pobreza. E a coisa continua exatamente como ele prometeu que não estaria. O presidente da Assembleia não pode, não tem o direito, é ofensivo, é desrespeitoso. Esse tipo de postura é desrespeitosa. E assim, digo isso com todo respeito ao presidente da Assembleia Legislativa, que é um deputado extremamente atuante, respeitadíssimo, que todos os deputados, a despeito de lado, falam muito bem de sua postura enquanto presidente da Câmara, da Assembleia. Mas daí a ofender, a gente precisa parar com essa política nesse país, dessa ofensa gratuita. As pessoas continuam sendo ofendidas porque não concordam com um determinado padrão. Eu escrevi recentemente um texto que fala exatamente sobre isso, sobre essa história, por exemplo, de chamar de fascista quem não vota na esquerda. Sabe? Ficam chamando de fascista. Sabe? Ah, se não vota na esquerda é fascista. E não sabe nem o que é fascista. É um negócio estranho demais. Aí, outro lado, o camarada que é de direita ofende quem é de esquerda porque é de esquerda. Como se as pessoas não tivessem o direito de escolher o lado, gente. É loucura. É muita loucura. As pessoas precisam ter o direito de escolher e ter o direito de ter esse direito respeitado. Sabe? Você vota na esquerda, deve ser respeitado. Você vota na direita, deve ser respeitado. E assim, nós entramos numa seara que o desrespeito à fé e às convicções é extremamente presente nesse país. As pessoas acham que têm o direito de legislar sobre o voto alheio, sobre a fé alheia, sobre os costumes alheios. A gente precisa parar com isso, cara. Cada pessoa faz o que quer da sua vida. Só que o que acontece? Adriano Galdino falou o que quis. E aí, o recém-eleito deputado Nilvan Ferreira, que é de direita, respondeu. Nilvan disse o seguinte, olha, o deputado estadual eleito Nilvan Ferreira, do PL, rebateu nesta terça-feira, dia 13, as declarações do presidente da Assembleia Legislativa, Adriano Galdino, que chamou de imbecil o eleitor pobre que vota em candidatos de direita. Isso é um absurdo, essa frase de Galdino foi extremamente infeliz. E eu digo, eu espero que ele peça desculpas, sabe? Principalmente porque ele não é pobre, viu? Nem um pouco. Eu preciso repor verdades, presidente. O critério para votar na direita ou na esquerda não é ser rico ou ser pobre, afirmou Nilvan. Na sequência, ele argumentou que a divisão entre ricos e pobres, patrões e empregados, não deveria determinar a escolha política dos eleitores. Para o comunicador, as declarações de Galdino desrespeitam as pessoas que votam na direita. Esse discurso desrespeita quase 1 milhão de pessoas que votaram em Flávio Bolsonaro. São paraibanos, são pagadores de impostos,
Ninguém deixa de pensar porque votou na direita. Ninguém é imbecil, ridículo, porque votou na direita, declarou. Nilvan também atribuiu o apoio à direita à insatisfação de parte do eleitorado com o Partido dos Trabalhadores, do presidente Lula. Abre aspas para Nilvan. Sabe o grande segredo das pessoas que estão optando por votar na direita? Porque elas cansaram de ser enganadas pelo PT. Cansaram de ser enganadas pelo Lula. Eu nem vou entrar nessa questão de se foram enganadas, se não foram. Mas assim, a grande crítica é a fala do presidente da Assembleia Legislativa. Infeliz. Infeliz. É uma fala medonha. Ele não tem o direito de dizer isso. E Nilvan tem o direito de responder, tá certíssimo. Tá? Mas passemos disso. Vamos seguir aqui. Germano Costa talvez chegue daqui a pouco. Ele estava numa demanda em Cabedelo ainda. Luiz Vieira não estará conosco hoje. Eu sou o Caco Pereira e você está aqui no Conexão Líder. Vejam só. Uma notícia triste, preocupante, especialmente que causa tristeza no meio cristão, mais especificamente no meio cristão católico. O Papa Leão XIV foi diagnosticado com adenocarcinoma pulmonar, um tipo de câncer do pulmão. Após exames de um nódulo removido durante uma cirurgia nesta terça-feira 13, informou o Vaticano. Durante o procedimento, os médicos retiraram o tumor do pulmão direito do pontífice. Segundo o boletim médico, a cirurgia durou cerca de 90 minutos, foi concluída com sucesso e não teve complicações. Leão XIV acordou normalmente e voltou ao quarto do hospital, onde se recupera. Segundo a nota, assinada pelo médico Luiz Carboni e pelo professor Stefano Margaritura, os exames realizados antes da cirurgia apontavam para um diagnóstico. A equipe, composta por mais dois médicos, decidiu retirar o lobo inferior do pulmão de Leão por meio de uma técnica videoassistida. Segundo a agência de notícias, Associated Press, médicos tiveram de aplicar uma anestesia geral e realizar uma biópsia na lesão após a remoção. A agência Express afirmou que a cirurgia teve início após profissionais de saúde rezarem um terço na capela do hospital. Vamos nos unir em oração, pedindo ao Senhor que ampare nosso bispo, o Papa Leão, e conforte aqueles que estão hospitalizados aqui, disse o vigário de Roma, cardeal Baldassare Reina, durante a oração, segundo as fontes da agência. A cirurgia estava prevista para iniciar às 11 horas, horário de Brasília, porém o pontífice chegou ao hospital cerca de uma hora após o horário inicialmente previsto, o que acabou atrasando o início do procedimento. O procedimento, revelado no fim de semana pelo próprio Papa, foi recomendado após os médicos detectarem uma lesão em seu pulmão. O anúncio surpreendeu fiéis durante a oração na Praça de São Pedro. Como foi anunciado pelo Papa, é o seguinte, ninguém, absolutamente ninguém, está imune, está distante desse tipo de possibilidade. O que nós podemos agora, primeiro, lamentar, obviamente nos entristecer. Se você não se entristece pela dor do outro, você está perdido, tá? Então nós nos entristecemos, nós lamentamos, nós desejamos melhoras, desejamos plena recuperação e esperamos que a cristandade católica pelo mundo seja consolada e que cristãos se unam em oração pela vida do pontífice católico romano. São 17h32, vamos para o intervalo, daqui a pouco a gente volta.

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7: São 17 horas e 40 minutos. 5h40, de volta aqui com o seu Conexão Líder. Eu sou o Caco Pereira. Daqui a pouco a gente vai começar a liberar os ouvintes. Mas antes de colocar os ouvintes no ar, deixa eu trazer uma notícia muito triste. Certamente você já ouviu hoje. Mas faleceu hoje o cantor Netinho. Netinho embalou a vida de muita gente. Muitos namoros começaram e foram alimentados com a música de Netinho. O cantor Netinho, dono de sucessos Mila, Fim de Semana, ele fez uma regravação de Menina, muito bonita também. Morreu aos 60 anos em Salvador. O artista tratava um câncer do sistema linfático, diagnosticado em março de 2025, e compartilhava nas redes sociais etapas do tratamento ao longo do último ano. Por vontade expressa do cantor, o velório e a cremação serão realizados de forma reservada, em cerimônia restrita a familiares e amigos próximos. Segundo a assessoria do artista, Netinho marcou a música baiana e ajudou a levar o axé para além do Brasil. Lançada em 1996, Mila se tornou seu maior hit e um dos clássicos do gênero, consolidando sua popularidade nacional. O cantor nasceu em 12 de julho de 1966 em Santo Antônio de Jesus, na Bahia. Aos 10 anos, mudou-se com a família para Salvador, onde começou a se aproximar da música. Ganhou o primeiro violão aos 14 anos e aos 16 anos ingressou no curso de Engenharia Civil na Universidade Católica de Salvador. Na juventude, conciliava estudos com apresentações em escolas e depois passou a tocar profissionalmente em bares com repertório de música popular brasileira e bossa nova. A virada na carreira se deu em 1988, quando assumiu os vocais da banda Beijo no Carnaval do Salvador. No mesmo ano, ganhou projeção nacional com Um Beijo na Boca. Outras canções, como Estrela Primeira, Barracos, A Vida é Festa, ampliaram o repertório de sucesso do cantor. Em 1993, ele iniciou a carreira solo e 3 anos depois lançou Mila, música que se tornou um marco no Axé Music. A popularidade abriu caminho para apresentações no exterior, incluindo países como Itália e Chile. Netinho também investiu no mercado musical como empresário, criou um estúdio de gravação e mixagem no Rio de Janeiro, que recebeu artistas como Maria Bethânia, Milton Nascimento, Gilberto Gil, Laura Pausini, Lenny Kravitz. Além disso, também fundou um selo voltado ao lançamento de novos talentos baianos. O cantor revelou o diagnóstico de câncer no sistema linfático em 22 de março de 2025. É isso. Netinho é, na minha opinião, pelo menos para minha adolescência, um dos maiores nomes da música. E assim, ele já tinha tido um câncer antes e lutou contra esse câncer, se recuperou e recentemente anunciou um câncer no sistema linfático, né? É lamentável, você pode... você pode não gostar, a maioria da geração Z não conhece Netinho, mas quem viveu os anos 90, início da década de 2000, conhecia muito bem Netinho. Ele também atuava politicamente, não como candidato, mas com posturas, com falas firmes, contundentes. É alguém que fez muito bem a música brasileira à sua época. E vamos ouvir um trecho do seu maior sucesso.

0: É isso. Lamentamos a morte de Netinho, mas essa é uma dor da vida. A morte é uma dor da vida. E aí, assim, eu sou cristão, nunca escondi, digo isso abertamente e faço isso com muita tranquilidade. Para aqueles que morrem em Cristo, a morte é só uma passagem. Haverá um tempo em que a morte será tragada pela vitória. É isso que diz o apóstolo Paulo no Evangelho, aliás, na sua carta aos Coríntios. Que no grande dia de Cristo ouvisse-á: tragada foi a morte pela vitória. Onde está, ó morte, a tua vitória? Onde está, ó morte, o teu aguilhão? Por isso, permaneçamos firmes e inabaláveis no Senhor, sabendo que no Senhor, na obra do Senhor, sabendo que no Senhor o nosso trabalho não é vão. São 17h45. A partir de agora, telefone liberado, 3229-1005. Você liga e participa, 3229-1005. Ou manda torpedo para o 8812-1005. 8812-1005. Você liga e participa. Eu só quero mandar um abraço aqui. Entrou aqui primeiras notícias. Se é primeiras notícias, provavelmente é o Carlão, Carlos Hierro. Colega, gente muito querida. Abraço, Carlão. Deus abençoe. Se não é você, é Paulo Neto. É um dos dois. Então, seja para quem for, abraço. Vamos lá, tem torpedo já? Tem ouvinte? Alô, boa tarde.
1: Boa tarde.
0: Tudo bom? Boa tarde, querido. Fala que eu te escuto.
1: É, aqui quem fala é Bilzinho São Miguel Taipu.
0: Eu sei, Bilzinho.
1: Cadê meu grande amigo Mano Costa, seu Luiz, cadê ele?
0: Mano deve estar chegando, Mano estava em Cabedelo, terminando uma missão. Oh. Luiz hoje está por conta do trio LV.
1: Um abraço para o seu Luiz Vieira, né? Um abraço para o nosso amigo Mano Costa aí, né? Gente boa. Rapaz, eu sou fã, rapaz, do cantor aí, Netinho, aí que você falou, né? Eu tava muito ponto, assim, escutar a música de Netinho, né? Felizmente aí deixou minha saudade, né? Que Deus conforte, né? A família, nosso amigo cantor, o Netinho, né, amigo?
0: Sim.
1: Que realmente deixou minha saudade. Eu sou muito fã, viu? Netinho cantava bem, viu, amigo?
0: É verdade.
1: Netinho, eu sou fã, rapaz, desse camarada, viu?
0: Era bom.
1: Finalmente foi embora, né? Deixou uma saudade. E você, Caco Pereira, como foi? Você ficou um pouco triste também, né, amigo?
0: Fiquei.
1: É que ele não fica, né, rapaz?
0: Claro.
1: Perder assim um cantor, né, rapaz? Mas assim mesmo, né? Da vida, fazer o quê, ó? Mas assim mesmo. Olha, manda um abraço pro nosso amigo aí, né? Leotec aí, né? O Ok, aí televisão aí, ó. Homem, aí tem televisão, né, micro-ondas, caixa amplificada. Meu amigo, pensa o cabo da edição aí. E quem mandar um abraço pra amigo, a Luísa Alves aí, a Luísa e também o Adriano Souza, né? E me diga uma coisa, Carlos Pereira, e como foi o seu feriado aí?
0: O meu feriado?
1: Sim.
0: Foi em casa.
1: Ah, foi cá, né?
0: É porque eu sou pobre e, segundo Adriano Galtino, eu não posso ter posicionamento, mas eu fiquei em casa.
1: Já pensou? Eu pensei que eu tinha ido no shopping, né? Assim, a praia, né?
0: Shopping?
1: Sim.
0: No shopping só vai você, rapaz, que é rico, que tem dinheiro.
1: Mas por ver a Deus, nada.
0: E você, olha, como é que foi seu feriado?
1: Rapaz, feriado eu passei bem, né? Eu fui lá pra minha difusora, né? Fazer a programação, né? Pra não ter feriado, não, sabe? Eu tenho uma caixinha de som com microfone, né? Passei o feriado trabalhando, né?
0: Foi?
1: Isso, exatamente.
0: Muito bem.
1: Falei aqueles comerciais. Aí, pronto. Não sei tá. Olha, Carlos Pereira, não sei tá parado, não. Mas tem minha caixinha com microfone, mas. Olha, eu quero aproveitar, mandar um abraço pra quem?
0: Sim.
1: Ezequiel Machado.
0: Muito bem.
1: Gente boa, pensa um radialista, pensa um radialista caceteiro, grande repórter, uma pessoa que eu tenho um grande apreço também, um amigo. Ezequiel. E quero mandar um abraço pro nosso amigo Eudes Costa, Dona Célia Costa.
0: Sim.
1: E também um abraço para o rapazão, né? Elia de Lepate, Elia, né?
0: Sim.
1: E também a nossa amiga Dona Maria Cardoso, Dona Maria do Relógio, meu vizinho aqui, ó, Zé Teixeira, né? E também a esposa dele, né? A esposa dele, Dequinha, e também o Zé, né? E também as filhas, Renata, Graziele, o netinho dele, né? Arthur Lourenço. E também quero mandar um abraço pra quem? Pro nosso amigo Joca, lá do lado das Graziele, o netinho dele, né? Arthur Lourenço. E também quero mandar um abraço pra quem?

0: também quero mandar um abraço para nosso amigo Naldo Cadeirante, né? Meu amigo Naldo, aí em Bahia, Arlindo, o cantor Evangelho, né? Oswaldo Pessoa. E também quero mandar um abraço pro meu irmão João Batista, senta aí na escuta do programa aí. E também quero aproveitar o cantor aí de Brega, né? O nosso amigo Marcos Adriano. E mandar um abraço para todos aí, meu irmão. Vou deixar aqui meu contato lá, meu caro Carlos Pereira. Eu recebo muita ligação de amigos e amigas. Um abraço para nosso amigo, né? O Wilson Tibiri. Alô, Wilson, um abraço, meu irmão. Anota aí o telefone do Biozinho. Sim, um abraço para nosso amigo Xixi, né? É, Reginaldo, conheci com o Xixi. A filha dele, Rosa. Anota aí. 9 9 6 22 31 62. Lápis e papel na mão. 9 9 6 22 31 62. Estou convidando a você de São Miguel Taipu. Você que é Pascoal, você que tá baiana, você saber, pode ligar, né? Aí no telefone no 3229-1005 do programa. É, não é Conexão Líder? E agora é com o senhor, meu grande amigo, Cato Pereira, seu Luiz Vieira e Mano Costa.
1: É isso aí, Biozinho. Tem torpedo líder? Tem? Bota o torpedo.
2: Oi, Caco. Um abraço pra Damiana, Totó, Mariquinha da Barraca, Paulo da Paz, esse Lápis e Papel na Mão, e Mira, Aniba, e Tequinha tá aqui na escuta, né, do programa. Meu nome é Maria Cardoso, Marinha do Relógio, tá? Tô na sintonia. Cá, tudo bom? Uma boa noite.
1: Tem mais? Bota aí, boa, bora ouvir o povo. Você pode ligar 3229-1005.
3: É um prazer. Boa tarde a todos da Conexão Líder. É um prazer, uma satisfação participar desse programa que eu tive a honra de ter conhecido através do seu Biozinho aí, que mora em Santa Rita. Não conheço pessoalmente, mas foi através dele, primeiramente, nosso Deus, que me dedicou esse programa maravilhoso, e dizer a vocês que, graças ao nosso bom Deus, a empresa Maranata cumpriu, o pagamento foi feito, era o pessoal que precisava. E só está faltando agora a cesta básica. E eu conversei com um amigo de vocês da rádio, aquele que ele veio me dar aquela ajuda a respeito da minha prima, que está precisando de um cuidado especial para a filha dela, pois foi em todo canto aqui em João Pessoa e não conseguiu o atendimento para a filha, que precisa com urgência desse tratamento. Então, alguém, se vocês conhecem alguém que possa ajudar a filha da minha prima, eu agradeço muito. Obrigado pelo espaço, Josinaldo, do Jardim Venência. Tenho só gratidão a Deus e a vocês pela ajuda que me deram.
1: Josinaldo, veja só, para a gente saber pedir ajuda para sua sobrinha, para a filha da sua prima, eu pedi para manter em contato com a gente no privado, para a gente entender o que é e poder explicar para o ouvinte. Porque, de repente, aquilo que parece muito complicado pode ser simples para outra pessoa. A gente tem médicos que escutam o programa. A gente tem gente da área de saúde que escuta. Tem parceiros, tem amigos que podem entender do que você está falando e a gente buscar a solução. Por isso, assim, é importante que você tem meu número, e aí eu não tenho o menor problema de dar o meu número no ar para o ouvinte. 99840-8650. 99840-8650. Fala comigo no WhatsApp e diz exatamente qual é o problema pra gente buscar, pra gente ver como é que a gente pede, tá? Pra gente saber a quem pedir. Tem torpedo ainda aí, Léo? Você pode ligar 3229-1005, participar ao vivo do programa. Manda o torpedo.

0: Boa noite, Caco Pereira. Boa noite, Neotex. Aqui é o Nave. Direto aqui de Las Vegas Clube, viu, Caco Pereira? Conectado aqui na Conexão Líder, viu? Todos os dias aqui, escutando esse programa show de bola, viu? Deixa uns abraços aí para os irmãos Guarabira, o Paulinho da Paz, o Zé o Vigilante, o Everaldo do Colégio, o Lambu da Casa Pio, o Milzinho de São Miguel do Taipu, o Wilson de Tibiridoi, todos eles conectados no Conexão Líder, viu, Caco Pereira? Aquele abraço!
1: Tem ouvinte, né? Alô, boa tarde.
2: Boa tarde, Caco Pereira.
1: João Batista, fala.
2: É meu irmão, prazer falar contigo.
1: Vida, hein, querido? Pode ficar à
2: Passou
1: vontade.
2: mesmo feriado, você passou que nem eu, né? Passou em casa também, né?
1: Exatamente, eu sou pobre, não tenho dinheiro. Segundo Galdino, eu não posso fazer nada.
2: Dói. A gente tem a nossa escolha, né, rapaz? Ninguém manda em ninguém, né?
1: Exatamente.
2: Só Jesus Cristo, ele que manda em tudo, né? Deus é que manda em tudo e a gente não manda em nada, né? A verdade é essa. Mas escolher, a gente escolhe, né? Se a gente quer fazer, a gente faz sim. Primeiramente Deus, né? Segundo, somos nós. E prazer, né, falar com você, Léo Tec. Um abraço aí também para Mano Costa, Luiz Vieira, né? Tá aí na luta. E rapidamente, quando eu vou para os nossos amigos aí que estão na sintonia, Dado das Pratas, Pedro Velho, Moreno Maravilha, Mário do Gesso aí do Alto da Cozibra, gente da melhor qualidade, Galeguinho da Prótese, toda a família dele, né? Família maravilhosa de Galeguinho da Prótese, aí em Santa Rita. Bandeira Cabral e a irmã Josa, né? Nossa conselheira de tutelar. E a nossa advogada, né? Direito trabalhista e presidenciário, a nossa doutora Diandra, é filha de Ceifa e sobrinha de Tom e Confecções, aí na Jora Estavra. Toda a família está na audiência. Não perde Conexão Líder. E também os amigos aí, Ian e Dedé, da Planificadora Atlanta, esses dois grandes amigos aí, Ian e Dedé, a ex-amiga Marinha do Relógio, a mãe dela, Dona Maria Cardoso, o Isaac e André, que é o filho de Marinha, toda a família de Marinha do Relógio, que é grande, né? Mariquinha da Rodoviária, Paulinho da Paz, o Wilson de Tibiri, a nossa diretora Raquel Maroja e a nossa eterna deputada Estefânia Maroja. Conexão Líder, morrendo de saudade, mas chegou a terça-feira, com Caco Pereira, Mano Costa e Luiz Vieira, o melhor programa das 5 às 7 da noite na 100.5, que a gente já está viciado e gosta, né, de participar e de escutar também os comentários, as notícias, as informações, porque vocês são show. Valeu, Caco, um abraço, meu irmão.
1: Um abraço, querido. Tem torpedo ainda? Bota o torpedo.
3: É verdade. Boa noite, Luiz Vieira, Mano Costa, Caco Pereira, Djalma Pitor, estou na escuta. Um abraço para todos os ouvintes, todos os amigos. E Raquel Maroja, Tassana Maroja, toda a família Maroja. E uma boa noite. Deus abençoe toda a família e fique todos com Deus. Abraço.
1: Acabou? Você liga 3229-1005. Acho que deu um intervalo agora, né? Bota esse ouvinte primeiro. Alô, boa noite.
4: Caco Pereira!
1: Fala, Veraldo.
4: Tudo bem com você, Caco?
1: Tudo certo.
4: Prazer falar com você, viu, Caco?
1: Vida, meu irmão, como é que você tá?
4: Tá tudo na paz, escapando que nem gás de cozinha, né, Caco?
1: Ainda bem que tá escapando.
4: É verdade, entendeu? Mas só agradecimento, né? Deus é fiel. Sem Deus não sou nada, viu, cara?
1: Tá entendendo? Verdade, meu irmão, verdade. Manda as ordens.
4: Não, né? Eu quero agradecer aí, né? O programa de volta aí. Ontem foi feriado, né, cara?
1: Verdade.
4: Dia das Crianças. Eu acho que criança sempre vai ser criança, né, cara?
1: Sim.
4: Tem o dia dele. É o dia de dar um presente, dar um negócio. Mas eu vi no dia dele, nego, dando na criança, dando de cacetete, é complicado, né, Caco? Isso não é pai nem mãe, é, né, Caco?
1: Sim.
4: A gente vê aí muitas coisas no dia da criança, a gente vê aí na internet, o cara dando na criancinha, rapaz, entendeu? Pegou uma bolota, o negócio é complicado, né, cara? Quero já aproveitar o espaço aí. Quero mandar já um abraço aí para o nosso secretário Luciano Alvino, viu, cara? Agora a secretaria é aqui na Praça da Rural, viu, cara?
1: Sim.
4: Tive presente hoje lá de manhã com o nosso secretário Luciano. E uma estrutura muito boa, né? O atendimento muito importante. Hoje a saúde é tudo, né, cara? Sem saúde ninguém é nada. E vem fazendo um grande trabalho o nosso secretário Luciano, né? O Isalvino vem comandando muito bem Santa Rita. E só quem ganha é a cidade de Santa Rita, viu?
1: Sim.
4: Eu não sou de puxa-saco, sabe? Mas é a verdade, velho.
1: Sim.
4: A verdade é que o trabalho não para. Muito importante para Santa Rita. É o asfalto, é o calçamento, é a iluminação de LED. E o povo feliz. Onde a gente anda aqui, pelo alto, o povo contente, a rua. Uma casa que varia 30 mil reais, cara, hoje no asfalto, ela vai para 60 mil.
1: Verdade, o asfalto valoriza, né?
4: Cara, ainda tem pessoas que fazem crítica, cara, mas outros não fizeram. Entendeu? Outros não fizeram, viu, cara? Mas ainda tem aquela reclamação, aquela crítica, mas isso é o povo, né? Já dizia o finado Marcos Odilon, o povo é esse, tem outro não, viu, cara? Quero mandar um abraço aí para o Toinho. Toinho é aí da padaria de Isalvino aí. Toinho, um cara gente boa, viu, cara? Sempre tá atendendo aí. Alô pra Bó, todos lá que atendem no balcão. É, vem atendendo o pessoal bem, né? Aqui numa padaria de nosso amigo Dão e Salete. Nosso amigo Toinho é o coordenador geral lá. Quem comanda tudo é ele, viu, cara? Sim. Hoje eu quero mandar uns parabéns aí pra... É, ô, Léo, depois bota os parabéns aí. Eu falei, Léo. Oi, cara, fala do Leotec, é quem não conhece os caras. Os caras aí é um cara
1: de verdade.
4: É um cara de primeira qualidade. Deixa pra esse cara, viu, Caco?
1: Sim.
4: Teve muito ganho meu e eu agradeço a Leotec. Entendeu? Eu levei muitas peças de rádio, de coisa, né? Micro-ondas, televisão e Leotec resolveu a parada. Merece, você merece, Léo. Você tá numa motona daquela. Muito linda, o que você merece. Você é lutador, é guerreiro. E guerreiro sempre vence, viu, Cato Pereira? Quero mandar um abraço aí para nosso amigo Leotec. Quero mandar um abraço aí para nossa amiga, a advogada Diandra, viu? Pessoa de primeira qualidade. Filha de Seixas. Sempre educadora de Santa Rita, há muito tempo. Quem não passou de Seixas, viu, Caco?
1: Sim.
4: Quem não passou na mão dela como aluno, não aprendeu sem nada, viu? Entendeu? Quem não passou na mão de Cissa, porque Cissa, ela tinha ordem de progresso e ela tinha uma lei. Aluno com ela não brincava não, viu? Viu, cara? Tá de parabéns, Cissa. Quero mandar um abraço pra Tony. Tony Confecções, um cara também, um show. Atendimento nota 10 na loja dele. É 100%, 100.5, isso é importante. Entendeu, Léo? Léo, prepara aí os parabéns. É pra minha neta que completou um ano de vida, viu, cara?
1: Olha aí, como é o nome da sua netinha?
4: Evelyn e Luísa. São duas gêmeas. Duas gêmeas, viu, cara? Que hoje completou um ano de vida, né?
1: E que bênção, rapaz, manda, que bênção.
4: Quando Deus manda assim, duas gêmeas pra uma casa, a casa fica abençoada, viu, cara?
1: É uma bênção.
4: Casa abençoada é bênção de Deus, viu?
1: É verdade.
4: Completando hoje um aninho de vida. Evelyn e Luísa, viu, Caco? Você não sabe quem é quem, sabe, Caco? Você não sabe. De gente, tu sabe como é que é, né, Caco?
1: Sim.
4: Cheiro um e cheiro outro. E assim, né, Caco? Casa feliz, todo mundo feliz. É outro colégio feliz. E é muito importante isso aí. Manda a nossa Marinha do relógio, né?
1: Sim.
4: Dona Maria Cardoso, que tá meio doentinha, tá recuperando. Mandar um abraço aí para o nosso amigo vovô, Verônica, né? Esse pessoal é 100%, 100.5 é de casa. Quero mandar um abraço aí também, viu, Caco?
1: Sim, pra pode mandar.
4: Nisso, né? E nosso amigo Nan, Mildidão, Simão Guarabira, tudo ligado. Mandar um abraço também para Mário Bezerra, viu? Vai fazer o serviço de Mano Costa, vai dar um cheiro de Mano Costa, nosso amigo Mário Bezerra. E o filho dele, e manda um abraço pra Pinto Velho, Idade das Fratas, que tá ligado todos os dias na seiva do seu. De mandar um abraço pra todos, pai. Tem medo de correr, viu, Caco?
1: Sim.
4: Tem medo de Santa Rita, seu filho de carteirinha, Pedro do Correio, é um cara nota 10. Pedro, o senhor é um show, viu, Caco? E demais, um abraço do Enente Caco Pereira.
1: Beleza, beleza. Vamos pro intervalo. Daqui a pouco a gente volta.

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4: São 18h14. De volta aqui com Conexão Líder, já tem ouvinte aí, né? Bota o ouvinte no ar.
5: Alô.
4: Alô, boa tarde.
5: Boa noite. Boa noite já, né?
4: Boa noite, querido. O que é que você manda?
5: Fala com o Germano aqui do Funcionário 2, sempre à escuta do programa de vocês.
4: Oi, Germano, o que é que você manda, meu irmão?
6: É, cara, eu, inclusive, a semana passada eu tinha ligado para aí e tinha comentado a respeito da situação da política do Brasil.
4: Sim.
6: E continua sendo o mesmo tema, a situação da política do Brasil. Inclusive, se eu acho que vocês lembram, eu tinha dito...
4: Ô, Germano, só uma coisa, você só não pode declarar voto, viu?
6: Não se preocupe. Eu não vou declarar voto de ninguém.
4: Tá certo.
6: A semana passada eu tinha dito que não subestimasse um candidato, porque as emissoras, todo mundo estava subestimando, que estava na frente. E eu disse, cuidado que os movimentos estão na rua e estão se levantando. O outro lado pensou que estava ganha a campanha. Ficou na dele, cresceu na nariz, nada feito. Nós estávamos com 6 pontos na frente. Com 4 dias derrubaram 4 pontos de imediato. Entendeu? Porque a população cansou. Não sei se vocês estão acompanhando, mas eu acho que vocês estão também. O mesmo caso que eu estou acompanhando. Eles estão brincando, a política, eles estão brincando com o povo já. Já estão fazendo um pouco de chacota. Agora isso é todos os lados. Isso é todos os lados. A política está desgraçada, está nojenta, está cebosa. Não tem mais respeito com a gente. Eu estava vendo hoje um cidadão, que ele é um cidadão comum, que nem eu, que nem você, que nem qualquer um da gente, dizendo que quer ser ministro. Cara, isso é um agravante muito grande. Por
4: quem
6: quê?
4: Foi que disse que quer ser ministro? Aí você pode dizer.
6: Aí eu posso dizer, né?
4: Pode.
6: O Massal da vida.
4: Sim, Pablo Massal, foi.
6: Sim, porque é o seguinte... Eu estava vendo as aberrações, eles não estão vendo que eles estão derrubando o próprio candidato dele, porque quando eu vim dizer, não, eu vou ser ministro de fulano, assim, por brincadeira, a internet hoje é muito ampla. Eu posso não ver por esse lado, mas tem pessoas que têm medo. A internet é muito rápida, é muito precisa. Outra, teve uma candidata eleita lá em São Paulo, que tirou quase 2 milhões de votos, que eu não vou fazer nem a propaganda dela, porque uma pessoa daquela natureza, você não pode nem botar nem o nome dela na boca do cara, do cidadão de bem. Ela vem dizer que não existe feminicídio, que homem pode mandar a mulher, e se a mulher estiver na sala e o homem mandar ele pro quarto, ela tem que ir, porque ela é obrigada a ir, porque o homem manda na mulher. E tem mais agora. Ela veio dizer essa semana, agora há pouco dia aí, que os animais é um negócio sem valor, não tem valor. Não. Quem tem valor é a vida humana, o animal não tem.
4: Não, mas peraí. Nos outros argumentos você está certo, mas o que ela diz sobre os animais é, na comparação com a vida humana é prioritária. Isso é verdade, filho.
6: Não, eu sei, a vida humana é prioritária, eu sei. Mas é o seguinte... Elas estão fazendo uma aberração tão
4: não, mas, grande... Não, veja só, mas você não pode argumentar dizendo uma coisa que ela não disse, entendeu, Germano?
6: Não, mas o lado que ela quis dizer não. É esse lado mesmo. Se você for puxar para real, esse lado é a mesma coisa da mulher. Quando ela vem dizer que a mulher...
4: Não compare não, são falas diferentes. São falas diferentes.
6: Não, mas entenda o que, é que eu estou dizendo.
4: Não, eu estou entendendo, mas eu estou dizendo que sobre esse aspecto... O que eu estou dizendo é o seguinte, quando a gente vai emitir uma opinião, a gente precisa ser justo naquilo que a gente vai dizer.
6: Não, eu sei.
4: Certo.
6: Bom, então digamos que eu esteja errado.
4: Sim.
6: Mas eu quero falar só o seguinte, o nível de ofensa que eles estão tendo está tão grande que eles não estão percebendo que eles estão jogando o candidato dele ao fundo do poço. Ou seja, em 4 dias derrubaram 4 pontos do candidato dele. Ou seja, em vez de eles contribuírem...
4: Rapaz, eu tenho 3 pesquisas aqui.
6: Sim.
4: Eu tenho 3 pesquisas.
6: A primeira pesquisa que saiu foi 56... Foi quanto?
4: Deu não, eu tenho 3 pesquisas de hoje.
6: Sei.
4: Eu tenho uma pesquisa da Futura.
6: A primeira, diga a primeira. A primeira
4: da Calma, eu tenho uma pesquisa da BTG Nexus... E tem uma pesquisa do Instituto GERP. O GERP foi o único que acertou, junto com a Veritá, foi que acertou a do primeiro turno. Eu vou lhe dizer a do Futura. A Futura dá Flávio 51,8, Lula 48,2.
6: Não, mas a primeira que saiu deu 47 Lula, né? E 52 ele.
4: Aí escute... A pesquisa BTG Nexus dá 52 Lula, 48 Flávio. Aliás, 52 Flávio, 48 Lula. E a pesquisa GERP, que foi a única que acertou no primeiro turno, dá 55 Lula, 55 Flávio, 45 Lula.
6: Isso, mas você já derrubou os pontos dele.
4: 55 a 45 não derrubou não, mas aumentou.
6: Não, mas a última que saiu agora já não, deu 51 contra 49.
4: Querido, essa daí foi de manhã. Eu tô com pesquisas que saíram hoje à tarde.
6: Justamente. As pesquisas que já foram saídas, as primeiras que já foram saídas hoje, já deu 51 contra 49.
4: Foi do Poder Data, o que mais errou no primeiro turno.
6: Isso. Aí o que é que acontece? Entenda que é do meu lado que é o que eu tô dizendo. As aberrações tá tão grande, tá tão chata, isso agora fica de um lado e de outro, da política. Que está deixando a população odiando os próprios candidatos, porque está um negócio chato, besta, entendeu? Besta. Entendeu? Você vem falar de mulher num período desse, onde você, em vez de sair para a rua, botar a sua camisa do candidato seu e brigar para agarrar votos, você está espanando, você está ciscando, entendeu? É isso que eu vejo na política do Brasil ultimamente. É um negócio muito chato, um negócio muito chato mesmo, entendeu?
4: Estou entendendo.
6: É, isso é o meu ponto de vista. Infelizmente, né? A que ponto nós chegamos, né?
4: Eu entendo, meu amigo, eu entendo.
6: Pois é.
4: Mas é isso. Cada um tem a liberdade de colocar a sua opinião. Eu só acho que a gente tem que ter muito cuidado quando a gente vai falar, para de repente a gente não colocar na boca dos outros as palavras que eles não disseram.
6: Não, mas entenda. Eu sei o seu lado. Pronto, ontem mesmo. Você vê, ontem eu estava sentado no sofá da minha sala com a minha nora, minha sogra e minha esposa. E eu estava vendo, cara, não pode acontecer um negócio disso. Saiu imediatamente, saiu o programa eleitoral acho que é um. Para começar o jornal hoje, né? Aí antes começa o programa eleitoral. O programa de um saiu totalmente mudo. Totalmente mudo. Aí eu aumentei até o volume da TV.
4: Achando que era a TV.
6: Aí, quando eu vi, a TV estava bem alta e estava mudo do mesmo jeito. Aí eu baixei novamente o volume da TV, deixei de jeito que estava. Automaticamente veio outro candidato normal, normalizado. Sabe o que é que eu disse? Eu disse até o pessoal que estava sentado comigo na sala. Eu digo, se prepare, que vai sair algo. Mas, cara, não foi. Aí eu fui deitar. Quando terminou o jornal hoje, eu estava cansado, era dia. Então eu fui deitar. Quando foi, eu me levantei, a minha nora já tinha colocado lá. Olha o que eles já estão falando. Entendeu? Ou seja, cara, é muito... Eu não sei não. É um negócio triste.
4: Sim, mas você acha que foi o quê?
6: O que eu acho? É outra verdadeira facada. Porque, cara, me diga uma coisa. Seja sincero comigo. Vamos assassinar comigo. A condição de uma emissora, porque não é criar pela emissora TV.
4: Não, mas aí foi até o TSE já. O TSE já se posicionou. Foi um erro no TSE, homem. Foi uma falha mecânica.
6: Quem?
4: O próprio TSE já informou que foi um erro no sistema do TSE.
6: Que foi erro do sistema, né?
4: Foi.
6: Aí quer dizer que foi erro só do lado de um.
4: Não, homem, pode acontecer.
6: Entendeu? Não, mas para você ver, o negócio tá tão assim, tão bagunçado, que você já se prepara, que sabe que vem algo, que vem uma retaliação. Foi a primeira coisa que eu disse ao meu pessoal, se prepare que vai vir retaliação. Mas não foi dito feito, automaticamente já começou, entendeu? Mas vamos seguir, vamos para frente, vamos voltar, vamos pedir a Deus, nós temos que pedir, sabe a quem? A Deus. Que quem foi eleito
5: seja eleito para o bem de todos, de toda a nação. Toda a nação. Entendeu? Está precisando de mudar. De verdade, está precisando de mudar, está precisando de acabar. Eu e você poder sentar na calçada ou sentar na mesa, debater a política, aquela política velha de antigamente, que a gente poderia conversar. Cara, isso aqui está errado. Você não acha? É realmente, né? Que acabou-se isso. Não tem mais condições de debater, infelizmente.
4: Veja.
5: Após uma boa noite, mano.
4: Boa noite, querido. Boa noite. Deus abençoe, viu?
5: Isso era o que eu queria para falar. Valeu.
4: Abraço. São 18h24. Tem Torpedo Líder aí, Léo? Você pode ligar 3229-1005. Bota o ouvinte primeiro. Alô, boa noite.
7: Caco, quero mandar aqui os parabéns, né?
4: Sim.
7: Da netinha gêmea e do meu amigão aí, Everaldo. E
4: sim.
7: Dona Graça, né? Evelyn e Aloysio, né? Um aninho de vida aí. O orgulho, né? De Dona Graça, de Everaldo, né? Do filho de Everaldo, né? Que é papai, a mãe deles também, né? Da gêmea. Um aninho de vida aí, né? Da gêmea, as netinhas de Everaldo e Dona Graça, Evelyn e Aloysio. Saúde, paz, felicidade, Deus abençoe. Com muita felicidade, né? Para a alegria dessa família maravilhosa. Valeu!
4: Valeu, meu irmão. É isso. Parabéns, parabéns. Bota o Torpedo aí, você pode ligar 3229-1005.
8: Meu de Santa Rita. Quero que você mande os parabéns para o amiguinho que é eu. Meu, e um alô para os irmãos Guarabira, o menino do mercado, que está todo mundo ligado. Para o vereador do colégio. Mandar os parabéns para o amiguinho que está na escuta, viu? Boa noite.
4: Boa noite.
8: Parabéns para o amiguinho de Santa Rita, viu? Estou na escuta. É 24 horas no ar.
4: É isso aí. Bota o Torpedo. Tem mais um? Tem não? Bota o ouvinte. Alô, boa noite.
9: Alô, Caco Pereira.
4: Ele.
9: Quem fala aqui é seu amigo Tony Pirata do Açude.
4: Opa, querido, o que é que você manda?
9: É, Caco Pereira, eu preciso da ajuda de vocês, que eu sou fã da sua... As suas palavras que você fala todos os dias, pra mim eu tiro você como Jacir Mendonça quando eu era vivo. Caco Pereira, eu assinei meu contrato na prefeitura dia 1º de março.
4: Ainda não resolveu esse negócio,
9: não,
4: meu irmão?
9: Olha, eu fui lá, o secretário da infraestrutura, nem me atendeu, eu nunca nem vi a cara dele. Eu também falei com Carol disse que não era com ela. Ela falou que era com o Rayane. Rayane disse que era com Faria. Faria disse que era com o Rayane. Até agora, 2 meses, com as minhas contas, tudo eu devendo. Não entreguei meu trabalho ainda. Eu trabalho aqui, moro ao lado, perto dos banheiros químicos. No final do meu quintal, os banheiros químicos. E faz 2 meses, agosto e setembro, com 5 meses de contrato. Será que mudaram para fora? Por quê? Aí eu fico perguntando assim, o Rádio Escuta da 100.5, de Matheus. Ele me deu uma resposta, eu tô dentro ou tô fora. Eu lhe agradeço também por tudo, pelas suas palavras. Muito obrigado.
4: Obrigado, meu irmão. Olha, pedi ao pessoal da prefeitura para que possa trazer uma resposta. Tá? O que o rapaz precisa é de uma resposta. Ele precisa de uma solução. Está dentro ou não está? Está ou não está? Sabe? Ele precisa dessa resposta e é urgente. Entendeu? Precisa de uma resposta urgente para que a gente possa, para que ele possa saber se está dentro, se não está, se vai receber, se não vai receber, né? Tem ouvinte? Alô, boa noite.
10: Ô, Carlos Pereira.
4: Oi, querido.
10: Aqui é o Pio Silva novamente. Porque é vereador do colégio, muito meu amigo. Aí eu tô ligando de volta pra beijar pra a netinha dele, né? O R aí, né? Duas netinhas gêmeas, né?
4: Sim.
10: Completando um ano, né? Que parabéns, viu? A sua netinha, viu, Everaldo? Que a tá delas, que repim muitos anos. Ô, Carlos, eu tenho um pijubo pra tal, viu? Olha, E o nosso amigo Mona Alternativo, ele gravou até o canal de vocês, rapaz. Eu escutei ontem, pela manhã. Foi até o canal de sexta-feira.
4: Gravou o quê?
10: Tá você, seu Luiz, Mano Costa. Aí o nosso amigo Mona Alternativo, da São Miguel Taipu, veio que graça o canal de vocês três, sabe?
4: Sim.
10: É, eu quero abraçar meu amigo Mona, da São Miguel Taipu. E a esposa dele, né, Jaqueline, né? É, eu escutei ontem, já não tem programa na rádio aí, né? Ontem, mas tem gravado, né? Ele me mostrou através do telefone, ligou no meu celular, aí eu fiquei só escutando. Olha, quer mandar um abraço para uma amiga João Pessoa, né? A nossa amiga Germã João Pessoa e toda a família aí, né? E esse, né, amigo? Aí eu deixar aqui mesmo contado no ar, né? Se algumas pessoas querem ligar piozinho, é o 9.
4: De novo?
10: É, 9. 96.
4: De novo,
10: 22, 31, 62. Parabéns pra netinha de Geraldo aí, viu? Até amanhã. Aí.
4: Um abraço, querido. Tem ouvinte aí, né? Alô, boa noite. Entendeu? São 18h30. Bora pro intervalo, daqui a pouco a gente volta.

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9: São 6 horas e 38 minutos, 6h38. Você está no Conexão Líder, eu sou Caco Pereira. Tem ouvinte aí não, né? Tem? Alô, boa noite. Desligou, né? Liga de novo, 3229-1005, ou manda torpedo no torpedo líder 8812-1005. Deu um branco na minha cabeça. É porque eu tava olhando pra foto de alguém aqui na tela do computador e acho que roubou minha memória. Tem torpedo líder aí, Léo? Tem não? Vamos, daqui a pouco eu vou, você pode ligar 3229-1005. Mas eu vou lhe trazer pesquisas. Vou falar direitinho das pesquisas que eu falei para o Germano aí. Vou falar agora de modo mais tranquilo, para que você possa ouvir. A gente vai primeiro colocar o ouvinte e depois a gente coloca a pesquisa. Alô, boa noite.
10: Boa noite, minha Paraíba.
9: Quem fala?
10: Candidato de Povo daqui de Santa Rita, viu?
9: Olá, querido. Fica à vontade. Pode falar.
10: Prazer falar com você, viu? E se eu ligar aí, sua emissora, né? Eu tô vendo que o placão de você, seu placão tá bom, viu?
9: Que bom, querido, que bom.
10: Quem dá audiência é o povo.
9: É verdade.
10: Não adianta você falar sozinho, não. Me desculpa pela palavra. Feito papagaião, tô dizendo não é com você, não, viu? Porque tem emissora de rádio aqui na Paraíba, é o dia todo só falando.
9: É verdade.
10: O povo entrar no ar. Porque quem dá audiência é o povo, porque se não for o povo... Acho que é difícil. Parabéns pra você, viu? Você sozinho aí tá dando show, viu?
9: Obrigado, meu irmão, obrigado.
10: Eu morava aqui de Santa Rita faz 40 anos. Sempre, toda emissora de rádio do estado da Paraíba, viu? Mandar um abraço pro amigo lá de Corabira, né? Cultura de Corabira, Rural de Corabira. Os amigos da Arapuã, Correio, né? Entendeu?
9: Entendi,
10: e
9: meu irmão.
10: E aproveitar, mandar um abraço pro meu amigo Everaldo, né? Mais um aninho, uma netinha dele, né?
9: É que verdade. Merece, né?
10: Ele é o vovô Coruja. E aproveitar, bem, essa empresa aqui de Santa Rita, a empresa da iluminação, show de bola, viu? Porque Santa Rita tá um maracanã, viu? Não é desmerecendo os prefeitos que passou, não, viu? Todos passaram e foi bom. Mas essa iluminação de Santa Rita aqui, viu, meu amigo?
9: Tá boa.
10: Hoje tá um luxo, viu, meu amigo?
9: Coisa boa, tá um bom de ouvir. A gente abre espaço pro ouvinte criticar aqui, mas também para elogiar, tá certo.
10: É verdade, tá certo. Eu sou um cara, um pouco... Pô, eu sou polêmico, quando eu tô errado, eu fico quieto. Quando eu tô certo, eu não fico não, rapaz.
9: Mas entendeu? É isso mesmo.
10: O prefeito tá de parabéns, viu? Contratou essa empresa, porque tinha uma empresa aqui em Santa Rita, muita gente aí reclamava muito, né? Sim. Iluminação. Aí sempre a jovem aí pensava o nome direitinho aí, né? E nada. E hoje, pô, não reclama nada, não, da iluminação. Defeito toda Santa Rita, toda Paraíba tem defeito, né? Qual é a prefeitura que não tem defeito? Todas elas têm, né? Não é verdade, meu amigo? E aproveitar, sobre Lula e Bolsonaro, viu? Eu vou dizer a vocês, do jeito que tá indo aí, viu? Sem emoção nenhuma. O menino vai levar, viu? O menino, viu, meu amigo? Porque quem lascou Lula foi aquele negócio daquele joguinho, né? Lula, se fosse um cara inteligente, ficava caladinho. Só falava isso depois. Ele foi mexer com quem? Com o torcedor do Flamengo, né? Aí complicou, viu, meu amigo? Foi um prazer falar com você. Desculpa, eu tô muito esticando, porque muita gente vai entrar no aí, né? Porque o programa de você, show de bola. Eu espero você estar sozinho aí, sozinho aí, porque o programa de você sozinho tá melhor do que três, viu? Um abraço.
9: Obrigado, meu irmão, obrigado. 3229-1005, você liga, participa do Conexão Líder, eu sou Caco Pereira. Olha aí, bota o ouvinte. Alô, boa noite. Alô, boa noite.
0: Boa noite.
9: Quem fala?
0: É Paulo, daqui de João Pessoa.
9: Oi, Paulo, fica à vontade, meu irmão.
0: Amigo, como você disse, ligam as pessoas para elogiar, outras para criticar. Eu vou ligar para consertar o erro, né? Rapaz, eu cheguei em Santa Rita, faz tempo que eu não fui aí em Santa Rita. Rapaz, ali não tem ali, porque quando eu vou para Santa Rita, eu vou por dentro, com o carro, né? Até um pouco esquisito, pelo tijolo sincero por ali, né?
9: Sim.
0: A prefeitura deveria ter um quadradozinho aí na entrada, pertinho de vocês. Poderia fazer uma entrada, uma entrada, uma cachoeira, uma piscina, um negócio bonito. Aí não tem essa rua que a gente pega um contornozinho pequenininho aí, que sai pela rua de por trás. Rapaz, é um esquisito, meu amigo. Eu saí daí umas 10h30 para 11 horas da noite.
9: Quando foi que você...
0: Faz aí, tá perto de fazer um mês.
9: Aonde é?
0: Assim, não tem a antiga fábrica da Sincera de tijolo aí perto de vocês?
9: Sei.
0: Aí não tem um contornozinho pequenininho.
9: Sim.
0: Pronto, ali era para ter uma entrada bem bonita, o prefeito fazer, pai. E eu vi a cidade assim, não sei se é porque já era tarde da noite, muito esquisita a noite, não tinha um pé de gente à noite, era 10h30 para 11 horas da noite. É só isso, amigo, obrigado.
9: Amém, amém. Obrigado, querido. É isso. Ouvinte liga, participa, coloca a sua reclamação. 3229-1005, você liga, bota o ouvinte no ar. Alô, boa noite.
6: Boa noite.
9: Boa noite, quem fala?
6: Aqui é Lia do Alto da Fabular.
9: Diga, Lia.
6: Tequinha está na escuta, viu?
9: Um abraço pra Tequinha.
6: Quero mandar um parabéns para a menina de Everaldo, né? E realmente, a rua de Everaldo ficou um luxo. Olha, essa rampa de leve, a pessoa come, parece o dia, viu? Ontem eu passei de noite na rua da casa dele, mas é uma coisa linda essa rua, viu?
9: Que estão botando
6: agora. E também eu quero elogiar, quando a pessoa criticar, a gente também tem de elogiar. Não é babando ninguém, hein? Olha, aqui no Alto Paz Popular, perto da Igreja da Graça, subindo, só está faltando pouca rua para passar a pista. Tá entendendo? Sim. E fica bom para o motorista, né? Tem rua aqui, perto do açude, que passou a pinche, que era buraco de sol.
9: Sim.
6: Tá entendendo? Quero mandar um abraço aí para Everaldo da Rua do Colégio, Paulo da Paz, Mariquinha da Barraca, Aníbal e Mariquinha também, e Mariquinha da Barraca. Até logo, fique com Deus. Olha, eu não perco o programa. Eu toda noite estou orando por você, viu?
9: Ô, rapaz, que coisa... De tudo que eu ouvi hoje, essa foi a melhor coisa. É pena que ele caiu, mas dizer que está orando por mim, rapaz, orando por nós, é a melhor coisa de se ouvir. 3229-1005, você liga e participa. 3229-1005 ou manda seu torpedo no 8812-1005. Tem torpedo? Tem não? Tem ouvinte agora não? Então eu vou finalmente conseguir ler aqui a primeira pesquisa. Vamos ver aqui. Pesquisa Futura. Pesquisa Futura, realizada entre 7 a 10 de outubro, mostra que o senador Flávio Bolsonaro tem 51,8% dos votos válidos em um eventual segundo turno. Em um eventual não, no segundo turno, né? Segundo a pesquisa estimulada, que apresenta os nomes dos candidatos entrevistados, Flávio tem 50% das intenções de votos na estimulada, tá? E Lula registra 46%. Isso aqui é importante, porque na estimulada, Flávio já chega a 50%. Outros 1,7% não votariam em nenhum dos candidatos. Vamos lá. O levantamento entrevistou 2 mil eleitores brasileiros com 16 anos ou mais, de 7 a 10 de outubro. A margem de erro é de 2,2% percentual. Vamos lá. Tá aqui, essa é a primeira pesquisa. A segunda pesquisa que eu quero ler hoje é a da BTG Nexus. O levantamento BTG Nexus, divulgado nesta terça-feira, mostra que o senador Flávio Bolsonaro tem 52% das intenções de votos válidos para a presidência da República contra 48% do presidente Luiz Inácio da Silva no segundo turno da eleição. Com margem de erro, com uma margem de erro de 2%, os candidatos estão tecnicamente empatados. Na amostra total da pesquisa, Flávio tem 48% contra 45% de Lula. 5% do eleitorado diz que votaria em branco ou não votaria em nenhum dos dois, enquanto dois não souberam, não responderam. Foram 2.002 eleitores entrevistados nessa pesquisa. E a pesquisa GERP, e aí vale levantar que o Instituto GERP foi o único que acertou cabalmente no primeiro turno. Levantamento GERP, divulgado nesta terça-feira, mostra que o senador Flávio Bolsonaro tem 55% das intenções de voto para a presidência da República, contra 45% do presidente Lula. Neste segundo turno, os percentuais dizem respeito aos votos válidos. Vamos ver aqui o que é que diz mais. O levantamento entrevistou 2.400 eleitores dos dias 8, 9 e 12 de outubro de 2026. A margem de erro é de 2 pontos percentuais. Então, se são 2 para cima, Flávio poderia chegar a 57. Se são 2 para baixo, Flávio chegaria a 53. Lula para baixo chegaria a 43 e para cima a 47. Tem 95,55% de confiança. A pesquisa está registrada. Quando vai na espontânea, Flávio teria 50 e Lula 40%. O estudo também perguntou em qual dos candidatos eleitores não votaria de jeito nenhum para presidente. Segundo a pesquisa, 53% dos entrevistados não votariam em Lula sob hipótese alguma, enquanto 42% diz que não votaria em Flávio. De acordo com o levantamento, o trabalho realizado pelo presidente Lula é desaprovado por 49% dos brasileiros e 45% aprova. Aprovam. Aqueles que não souberam responder somam 6%. Tá aí. São 3 pesquisas. Os 3 cenários mostram Flávio à frente. Mostra Flávio à frente com 10 pontos. Os outros 2 são mais conservadores. Mostra com menos pontos. A questão é que a grande verdade, meus amigos, é que está tudo ainda muito indefinido. Essa é a verdade, sabe, Leotec? Está tudo muito indefinido. O eleitor não sabe em quem votar. Muita gente não sabe quem votar, mas muita gente já decidiu o voto. Muita gente já sabe em quem vai votar. E aí, para mim, é um erro de estratégia dos dois lados, ficar tentando tirar voto. O eleitor de Lula não vai deixar de votar em Lula, filho. O meu pai, que tem 66 anos, vai deixar de votar em Lula, filho. O meu pai, que tem 66

Eu escrevi duas coisas. Eu falei que o grupo de Flávio tem um problema que é o já ganhou. Isso é muito perigoso em política. E o grupo de Lula tem o problema de querer, por querer, chamar de fascista quem vota em Flávio. E isso é um problema. Esse é um problema. Se você chama de fascista o camarada porque vota na direita, esse eleitor não vai conversar com você mais não, filho. É igual hoje, me chamaram de disseram que eu não tinha sentimento de classe. Sabe? Esse tipo de coisa afasta o eleitor. E assim, eu repito, essa postura apenas torna a coisa mais acirrada. Torna um embate mais duro, mais desnecessário. O camarada que já vota em Flávio não vai ser convencido quando você diz que Flávio não é de direita. Esse é um ataque gratuito e desnecessário. Sabe? E aí o eleitor precisa que saia. A grande verdade é que o eleitor não aguenta mais esse discurso. O eleitor não aguenta mais esse discurso do coitadinho, do Flávio vai destruir. Ninguém acredita, cara. Ninguém acredita. Então os dois lados precisam parar com a ofensa e fazer o que o povo, mostrar o que é que ele propõe. Quais são as proposituras, o que é que ele defende. Eu quero saber o que é que Lula quer fazer e eu quero saber o que Flávio quer fazer. O eleitor quer saber disso. O eleitor não quer saber. Outro dia, o portal UOL trouxe mensagens que mostravam que Flávio tinha se envolvido com garota de programa. Tinha traído a esposa. E aí, só que aí eles mostram o diálogo de Flávio com o camarada que o tinha, que tinha arranjado as meninas para ele. Flávio diz, olha, isso, a mensagem é de 2 anos. Foi há 2 anos. Aí Flávio diz, olha, realmente, eu errei, eu fui injusto com a minha esposa, mas essa história, lá no passado, serviu para eu perceber o quanto eu amo minha esposa, o quanto minha esposa é importante na minha vida, o quanto eu amo minha família. Pronto! Sabe? Aí do mesmo jeito. Ah, porque Lula traiu Marisa. Eu não quero saber. Eu não quero nenhum dos dois para casar com minha filha. Parem! Os marqueteiros precisam parar de atacar a vida dos candidatos e focar naquilo que o eleitor precisa saber. O eleitor precisa saber quais são as propostas de Lula e quais são as propostas de Flávio. E o eleitor indeciso. Porque o eleitor que já decidiu o voto não quer saber de mais nada. Sabe o que é que ele quer saber? Ele quer saber de duas coisas. Primeiro, que chegue 25 de outubro às 8 horas da manhã. E depois que chegue 25 de outubro às 19 horas. Porque ele quer ir para a carreata. Ponto. É isso. O eleitor que já decidiu só quer saber disso. O eleitor que não decidiu quer saber de propostas. Quer saber de projetos. Quer saber sobre os pensamentos. Mas ele não quer saber se Lula é feio ou bonito, se Flávio é feio ou bonito. Fica esse rame-rame da gota. Ataca a vida pessoal, ataca a família, ataca a fé. E isso, eu não sei de você, meu caro amigo eleitor, meu caro ouvinte da 100.5, mas esse rame-rame dos infernos só dá raiva. Só dá raiva. Léo, a gente tem um intervalo ainda ou não? Tem não. Então vamos continuar aqui. A gente está caminhando para o fim do programa.
Você pode ligar ainda 3221.

0: 9105 ou mandar, tem torpedo não, né? Ou mandar torpedo para o 8812-1005. Bota o ouvinte no ar direto. Alô, boa noite.
1: Alô, boa noite, Caco. Sou eu novamente, Tony Pires, aqui do açude.
0: Oi, querido.
1: Por enquanto, nenhuma novidade ainda, né?
0: Não, né?
1: Não, né? Por causa que sexta-feira, eu liguei para vocês quinta-feira. Aí, sexta-feira, eu fui lá, falei com o Carol. O Carol disse que era com o Matheus. O Matheus disse que era com o Rayane. Rayane disse que era com o Faria. Faria disse que era com o Rayane. Rayane falou que era com o Matheus. E até agora não sei como resolver isso. Com 2 meses sem receber, a minha mãe daqui acamada, doente, sem poder tomar um remédio, e o povo me cobrando, e eu dizendo, vou pagar. Assinei meu contrato, dia 1º de março, recebi até o mês de julho, agosto, setembro não recebi, e ela me deu um contra-cheque avisando que eu ia receber dia 30 de agosto, e dia 1º de outubro, dia 1º de outubro, postar novamente para marcar uma data para me receber, hoje é 13. Até agora nada. E não entreguei meu serviço ainda. E só isso mesmo que eu agradeço para você, agradeço o Rádio Escuta de Matheus, do prefeito Jacques Salvini. Também estou parabenizando também sobre a rampa de LED aqui na rua Maria da Pailacé, na rua da Macaíba, tudo aqui da rampa de LED. Muito obrigado, prefeito. Atenda meu pedido, muito obrigado e fique com Deus.
0: Amém, querido. Amém. Obrigado. São 18h58. Veja só, provocações de Lula levam Ciro Gomes a negociar com Flávio Bolsonaro.
2: Duque derrotou Ciro.
0: Peraí, ó, só, escutem isso aqui.
3: Tava, Donizete, até apanhando.
2: Aí, sexta-feira teve um evento, sexta passada teve um evento. 12, 11, 10, 9. Aí o Lula chamou o Elmano Padre Cusadice. Governador que derrotou Ciro.
0: Daqui a pouco eu boto. Bota o ouvinte no ar, bota o ouvinte no ar. Caiu? Então deixa eu continuar aqui. Liga de novo.
2: Discutiu. Aí veio sábado, São Paulo. Aí o Lula aumentou o tom. O governador que enterrou Ciro. Precisava disso, Matheus.
3: Precisava.
2: Essa provocação.
3: Precisava, Donizete.
2: Aí o Ciro pegou ar, né? Pilhou. Aí ele tá em São Paulo, ele se reuniu com o governador de São Paulo, Tarcísio, e Valdemar Costa Neto, presidente nacional do PL.
0: Eita!
2: É que o Ciro conversou, eleições. O Flávio chega hoje e não está descartada a reunião de Ciro, Tarcísio, governador de São Paulo, e Flávio. Interessa a Flávio...
0: Vamos lá, bota o ouvinte, o último ouvinte... Boa noite. Rapaz. Seguinte. São 18h59, não tem mais como botar ninguém no ar. Bota, tenta. Alô, boa noite. Alô.
4: Alô.
0: Oi, boa noite. Quem fala?
4: Boa noite. Aqui quem fala é Luiz de Várzea Nova.
0: Fala rapidão, Luiz, que tá acabando o programa.
4: Não, eu só gostaria de emitir uma rápida opinião. É, primeiro, parabenizar pelo programa.
0: Obrigado.
4: E pelas reflexões que você traz a pertinência do momento político nacional. Agora, veja assim, quem fala é Luiz de Várzea Nova.
0: Sim, Luiz.
4: É, veja só, é interessante quando a gente discute, quando você pondera as questões dos extremismos, tanto de um lado como do outro, obviamente que é perceptível e cada um tem o direito, dentro do espectro democrático, de ter o seu lado político.
0: Sim, afinal, claro.
4: Contas, ainda vivemos numa democracia, né? Mas veja só, eu gostaria de emitir uma pequena crítica, obviamente que não desrespeitosa.
0: Sim.
4: Você tem um lado político...
0: Claro.
4: ...que se apresenta sob o espectro do pós-neoliberalismo... de ultradireita ou de direita, ou o nome que se queira dar, e que defende de forma muito taxativa as políticas públicas, por exemplo, do Milei na Argentina. Isso aí foi dito pela futura ministra da Economia de Flávio Bolsonaro. Ela elogia as políticas econômicas do Milei aqui na Argentina.
0: Querido, deixa eu só elogia, pedir para você ser objetivo por causa da hora.
4: Elogia, inclusive, o Estado mínimo.
0: Sim.
4: Né, elogia as políticas de intervenção dos cortes de gastos, quer dizer, isso aí é perceptível, tem falas públicas, não existe inteligência artificial em relação a isso. Agora, é preciso a gente considerar o seguinte, se todas essas políticas sociais que o governo Lula faz, na visão de Flávio Bolsonaro, são nocivas e devem ser reavaliadas, pelo menos a grande maioria delas. Alguns, inclusive, criticam muito o Bolsa Família, porque dizem que é um instrumento de manutenção de gente que não tem o que fazer. Eu queria entender por que de ontem para hoje, o atual candidato da direita, ou da extrema-direita, o nome que se queira dar, resolveu dizer que vai apoiar a escala 6x1. Eu queria entender por que é que o atual candidato da extrema-direita, ou direita, ou nome que se queira dar, está dizendo de forma insistente nas suas inserções televisivas que vai manter todos os programas sociais de Lula. Ora, se tudo isso é nocivo, se tudo isso é ruim, se tudo isso na boca de muitos críticos, isso é como você mesmo colocou no início do programa, por exemplo, criticando a postura do Lula em relação ao que ele fez hoje aos microempreendedores individuais. Não nos esqueçamos o que fez também Bolsonaro em 22, que chegou a quebrar o Brasil em quase 2, 3 trilhões de reais, inclusive pagando bolsa caminhoneiro. Acho que você se recorda disso, Caco.
0: Veja, né? Só.
4: Então, assim, eu acho que a gente precisa equalizar um pouco o discurso, porque eu fico achando engraçado é o seguinte: o que a direita critica na esquerda, o atual candidato da direita está incorporando tudo no seu programa de governo, dizendo que vai manter, vai pagar até mais, inclusive dizendo que vai ter um SUS à semelhança do Einstein de São Paulo. Não sei como é que ele vai conseguir isso, mas tudo
0: querido,
4: bem.
0: Querido, veja
4: e
0: só.
4: E de ontem para hoje resolveu incorporar o programa dela à escala 6x1.
0: Veja só.
4: O que fez ele mudar de ideia?
0: Eu preciso...
4: Eu acho que amanhã você poderia fazer uma avaliação.
0: Pronto,
4: também, cara.
0: Lhe prometo e lhe peço para que ligue amanhã.
4: Porque é importante, viu?
0: Eu lhe peço para que você ligue amanhã. Mas deixa eu só dizer, para encerrar isso aqui.
4: Se eu conseguir uma linha, porque graças a Deus seu programa é muito bem ouvido.
0: Graças a Deus.
4: Aí, que mandam muito abraços, eu até entendo, se puder deixar a linha também um pouco livre.
0: É verdade, eu concordo com você.
4: E falar, viu?
0: Beleza.
4: Um abraço, meu irmão.
0: Abraço. Agora deixa eu só dizer pra gente encerrar. Sabe por que é que Flávio tá prometendo o que Lula, o que ele critica? E por que é que Lula tá dando aumentos agora, incentivos agora? Os dois pelo mesmo motivo. Fim eleitoreiro. Pronto. Os dois é a mesma coisa. São 19 horas e 5 minutos já. De três. Um abraço, boa noite, até amanhã, se Deus quiser.
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6: Nacional do Consumidor, Ricardo Morichita.
7: A gente está cuidando daquilo que é o mínimo, daquilo que é o essencial. Permitir que o consumidor fale com uma outra pessoa, tenha as informações e possa encaminhar as suas demandas. 7 dias por semana, das 8 às 8.
6: O decreto também determina a continuidade do atendimento e estabelece prazos máximos de espera para falar com um atendente. Até 20 segundos para, no mínimo, 80% das demandas atendidas. O ministro da Justiça e Segurança Pública, Wellington César Lima e Silva, falou do esforço conjunto para pôr em prática as medidas de proteção ao consumidor.
8: Envolve diversos ministérios, muitas agências, para chegar num ponto de compreensão de todos os setores que demandam e que também não haja a inobservância das formalidades legais e do acolhimento das legítimas pretensões dos diversos setores da sociedade.
6: A Secretaria Nacional do Consumidor será responsável por fiscalizar e aplicar sanções às empresas que descumprirem as regras. Reportagem Luana Karen.
9: Combate à comunicação ilícita dentro dos presídios brasileiros.
10: Um decreto publicado hoje cria um programa nacional para bloqueio de celulares e de sinais de rádio nas unidades prisionais de todo o país.
9: Para que os bloqueios sejam realizados, os estados e o Distrito Federal precisam aderir de forma voluntária ao programa.
10: Com a adesão, poderão solicitar a aplicação da medida junto à Agência Nacional de Telecomunicações, a Anatel.
11: Foi publicado nesta terça-feira no Diário Oficial da União o decreto que cria o Programa Nacional de Neutralização de Comunicações Ilícitas em Estabelecimentos Penais. Na prática, a medida cria as condições para o bloqueio de celulares utilizados irregularmente em presídios e de sinais de radiocomunicação nos perímetros de segurança penitenciária. Para garantir que não haja comunicação ilícita vista de dentro dos presídios, o decreto estabelece o bloqueio de terminais de comunicação móvel individualizados, identificados pelo Código Internacional de Identificação de Equipamento Móvel, conhecido como IMEI, e também dos sinais de radiocomunicação no perímetro de segurança penitenciária cadastrado, por meio de bloqueadores de sinais de radiocomunicação. Para que esses bloqueios possam ser feitos, é preciso a adesão voluntária de estados e do Distrito Federal, que poderão solicitar a medida para a Agência Nacional de Telecomunicações, a Anatel. Os bloqueadores de sinal serão operados pelas autoridades estaduais e a Anatel será responsável por planejar, coordenar e fiscalizar o uso dos equipamentos. O mesmo decreto cria também o Cadastro Nacional de Perímetros de Segurança Penitenciária. Por meio dele serão fornecidas informações como as coordenadas georreferenciadas do perímetro de segurança, a descrição da unidade e de seu entorno. Assim, será possível preservar o sinal para núcleos habitacionais e equipamentos públicos próximos. Thaisa Vitória para a Voz do Brasil.
9: O agronegócio e a indústria brasileira firmam novos parceiros comerciais.
10: Os Emirados Árabes Unidos são o mais recente destino das exportações do país, com envio de pescados de captura e cultivo.
9: Além disso, o agronegócio brasileiro diversificou parcerias com a venda de frutas e grãos para a Ásia, África e América Latina.
10: Os Emirados Árabes são os mais novos parceiros comerciais do Brasil, que passou a exportar pescado de captura e de cultivo para o país do Oriente Médio. Kuwait, Nicarágua, Síria, Bangladesh, Costa Rica, Malásia e Nigéria são outros parceiros recentes da agroindústria brasileira e importam principalmente mamão, berinjela, maçã e milho em grãos. Atualmente, o Brasil tem 700 parceiros que aprovam as práticas sanitárias internas e compram dos produtores brasileiros. As exportações brasileiras tiveram alta de 10,4% neste ano, segundo o ministro do Desenvolvimento, Indústria, Comércio e Serviços, Márcio Elias. Em relação aos países membros do Acordo Mercosul-União Europeia, o aumento das exportações foi de 30%. Para o ministro, essa expansão de mercado se deve à articulação de diversos setores da economia brasileira e à busca por diversificação.
12: A atuação ou uma política de desenvolvimento para o agro, ela não envolve só a produção agropecuária, envolve muito mais do que isso. Por isso que a missão número um da nova indústria Brasil é justamente a agroindústria e todas as cadeias ou toda a cadeia produtiva que ela envolve, de máquinas, fertilizantes, tecnificação, serviços, tecnologia, eu falo, vai da semente à indústria espacial, vai da semente à previsão do tempo, à meteorologia, ao radar, ao sistema de irrigação, tudo isso envolve a agroindústria. E quando a gente fala...
10: No acumulado de janeiro a setembro de 2026, as vendas externas ultrapassaram 284 bilhões de dólares. Os setores que mais exportam são indústria de transformação, que vende matéria-prima para indústria, indústria extrativista e agropecuária. Reportagem Graziele Bezerra. Encerrou neste domingo a Operação Nossa Senhora Aparecida 2026, que fiscalizou as rodovias federais de todo o país.
9: A Polícia Rodoviária Federal concentrou esforços na rodovia Presidente Dutra, que dá acesso à cidade de Aparecida, em São Paulo, e também na BR-316, que dá acesso a Belém, no Pará.
10: A ação da PRF buscou coibir acidentes no entorno desses municípios, por conta da grande movimentação de pessoas que caminharam pelas estradas em direção ao Santuário Nacional de Aparecida e Auxílio de Nazaré.
9: Foram registrados 926 acidentes, com 68 mortes e mais de 900 feridos. De acordo com a porta-voz da PRF, Natália Guimarães, foram cerca de 45 mil testes de alcoolemia aplicados nas estradas durante o feriado.
13: Em todo o país, a PRF fiscalizou mais de 124 mil pessoas e veículos, o que gerou quase 44 mil testes de alcoolemia e 747 infrações envolvendo embriaguez. Nós também tivemos quase 4 mil ultrapassagens irregulares, o que geram justamente as colisões frontais, acidente que mais gera morte nas rodovias, e também 22 mil infrações por excesso de velocidade.
14: E uma correção, a operação Nossa Senhora Aparecida foi encerrada na segunda-feira, dia do feriado. A PRF apreendeu ainda mais de 2 toneladas de maconha e 34 quilos de cocaína. Ao todo, 356 pessoas foram detidas.
9: O Amazonas registrou 549 focos de incêndios florestais nos últimos 2 dias, mais da metade do total contabilizado em todo o mês de outubro do ano passado.
14: O Ministério da Integração e do Desenvolvimento Regional reconheceu situação de emergência em 36 municípios por conta dos episódios.
9: Uma força-tarefa entre a União, Governo Estadual e municípios atua no combate aos focos e na assistência às pessoas atingidas.
15: Os ministros do Meio Ambiente e Mudança do Clima, João Paulo Capobianco, e da Integração e do Desenvolvimento Regional, Valdez Góes, sobrevoaram áreas atingidas pelo fogo na região de Altazes, no Amazonas. A comitiva também acompanhou as operações no Centro Integrado de Comando e Controle em Manaus. O ministro do Meio Ambiente e Mudança do Clima, João Paulo Capobianco, anunciou o reforço das ações de combate ao fogo.
16: Nós estamos trabalhando em parceria com o governo do Amazonas e todos os estados da Amazônia, conforme hoje o comandante apresentou para nós, para ampliar a rede de ação do Corpo de Bombeiros.
15: Foram encontrados focos de incêndio em áreas de floresta preservada e de difícil acesso, o que indica a possibilidade de ação humana intencional. O ministro da Integração e do Desenvolvimento Regional, Valdez Góes, destacou a mobilização conjunta dos governos federal, estadual e municipal. Ressaltou ainda que, além de combater os incêndios, é necessário garantir assistência às pessoas atingidas.
17: Uma coisa é enfrentar em todas as frentes e empregar toda a força que puder, governo federal junto com o estado e municípios, para apagar o fogo. A outra é assistir pessoas que já estão, de alguma forma, precisando de ajuda humanitária, de assistência médica, com resultado do incêndio.
15: Ao todo, o governo federal mobilizou 11 aeronaves e 250 brigadistas. 6 aeronaves já chegaram ao estado e outros 40 brigadistas estão a caminho. Desde o início da temporada, o Ibama extinguiu 236 incêndios no Amazonas e ainda atua no combate a outros 22 focos ativos. Reportagem Pablo Mundim.
14: E diante do aumento das queimadas no Amazonas, o Ministério da Saúde mobilizou a Força Nacional do SUS para reforçar os serviços de saúde na região.
9: A equipe técnica da pasta desembarcou no estado para mapear as principais demandas e garantir atendimento à população, incluindo as comunidades indígenas.
14: Uma das principais preocupações é com o aumento das doenças respiratórias causadas pela exposição à fumaça, principalmente em crianças e idosos.
9: Com o diagnóstico, o Ministério da Saúde vai planejar a disponibilidade de profissionais para atuar na região, além de insumos e transporte de pacientes que precisam de atendimento prioritário.
14: Pela primeira vez no país, produtos artesanais de higiene pessoal e cosméticos têm regras específicas para a produção e comercialização.
9: As novas diretrizes foram aprovadas pela Agência Nacional de Vigilância Sanitária, Anvisa, e publicadas no Diário Oficial da União.
14: Agora, esses produtos contam com normas específicas mais simples, que levam em consideração a realidade dos produtores artesanais.
18: Há cerca de um ano, Juliana Viola fez uma transição de carreira para se dedicar ao que realmente gosta: produzir sabonetes, shampoos, difusores de ar de forma artesanal. Ela conta que tem todo o cuidado ao comprar matéria-prima para garantir que seus produtos não provoquem danos à saúde de seus clientes.
19: Todos os óleos essenciais que eu utilizo, toda matéria-prima, elas têm a certificação. Então, e as ervas que eu compro também são de ótima procedência, só compro em locais que me certificam da segurança.
18: Quem fabrica de forma artesanal produtos de higiene pessoal, como sabonetes em barra, óleos e manteigas corporais, shampoos sólidos, perfumes desodorantes naturais, sais de banhos e outros produtos similares, assim como Juliana, não vai mais precisar seguir as mesmas exigências aplicadas às grandes indústrias nacionais. É que a Agência Nacional de Vigilância Sanitária, Anvisa, resolveu simplificar a vida desses produtores artesanais. O diretor substituto da Agência Nacional de Vigilância Sanitária, Anvisa, Marcelo Moreira, explica o que muda para esses produtores.
20: Eles deverão controlar adequadamente as matérias-primas que são utilizadas na fabricação desses produtos. Eles devem evitar contaminações, manter os produtos organizados e devem avaliar a qualidade do produto final antes de colocá-lo à venda da população. Os produtos, eles deverão informar ao consumidor a composição do produto, a data da fabricação, o prazo de validade, o endereço de produção, contatos do produtor e a identificação clara de que esse produto trata-se de um produto artesanal.
18: As normas se aplicam a quem produz em pequena escala, de forma predominantemente manual, com domínio completo de todas as etapas, como, por exemplo, a escolha dos ingredientes até a embalagem, sem terceirizar nenhuma parte do processo. Sobre a comercialização, a norma prevê que o produtor poderá fazer vendas em loja própria, feiras de artesanato, redes sociais e sites de marketplace próprios. As regras entram em vigor 60 dias após a publicação. Reportagem Cleide Lopes.
9: A falta de conhecimento sobre direitos das pessoas com deficiência pode gerar situações de constrangimento.
14: É o caso daqueles que sofrem do transtorno do espectro autista e outras condições ocultas que não se manifestam por traços corporais, as chamadas deficiências não visíveis.
9: A legislação brasileira estabelece regras para o atendimento prioritário e obriga estabelecimentos a identificarem essas prioridades.
14: Saiba mais na reportagem de Luciano Colares de Holanda.
21: Pessoas com deficiência, autistas, idosos com mais de 60 anos, gestantes, lactantes, pessoas com crianças de colo, pessoas obesas, indivíduos com mobilidade reduzida e doadores de sangue têm prioridade no atendimento garantida por lei. Mas muitos deles ainda passam por constrangimentos em serviços públicos e estabelecimentos comerciais. Camila Matricardi, de Brasília, tem um filho autista de 18 anos. Caio é nível de suporte 1 e, segundo a mãe, os dois enfrentam uma série de dificuldades no dia a dia.
22: Teve uma vez que eu estava no supermercado e a gente estava na fila, eu entrei na fila de atendimento prioritário. E as pessoas da fila começaram a me olhar. E nisso, uma mulher que estava já quase para pagar fez um comentário pro rapaz do caixa. Realmente, o que é visível, as pessoas já automaticamente se vê que respeitam, tipo, ah, não, tudo bem. E o dele teve ali aquele julgamento por um tempo ali. E eu tava assim, que são esses olhares para mim, sabe?
21: Diferente de deficiências com marcadores visíveis, o transtorno do espectro autista e outras condições ocultas não se manifestam por traços corporais. Por isso, a comprovação pode ser feita apresentando documentos oficiais, como a carteira de identificação da pessoa com transtorno do espectro autista, como explica Edilson Barbosa, advogado e presidente do movimento Orgulho Autista Brasil.
23: Ela é uma carteirinha que tem que ser emitida no seu município para gratuitamente para pessoas autistas. Então a gente pede, se no seu município não está emitindo, cobre e faça sua CIPTEA. Porque com ela, aí você garante aí o seu direito de atendimento prioritário. Não basta só falar que é autista. Às vezes, você tem que mostrar. E para mostrar, em vez de andar com laudo, aquele papel que o médico emite, você mostra sua carteirinha.
21: Estabelecimentos privados e órgãos públicos devem adequar placas e painéis de sinalização para incluir todos os grupos contemplados pela lei. Em caso de descumprimento da prioridade, a denúncia pode ser feita ao PROCON do município, do estado ou do Distrito Federal, se forem estabelecimentos comerciais. Já para descumprimentos em qualquer instituição, pública ou privada, é possível acionar o Disque Direitos Humanos, Disque 100. Reportagem Luciana Colares de Holanda.
1: Dicas do Enem.
2: Oi, meu nome é Antônia Barbosa e a minha dúvida é: o que eu devo fazer nos últimos 30 dias antes do Enem?
3: Tá faltando pouco, né? Dia 8 de novembro já é o primeiro dia das provas. O professor de História, Fábio dos Santos Reis, disse que nesse momento, na reta final, é hora de fazer revisão do conteúdo.
4: Agora o importante é fazer revisão de exercícios ou mesmo das antigas provas para que o candidato ele possa ter uma dimensão melhor daquilo que é cobrado no Enem. Chegou ali 4 semanas antes da prova, é exercício. Ou exercícios inspirados nas provas do Enem ou diretamente a resolução de provas anteriores mesmo. Então, muitos dos alunos, inclusive, fazem simulados, aqueles que às vezes têm um pouco mais de possibilidade, às vezes conseguem imprimir esses simulados para irem fazendo em casa. É aplicação prática, é realmente é aquela ideia de aplicando os conhecimentos mesmo.
3: É isso aí. Se prepare e acompanhe as nossas dicas toda terça-feira aqui na Voz do Brasil e também na radiogov.ebc.com.br.
9: A educação digital e midiática foi instituída ano passado como elemento curricular obrigatório prevista na Base Nacional Comum Curricular.
14: A ideia é acompanhar a evolução tecnológica e promover o uso de dispositivos digitais nos espaços escolares, com incentivo a práticas éticas e igualitárias.
9: Para guiar essas diretrizes, o Ministério da Educação criou duas estruturas para fortalecer ações na rede pública de ensino sobre conectividade, educação digital e midiática. E inteligência artificial.
24: O Ministério da Educação instituiu duas estruturas para fortalecer a implementação das políticas de educação digital e midiática, inovação e conectividade nas redes públicas de ensino. O Comitê Nacional de Educação Digital e Midiática, Inovação e Conectividade e a Rede Nacional de Articuladores. A iniciativa busca aproximar o MEC das secretarias estaduais e municipais de educação e fortalecer a cooperação entre os diferentes níveis de governo. O Comitê Nacional de Educação Digital e Midiática, Inovação e Conectividade tem caráter consultivo. Entre as suas atribuições, estão acompanhar e apoiar ações de conectividade, infraestrutura tecnológica, educação digital e midiática, além de inovação pedagógica. Já a Rede Nacional de Articuladores vai fortalecer e articular ações estratégicas de apoio à implementação curricular. Suas atribuições incluem a implementação de ações de monitoramento, formação continuada, produção de materiais orientativos e, principalmente, um espaço estruturado para trocas de experiências. A rede vai contar com articuladores nacionais, territoriais, estaduais e das capitais. Para mais informações, acesse o portal gov.br/mec. Locução Thalita Albuquerque, reportagem Flávia Fernanda.
14: O Instituto Nacional de Estudos e Pesquisas Educacionais Anísio Teixeira, o INEP, liberou para consulta o cartão de confirmação para quem teve o pedido aprovado para a reaplicação da Prova Nacional Docente.
9: O documento já está disponível no sistema PND, dentro da página do participante. É pelo cartão que o candidato confere as informações mais importantes, como o local e o horário do exame.
14: A reaplicação da prova acontece no próximo domingo, dia 18 de outubro.
9: Para mais informações, acesse pnd.inep.gov.br. Repetindo, pnd.inep.gov.br.
14: Essas foram as notícias do governo federal.
9: Uma realização da Secretaria de Comunicação Social da Presidência da República.
14: Com produção da empresa Brasil de Comunicação.
9: Fique agora com as notícias do Poder Judiciário e do Congresso Nacional. Boa noite.
14: Boa noite e até amanhã.
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5: Evento do Supremo Tribunal Federal promove debate sobre constitucionalidade digital.
6: Justiça do Trabalho em Alagoas condena empresa de telemarketing por restrições ao uso do banheiro e assédio moral.
5: Superior Tribunal de Justiça mantém indenização à comunidade indígena do Rio de Janeiro por reportagem que a associou ao tráfico de drogas.
6: Boa noite, eu sou Marcela Luiza.
5: E eu sou Walter Lima.
6: O presidente do Supremo Tribunal Federal, ministro Edson Fachin, recebeu nesta terça-feira, em audiência solicitada pela Polícia Federal, o diretor-geral da instituição, Andrei Rodrigues. Entre os temas tratados estão as investigações relacionadas ao Banco Master, ameaças dirigidas a ministros do STF e o andamento dos inquéritos relacionados ao INSS e ao Banco Master.
5: O presidente do Supremo pediu celeridade da Polícia Federal para o fim do inquérito 4781, tendo a Polícia Federal adiantado que vai analisar as eventuais diligências pendentes.
6: Ocorreu na manhã de hoje, no Supremo Tribunal Federal, a quarta edição do programa Diálogos Institucionais.
5: O projeto debate os limites da constitucionalidade. Marcelo Della Libera.
7: O tema do encontro foi constitucionalismo digital e os impactos das novas tecnologias na vida das pessoas, como destacou o professor universitário e integrante do Centro de Estudos Constitucionais do STF, Ingo Sarlet.
8: É que a Constituição passou a ser também um instrumento que deve estabelecer um marco sobre justamente essas questões que envolvem a transformação digital, os desafios que ela representa, inclusive em termos de risco e até mesmo violações sistemáticas de direitos, como acontece com a desinformação, especialmente no processo eleitoral.
7: O diretor do Centro de Estudos Constitucionais do Supremo, Fernando Facuri Scaff, destacou que o diálogo constitucional entre os poderes é importante para que todos falem a mesma língua.
11: A importância desses encontros envolve uma participação do Congresso Nacional nas duas casas e também do sistema de justiça, porque muitas questões destas estão pendentes de regulação, por um lado, porque são fatos extremamente novos, tudo que se refere ao mundo digital, à regulação dessas matérias, e, por outro lado, uma parte delas já está judicializada.
6: Superior Tribunal de Justiça mantém condenação da editora Globo a indenizar por danos morais a comunidade Guarani de Bracuí, em Angra dos Reis, no Rio de Janeiro.
5: Em reportagem, os indígenas foram associados ao tráfico de drogas. Fátima Uchoa.
26: Na reportagem da editora Globo, também foi afirmado que a comunidade receberia cachaça em troca de maconha. A indenização foi fixada em R$50 mil pela Justiça Federal Fluminense. No STJ, ao manter essa indenização e reconhecer que o Ministério Público é parte legítima para a propor ação em favor da comunidade indígena Guarani de Bracuí por danos causados pela publicação jornalística, o relator ministro Ricardo Vilas Boas Cueva apontou que a liberdade de expressão e de imprensa devem ser conciliadas com o direito de proteção à honra e à dignidade, o que não ocorreu nesse caso.
6: Justiça do Trabalho em Alagoas condena empresa de telemarketing por restrições ao uso do banheiro e assédio moral.
5: Trabalhadora vai receber R$15 mil de indenização. Simone Moura.
27: A justiça entendeu que a política de pausas da Alma Viva Experience S.A. em Maceió prejudicava especialmente as mulheres por desconsiderar necessidades como a do período menstrual, da gestação e do pós-parto. Depoimentos mostraram que as pausas eram limitadas a 5 minutos e podiam prejudicar as metas dos funcionários. A nona vara do trabalho também reconheceu assédio moral e rescisão indireta do contrato. Cabe recurso.
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6: Uma boa noite.
5: E até amanhã.
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10: Eu sou Paula Groba.
12: E eu sou Humberto Pinheiro.
10: E estes são os destaques de hoje do Jornal do Senado, que começa agora.
12: PEC da Segurança Pública pode ter votação concluída em comissão na quarta-feira.
10: Projeto prevê aquecedores solares obrigatórios em habitações do programa Minha Casa Minha Vida.
12: Comissão pode votar alívio na contribuição previdenciária dos militares.
10: Boa noite.
12: Boa noite.
10: Mais recursos, maior integração entre as forças policiais e regras mais rigorosas para combater facções criminosas, milícias e outras organizações. Esses são alguns dos principais pontos da PEC da Segurança Pública, que pode ter votação concluída pela Comissão de Constituição e Justiça na próxima quarta-feira.
12: A proposta busca reforçar o combate ao crime no país. O texto base foi aprovado pela Comissão de Constituição e Justiça do Senado, com mudanças propostas pelo relator, senador Rogério Carvalho, do PT de Sergipe. Repórter Bruno Lourenço.
13: A proposta de emenda à Constituição, já aprovada na Comissão de Constituição e Justiça, institucionaliza o Sistema Único de Segurança Pública e confere à União a competência para estabelecer diretrizes gerais para o setor. A PEC expande ainda atribuições da Polícia Rodoviária Federal ao permitir o policiamento ostensivo de ferrovias e hidrovias federais. Prevê um regime especial mais rigoroso para chefes de organizações criminosas e admite a criação de polícias municipais de natureza civil. A CCJ vota nesta quarta-feira algumas sugestões de alterações no texto base. O senador Carlos Portinho, do PL do Rio de Janeiro, por exemplo, quer incluir as Forças Armadas entre as beneficiárias dos recursos destinados à segurança quando militares atuarem em atividades de proteção e defesa civil, contra delitos transfronteiriços e na garantia da lei e da ordem.
15: A ausência de previsão expressa quanto à destinação de recursos do Fundo Nacional de Segurança Pública para essas operações gera insegurança jurídica e limita a capacidade de resposta do Estado frente às ameaças do alcance nacional. Aqui falamos de soberania.
13: O relator, senador Rogério Carvalho, do PT de Sergipe, no entanto, recomenda a rejeição da emenda.
16: As Forças Armadas têm o seu próprio regramento de financiamento, que é um outro debate que precisa ser feito num outro lugar. E se ele for convocado, deverá ter reforço orçamentário naquilo que é o lugar do financiamento da segurança pública.
13: A PEC assegura para o desenho das ações de segurança pública receitas vinculadas ao Fundo Nacional de Segurança Pública e ao Fundo Penitenciário Nacional, vedados os contingenciamentos.
10: E militares aposentados que recebem até o teto do regime geral podem ficar isentos da contribuição previdenciária.
12: É o que determina um projeto de lei que está pronto para ser votado na Comissão de Assuntos Econômicos. Raíssa Abreu conta mais.
17: Está pronto para votação na Comissão de Assuntos Econômicos o relatório do senador Efraim Filho, do PL da Paraíba, a um projeto de lei que alivia a cobrança previdenciária de militares aposentados e seus pensionistas. Apresentada pelo deputado Cabo Gilberto Silva, também do PL da Paraíba, a proposta determina que a contribuição só vai incidir sobre a parte da remuneração que ultrapassar o teto do regime geral da Previdência. O senador Efraim Filho é favorável ao projeto. Ele destacou que a mudança vai corrigir uma distorção histórica que vem corroendo as remunerações dos militares inativos. O senador explicou que os militares são a única categoria do serviço público que paga contribuição previdenciária sobre o total dos vencimentos, o que prejudica quem ganha menos. Depois de passar pela Comissão de Assuntos Econômicos, a proposta vai ser analisada pela Comissão de Assuntos Sociais.
10: Empresas poderão ajudar os funcionários a comprar medicamentos em troca de descontos no imposto de renda.
12: O projeto que cria o Programa de Medicamentos do Trabalhador está pronto para votação na Comissão de Assuntos Econômicos. Repórter Marcela Cunha.
19: O projeto permite que empresas ajudem a pagar os medicamentos de seus funcionários e dependentes. A proposta do senador Everton, do PDT do Maranhão, cria o Programa de Medicamentos do Trabalhador, que funcionaria de forma semelhante ao Vale Alimentação. As empresas que aderirem ao programa poderão dividir com os empregados os custos dos remédios e receber incentivos fiscais. O Everton afirma que a iniciativa poderá aliviar o orçamento das famílias.
1: A empresa que aderir ao programa tem desconto no imposto de renda. Isso vai ajudar muito as pessoas que precisam comprar medicamentos que não estão na farmácia popular.
19: O relator na Comissão de Assuntos Econômicos, senador Nelsinho Trade, do PSD de Mato Grosso do Sul, apresentou parecer favorável ao projeto, mas sugeriu mudanças, entre elas um limite de R$ 90 mensais por funcionário para o cálculo do incentivo fiscal concedido às empresas. Se aprovado na Comissão de Assuntos Econômicos, o projeto seguirá para a Comissão de Assuntos Sociais, onde poderá receber a decisão final do Senado.
2: O Senado também pode votar uma proposta que estimula o uso de aquecedores solares de água em residências. O texto está sob análise da Comissão de Meio Ambiente.
12: Uma das ideias é tornar o equipamento obrigatório em obras do programa Minha Casa, Minha Vida. Repórter César Mendes.
4: O projeto cria o Programa Nacional de Incentivo ao Uso de Aquecedores Solares de Água, Pronasol, prevendo que o governo federal defina localidades em que será obrigatória a instalação desses equipamentos pelo programa Minha Casa, Minha Vida. O saque do FGTS, uma única vez, para a compra de aquecedores solares destinados à residência própria, também está previsto. O autor, senador astronauta Marcos Pontes, do PL de São Paulo, disse que a adoção das medidas propostas vai contribuir para a economia de energia elétrica e para a redução dos impactos ambientais.
18: Num país como o nosso, localizado com bastante insolação, sem dúvida nenhuma isso aí vai ser um ganho grande também para a construção civil na utilização desses sistemas.
4: Após a análise da Comissão de Meio Ambiente, o projeto seguirá para a Comissão de Infraestrutura.
2: A senadora Damaris Alves, do Republicanos do Distrito Federal, defendeu a investigação de condutas de ministros do Supremo Tribunal Federal pelo Senado. Ela rejeitou a possibilidade de acordos para evitar tensões entre as instituições e citou suspeitas de corrupção, decisões judiciais e medidas de censura.
12: Para Damaris, as condutas dos ministros devem ser apuradas na próxima legislatura.
20: Não serei fiadora de impunidade e vou trabalhar incansavelmente para que a lei valha para todos. Ninguém vem com essa história de diálogo pela governabilidade, de diálogo para não ter tensão entre esta casa e a outra. E o recado é claro, não tem acordo.
2: Já o senador veneziano Vital do Rego, do MDB da Paraíba, destacou as manifestações populares ocorridas em diversos estados do país nos últimos dias. Estudantes e movimentos sociais participaram da mobilização em defesa de pautas como educação e garantia de direitos sociais.
12: Durante os atos, os participantes também pediram o fim da chamada escala 6x1, a proposta que reduz a jornada de trabalho para 40 horas semanais, sem redução salarial, está em discussão no plenário do Senado Federal e pode ser votada em primeiro turno ainda nesta semana. Veneziano Vital do Rego defendeu que a população continue mobilizada.
21: Quero enaltecer a presença às ruas dos milhões de brasileiros que ganharam a Avenida Paulista, que ganharam Copacabana, que estiveram em Pernambuco, em João Pessoa, no Rio Grande do Sul, em Campina Grande, em Santa Catarina, em todas as partes.
2: E senadores concluíram nesta terça-feira a quarta sessão de debates sobre a PEC, que acaba com a escala 6x1. A proposta reduz a jornada para 40 horas semanais, com duas folgas e sem redução salarial. Defensor da mudança, o senador Paulo Paim, do PT do Rio Grande do Sul, afirmou que a medida é uma questão de direitos humanos, por garantir mais tempo para o descanso e o convívio familiar.
12: A última sessão de debates está prevista para esta quarta-feira. Em seguida, o plenário poderá votar a PEC em primeiro turno. A liderança do governo já recolhe assinaturas para pedir agilidade na votação em segundo turno. Paim defendeu a aprovação unânime da proposta e classificou como a conquista de dignidade para os trabalhadores.
22: Asseguramos que o direito ao tempo não seja uma pauta meramente econômica. É uma causa civilizatória, é uma causa de direitos humanos.
12: Com edição de Paulo Groba e trabalhos técnicos de Eliseu Caires, o Jornal do Senado fica por aqui. Acompanhe agora as notícias da Câmara dos Deputados. Boa noite.
2: Boa noite e até amanhã.
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3: Parlamentares analisam medidas de apoio às pessoas com deficiência.
7: Um dos projetos implanta delegacias para atendimento especializado.
3: Outra proposta cria qualificação de pessoas com deficiência na cultura.
7: Boa noite. A Câmara aprovou medidas de apoio para a qualificação profissional de pessoas com deficiência no setor cultural. A repórter Paula Bittar acompanhou a votação.
8: A Comissão de Constituição e Justiça da Câmara aprovou um projeto que prevê recursos para a formação e qualificação profissional de pessoas com deficiência no setor cultural. A proposta inclui dispositivo na lei que criou a Política Nacional Aldir Blanc de Fomento à Cultura para prever que entre as ações e projetos culturais que recebem apoio e fomento da União, estados e municípios, estejam ações e iniciativas culturais que promovam a formação e a qualificação das pessoas com deficiência para atuação no mercado cultural. O relator, deputado defensor Estélio Denner, do União de Roraima, recomendou a aprovação por entender que o projeto se harmoniza com os inúmeros dispositivos constitucionais que concedem especial proteção às pessoas com deficiência. O projeto, que prevê recursos para a formação e qualificação profissional de pessoas com deficiência no setor cultural, segue agora para a análise do Senado. Da Rádio Câmara de Brasília, Paula Bittar.
0: Direitos Humanos.
3: Jandira Fegali, do PCdoB do Rio de Janeiro, defende a política de direitos sociais do país. Ela faz um alerta sobre os riscos para o bem-estar da população que podem ser causados por mudanças constitucionais sem fundamento na realidade.
7: Jandira Fegali considera que a proteção das conquistas sociais dos brasileiros deve estar no centro do debate nacional. A parlamentar cita o SUS e a educação pública entre as políticas que precisam ser fortalecidas, independentemente de quem estiver no poder.
0: Segurança Pública.
3: Avança na Câmara a proposta que cria as delegacias especializadas no atendimento às pessoas com deficiência. A repórter Silvia Munhato explica.
9: A Comissão de Defesa dos Direitos das Pessoas com Deficiência da Câmara dos Deputados aprovou o projeto que cria nos estados e no Distrito Federal as delegacias especializadas no atendimento às pessoas com deficiência. Pela proposta, o Poder Executivo deverá regulamentar a instalação gradual das delegacias, de acordo com a demanda de cada região. Por recomendação da relatora na comissão, a deputada doutora Alessandra Haber, do Podemos do Pará, foi aprovada a versão da Comissão de Segurança Pública para o projeto do deputado Juninho do Pneu, do PSDB do Rio de Janeiro. A principal mudança em relação ao texto original foi a previsão de financiamento pelo Fundo Nacional de Segurança Pública. Segundo a relatora, essa alteração dá à proposta maior viabilidade administrativa e financeira. De acordo com o texto aprovado, as delegacias deverão contar com equipes multiprofissionais formadas por delegados, investigadores, escrivães, psicólogos, assistentes sociais, intérpretes da língua brasileira de sinais e profissionais de apoio. A proposta que cria as delegacias especializadas no atendimento às pessoas com deficiência será analisada agora pela Comissão de Constituição e Justiça. Da Rádio Câmara de Brasília, Silvia Munhato.
0: Ciência e Tecnologia.
7: Uma comissão da Câmara aprovou regras para reforçar investigações de crimes cometidos pela internet. Saiba mais com a repórter Maria Neves.
11: A Comissão de Segurança Pública da Câmara aprovou o projeto do deputado Domingos Neto, do PSD do Ceará, que institui medidas voltadas a inibir crimes na internet e aumentar a pena para quem comete esse tipo de delito. Além de criar um tipo penal para organização criminosa digital, a proposta determina que a Justiça suspenda ou bloqueie perfis e contas usados para praticar crimes de forma continuada. Atualmente, a lei prevê a retirada de conteúdos específicos por meio de ordem judicial, mas não trata do bloqueio de contas, perfis ou canais na rede de computadores. A medida define organização criminosa digital como grupo de 3 ou mais pessoas que use a tecnologia para cometer crimes com pena máxima superior a 4 anos ou que atue em mais de um país. Pelo texto aprovado, apresentado pelo relator, deputado Capitão Alberto Neto, do PL do Amazonas, a pena para quem integrar, organizar, chefiar ou financiar organização criminosa digital será de 4 a 8 anos de reclusão, além da punição correspondente ao crime praticado. As penas serão aumentadas de 1/3 a 2/3 quando os criminosos utilizarem ferramentas avançadas para dificultar a identificação dos autores. O mesmo acréscimo é previsto para ataques a instituições financeiras, serviços públicos essenciais ou infraestrutura crítica, como os sistemas utilizados pelo mercado financeiro. Ainda de acordo com a proposta, empresas de tecnologia, provedores de internet e instituições financeiras serão obrigadas a colaborar com as autoridades na identificação de suspeitos de cometer crimes virtuais. Outro ponto permite ao Banco Central determinar o bloqueio temporário de contas, valores ou transações financeiras sempre que houver indícios de lavagem de dinheiro, fraudes financeiras ou outros crimes com risco imediato de dissipação dos recursos. O projeto que prevê medidas para coibir crimes virtuais ainda será analisado pela Comissão de Constituição e Justiça e terá de ser votado pelo plenário. Se aprovado, poderá seguir para análise do Senado. Da Rádio Câmara de Brasília, Maria Neves.
5: Economia.
3: Mauro Benevides Filho, do União do Ceará, questiona a proposta de orçamento da União para 2027, estimada em 7,5 trilhões de reais, e alerta para o impacto dos juros da dívida pública que, segundo ele, devem alcançar 1 trilhão e 300 bilhões de reais no ano.
7: O legislador também contesta os valores divulgados sobre as despesas previdenciárias. Mauro Benevides Filho teme que o governo federal descumpra a regra constitucional que determina o limite de tomada de empréstimos, sob o risco de tornar insustentáveis as contas públicas.
3: Luiz Lima, do Novo, do Rio de Janeiro, critica a política econômica vigente no país. Ele classifica como preocupante a perda do poder de compra da população e aponta o preço dos alimentos e os baixos salários como sinais das dificuldades enfrentadas pelos brasileiros.
7: Luiz Lima também avalia que o aumento do número de beneficiários de programas sociais reflete a falta de oportunidade de trabalho. Para o parlamentar, é preciso priorizar a geração de empregos, reduzindo a dependência da população em relação aos incentivos assistenciais.
3: Bongás, do PT do Rio Grande do Sul, defende as medidas do governo federal para ajudar os micro e pequenos empreendedores com ampliação do limite de faturamento, renegociação de dívidas bancárias e acesso a mais recursos.
7: De acordo com Bongás, apoiar pequenos negócios amplia investimentos e favorece o crescimento econômico, beneficiando trabalhadores e parcelas mais amplas da população, em conformidade com as políticas públicas de promoção de oportunidades para os brasileiros.
3: Ricardo Maia, do MDB da Bahia, ressalta a necessidade de manter as políticas sociais e econômicas em vigor, priorizando os problemas concretos da população, como o fim da fome, do endividamento e o acesso à saúde, à educação e ao mercado de trabalho.
7: Ricardo Maia também critica o discurso de ódio e a polarização, lamentando que a política tenha sido transformada em disputa entre torcidas, alheia às condições reais de vida da maioria dos brasileiros e à luta por um futuro promissor.
5: Saúde.
3: A Câmara está debatendo a alternância entre medicamentos biológicos e biosimilares. Saiba mais sobre os usos dessas substâncias com a repórter Agui Pontes.
6: A Comissão de Saúde da Câmara dos Deputados aprovou uma proposta que permite a troca entre medicamentos biológicos e biosimilares. Para que a troca seja possível, é necessário haver critérios técnicos observados, acompanhamento clínico e de efeitos colaterais. A principal diferença entre esses medicamentos é a origem. Os biológicos são naturais e os biosimilares são sintéticos. A deputada Silvia Cristina, do PP de Rondônia, relatora da Comissão de Saúde, explica como se deu as discussões sobre o projeto.
5: Antes nós tínhamos um entrave, né, porque os biosimilares eram de complexo ativo, mas passado com o tempo, viu-se que podia ser feita essa dispensação, porque já não teria mais problema, especialmente com parte da vigilância sanitária. Então nós fizemos um relatório pela aprovação, então essa dispensação ela é possível para garantir, é claro, um desenvolvimento melhor com relação à saúde.
6: Os medicamentos biológicos são produzidos a partir de células ou organismos vivos. Por virem dessa fonte, as moléculas geradas são grandes e complexas, como um anticorpo, por exemplo. Por causa dessas características, os medicamentos biológicos tendem a se degradar mais facilmente, com mudanças pequenas, como a de temperatura, e não permitem cópias idênticas. Por outro lado, os biosimilares são medicamentos desenvolvidos de forma artificial para apresentar semelhança com um medicamento biológico original, trazendo o mesmo efeito e obedecendo a normas técnicas específicas. Quando surgiram, trouxeram junto muitas dúvidas sobre sua segurança e principalmente sobre a segurança em fazer a alternância entre os medicamentos biológicos e biosimilares. A relatora Silvia Cristina explica que hoje em dia essa inquietação foi superada, dado o acúmulo de estudos, não só por parte da Agência Nacional de Vigilância Sanitária, a Anvisa, mas de órgãos como a Organização Mundial da Saúde e a Agência Europeia de Medicamentos. Ela defende que a proposta procura estabelecer na legislação os tipos de medicamentos e prever a segurança da alternância entre os dois tipos, desde que tenha acompanhamento técnico. A proposta que permite a troca entre medicamentos biológicos e biosimilares espera análise na Comissão de Finanças e Tributação. Da Rádio Câmara, de Brasília, Agui Pontes.
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1: Trabalho. Edilvan Alencar, do PSB do Ceará, defende o fim da escala de trabalho 6x1, com a adoção de 2 dias de descanso por semana. O congressista critica parlamentares que, segundo ele, mudaram de posição sobre o tema durante o período eleitoral.
2: Edilvan Alencar questiona a proposta de negociação direta entre patrões e empregados para definir a jornada de trabalho. O parlamentar considera que a mudança na legislação deve priorizar os direitos dos trabalhadores, independentemente das disputas políticas.
1: Benedita da Silva, do PT do Rio de Janeiro, defende a aprovação do fim da escala de trabalho 6x1, destacando a mobilização nacional em favor de 2 dias de descanso por semana. A deputada avalia que a pressão popular tem levado parlamentares contrários à mudança a rever suas posições.
2: Benedita da Silva considera que a participação dos movimentos sociais é fundamental para ampliar os direitos dos trabalhadores. A parlamentar ressalta a atuação de estudantes e representantes da classe trabalhadora na mobilização pela redução da jornada.
1: Reginaldo Lopes, do PT de Minas Gerais, é favorável ao fim da escala 6x1 e defende as garantias legais para assegurar tempo livre além do expediente. O deputado alega que a mudança pode melhorar a qualidade de vida e a saúde mental dos trabalhadores.
2: Em contrapartida, Reginaldo Lopes rechaça a jornada intermitente de trabalho e as negociações individuais, alegando que trabalhadores e patrões têm poderes desiguais de barganha. Ele conclama os eleitores a acompanhar as votações que ocorrerão no Senado sobre o fim da escala 6x1.
1: Alencar Santana, do PT de São Paulo, defende o fim da escala 6x1, atribuindo o avanço da proposta à mobilização popular e ao apoio do governo federal. Ele lembra ainda o governo anterior e alguns senadores que eram contrários à matéria, alegando prejuízos a empresas e à economia.
2: Na avaliação de Alencar Santana, a aprovação da PEC que acaba com a escala 6x1 vai representar uma conquista dos trabalhadores, especialmente da juventude e das pessoas que dependem do próprio trabalho para garantir o sustento.
3: Votação.
1: A Câmara aprovou um aumento do limite anual para a admissão de bombeiros militares no Distrito Federal. A repórter Paula Bittar acompanhou a votação.
4: A Comissão de Constituição e Justiça da Câmara aprovou uma proposta que aumenta o limite anual para o ingresso de efetivo no Corpo de Bombeiros Militares do Distrito Federal. Segundo o texto, em vez das atuais 377 nomeações por ano, a corporação poderá admitir anualmente até 714 novos integrantes, dos quais 94 oficiais e 620 praças. Segundo a autora do projeto, deputada Érica Cocai, do PT do Distrito Federal, os atuais limites de ingresso não são capazes de fazer frente às demandas da população nos próximos anos.
5: Nós precisamos de mais profissionais no Corpo de Bombeiros aqui do Distrito Federal. São profissionais que não apenas protegem o patrimônio, mas são profissionais que protegem a vida ou as vidas da população. Todas as vezes que nós temos algum tipo de situação emergencial, nós lembramos dos bombeiros, e nós chamamos os bombeiros. Então, são profissionais que são fundamentais para a nossa cidade.
4: A proposta que aumenta o limite anual para o ingresso de efetivo no Corpo de Bombeiros Militares do DF já pode seguir para o Senado, a menos que haja recurso para votação antes pelo plenário da Câmara. Da Rádio Câmara de Brasília, Paula Bittar.
3: Eleições.
2: Reeleito com mais de 52 mil votos, Bebeto, do PP do Rio de Janeiro, agradece o apoio dos eleitores de mais de 88 municípios do estado e atribui a vitória à fé em Deus. Ao dizer que apresentou mais de 32 projetos, ele reforça estar entre os 10 deputados fluminenses mais atuantes.
1: O congressista destaca sua atuação na defesa de obras de mobilidade urbana na Baixada Fluminense, com a duplicação da rodovia Presidente Dutra e a revitalização da ferrovia em São João de Meriti. Bebeto promete seguir atuando em benefício do estado.
2: Charles Fernandes, do PSD da Bahia, agradece os quase 90 mil votos recebidos que o conduziram para o seu terceiro mandato na Câmara e reafirma seu compromisso em defender a agricultura familiar, o agronegócio e os municípios baianos na próxima legislatura.
1: Ele destaca investimentos na área de saúde do estado, incluindo mais de 20 hospitais e 27 policlínicas. Charles Fernandes defende ainda a soberania nacional, a autonomia dos povos e as relações internacionais baseadas na cooperação e nas relações harmoniosas entre nações.
2: Otone de Paula, do PSD do Rio de Janeiro,

0: critica posicionamentos do Tribunal Superior Eleitoral, alegando haver diferença de tratamento aos candidatos à presidência da República no que diz respeito à retirada de publicações nas redes sociais.
1: O Tony de Paula pede que os ministros não protejam candidatos supostamente ligados às milícias, ao citar contratações de familiares de milicianos em gabinetes parlamentares, influências em hospitais federais e repasses de emendas a entidades ligadas a esses grupos.
0: Paulo Soares, do Podemos de São Paulo, faz um balanço dos seus 4 meses de mandato e destaca a apresentação de 31 propostas e a atuação em 7 relatorias. Entre os resultados, ele cita um projeto já transformado em lei voltado à prevenção da saúde da mulher.
1: Paulo Soares também agradece os votos recebidos e afirma que vai continuar acompanhando as demandas do interior paulista, mesmo sem mandato. Ele defende uma atuação política focada em áreas como saúde e educação, com menos disputas ideológicas e mais atenção aos problemas da população.
0: Luiz Couto, do PT da Paraíba, agradece os mais de 60 mil votos recebidos, embora não tenham sido suficientes para garantir sua reeleição. Com 5 mandatos como deputado federal e 2 como estadual, ele afirma que sua trajetória foi dedicada à justiça social e à defesa dos direitos humanos.
1: Luiz Couto também reafirma o compromisso de continuar servindo ao povo paraibano, mesmo fora do Congresso. Para ele, o fim do mandato não encerra sua atuação em defesa da população, guiada, segundo ele, pela fé, pela honestidade e pelo compromisso com o próximo.
0: Geraldo Rezende, do União de Mato Grosso do Sul, diz que respeita o resultado das urnas e que vai seguir trabalhando até o último dia do seu mandato. No balanço de sua trajetória, ele destaca participação na criação da Universidade Federal da Grande Dourados.
1: Geraldo Rezende menciona ainda sua contribuição para a construção do Hospital Regional de Dourados e a implementação do primeiro SAMU indígena do país. O deputado também cita a construção de creches em aldeias e a defesa da regionalização dos serviços públicos.
0: Ismael, do PL de Santa Catarina, agradece os mais de 70 mil votos que recebeu, mas lamenta não ter alcançado a reeleição. Após 4 anos na Câmara e 37 anos de vida pública, o parlamentar faz um balanço da sua trajetória política e enaltece a experiência adquirida no Congresso.
1: Além disso, Ismael cita participação em comissões e frentes parlamentares, entre elas a de amparo às comunidades terapêuticas. O deputado conclui que pretende seguir em frente, agradecendo à família, aos amigos e aos eleitores pelo apoio.
0: Termina agora o Jornal Câmara dos Deputados, produzido pela Rádio Câmara, com trabalhos técnicos de Rafael Santos e apresentação de Márcio Aquilissardi e José Carlos Andrade. Uma ótima noite para você.
1: A Voz do Brasil volta amanhã. Boa noite.
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O nosso Deus é o mesmo ontem, hoje e será eternamente. Ele abriu o Mar Vermelho e libertou Moisés e o povo de Israel do cativeiro de Faraó. Ele livrou Sadraque, Mesaque e Abidnego da fornalha de fogo. Ele livrou Daniel da cova dos leões. Ele deu a vitória para Josué, derrubando as muralhas de Jericó. O justo anda pela fé. Então, pela fé, receba, receba.

Irmãos, eu perguntei a Jesus: Jesus, por que tu me escolheu? Logo eu, um maconheiro, um cheirador de cocaína, alguém que jogou o nome da família na lama. Eu perguntei: Deus, por que eu? Por que tu me escolheu? E Jesus me respondeu: porque eu escolho as coisas loucas deste mundo para confundir as sábias. Porque eu escolho aqueles que não são para confundir os que são. Porque eu escolho as coisas fracas e desprezíveis deste mundo para aniquilar as fortes. E durante este diálogo com Deus, Ele me deu uma canção nova. E eu vou cantar para você. Se acomoda aí no seu lugar, sinta um pouquinho.

Gostaria que você fosse boca de Deus aqui esta noite e emprestasse seus lábios ao Senhor e cantasse para a pessoa que está do seu lado: filho, eu quero tanto. Vamos lá? Filho, enxugar teu pranto.

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